Esta é a hora em que a cidade dorme, mas nós ficamos acordados. Você e eu, amigo ouvinte. Neste momento, deixe a música entrar devagarinho e traga aqui o seu coração, que eu trago o meu. Vamos ouvir O Homem Novo, de Deodato Siqueira, e Coragem, coragem que nos vem dar Alex

Ninguém lhe disse hoje ou ontem, amigo ouvinte, deixe que seja eu. Você está a fazer, portanto, um bom trabalho, dê cada vez o seu melhor e isso já é motivo de orgulho. A madrugada é testemunha do seu esforço silencioso.

Escutamos Vai Que Venho Aí, de Amável, e logo a seguir ouvimos Peace, de Eza. Amigo ouvinte, há noites em que o sono não vem porque o coração está cheio. Cheio de sonhos, cheio de saudade, cheio de planos. E está tudo bem, amigo ouvinte, respire fundo. Eu fico aqui a fazer-lhe companhia enquanto tudo se assenta.

Ouvimos Help the Poor, de B.B. King, e vamos a seguir escutar aquilo que também é nosso, faz parte das nossas raízes, Massoriana, é de Gonzana.

E se alguém de quem você gosta e que não está por perto e que ainda assim pode, mande-lhe uma mensagem, um pensamento bonito, não é? As distâncias têm o poder de encolher quando o carinho é verdadeiro.

Umbrella de Ace Nails, depois de Ana Carolina Garganta. Amigo ouvinte, amanhã é um novo dia, um recomeço à sua espera. E tenha essa certeza com você, enquanto a música continua a embalar esta nossa madrugada.

Depois de termos ouvido Filho Vem de Abel Laste, vamos então escutar Seed of Davi, Pele com Pele.

Obrigada por estar aqui, amigo ouvinte. Esta companhia é mútua. Você não está sozinho, não. Eu também não, porque tenho a si do outro lado desta esquina sonora.

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1: 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São 3 horas.
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Amigo ouvinte, é momento de recuar no tempo com os clássicos ao domingo. Aquelas músicas que marcam gerações e que continuam a tocar o coração de quem as ouve. Escute.

0: Boa noite, caros ouvintes. Bem-vindos a mais um Clássicos ao Domingo, na companhia de Álvaro Carmo Vaz.
1: Boa noite, Rosa. Boa noite, ouvintes. Continuamos hoje a falar de filmes em que a música clássica foi usada com grande efeito. O filme que trazemos hoje à colação é o célebre A Laranja Mecânica, ou A Clockwork Orange, no título original, do grande realizador Stanley Kubrick. Nesse filme, Kubrick incluiu obras de três compositores clássicos: um andamento da Nona Sinfonia de Beethoven, duas aberturas de Rossini e duas marchas de Pompa e Circunstância de Elgar. Vamos dar início à parte musical do nosso programa ouvindo o quarto andamento da Nona Sinfonia de Beethoven, aquele que foi incluído no filme. A interpretação é da Filarmónica de Berlim, regida por Cláudio Abbado.

A laranja mecânica despertou uma grande polêmica em todo o mundo pela grande violência e ambiguidade moral que exibe. O filme foi proibido em Portugal, apenas tendo sido exibido após o 25 de abril e o fim da censura. Mas foi exibido em Lourenço Marques, no tempo colonial, tendo tido um grande sucesso, como já tinha acontecido com os filmes anteriores de Kubrick, que exibidos particularmente em 2001, Odisseia no Espaço. A peça musical que vamos ouvir de seguida é a abertura da ópera Guilherme Tell, de Rossini. A interpretação está a cargo da Filarmónica de Berlim, sob a batuta de Herbert von Karajan.

Apesar de ter ganhado o prémio de melhor filme estrangeiro no Festival Internacional de Veneza, e embora muitos críticos cinematográficos o tivessem colocado nos Pincas da Lua, A Laranja Mecânica não venceu nenhum dos 4 Oscars para que estava nomeado, nem qualquer outro grande prémio do cinema. O tempo acabou, no entanto, por fazer-lhe justiça, e o filme foi consagrado como a obra-prima que de facto é. Para concluir a parte musical do nosso programa, vamos escutar mais uma peça incluída no filme, a abertura de A Pega Ladra, de Rossini, novamente com Karajan e a Filarmónica de Berlim.

Chegamos ao fim de mais um Clássicos ao Domingo. Estiveram consigo na apresentação Álvaro Carmo Vaz e Rosa Maciel. Na sonorização e montagem, Leonardo Matimelli. Na produção, Álvaro Carmo Vaz. Boa noite.

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1: 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Neste momento, amigo ouvinte, está autorizado a aumentar o volume, mas não incomode,

isso mesmo, amigo ouvinte. Deixe o corpo mexer, ainda que seja só a cabeça a acompanhar o ritmo, mas mexa-se, deixe-se envolver com a música que, sim, levanta e nos traz boas energias. A madrugada também merece isto. A madrugada também merece Beyoncé com Already. E logo a seguir, uma dupla incrível, Pérola ao lado da C4 Pedro. Fica parado.

Continuamos então a celebrar porque boa música não tem hora marcada para acabar. É por isso mesmo que vem Chris Brown e diz Turn Up the Music.

Isto está verdadeiramente animado e eu espero, amigo ouvinte, que sim, também esteja a ter esta mesma sensação, esta mesma animação, este calor que a música tem o poder de nos trazer. Continue conosco, porque a festa e a boa música ainda não acabaram.

E para fechar este bloco com chave de ouro, vamos deixar que seja a música moçambicana a impactar-nos. Sheila, de 20 Fingers, e Buya Hitlanga, de DJ AD, com António Marcos.

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2: Bom dia, as notícias apresentadas por Mohamed Jani. O presidente da República dirige esta segunda-feira na cidade de Maputo a cerimônia central de comemoração do 7 de setembro, dia da vitória, data que se assinala a assinatura dos acordos de Lusaka em 1974. O ato central será marcado pela deposição de uma coroa de flores no monumento aos heróis nacionais em homenagem aos moçambicanos que se sacrificaram pela conquista da independência nacional. A cerimônia será seguida de uma comunicação à nação a ser proferida pelo chefe do Estado. E no período da tarde desta segunda-feira, o presidente da República recebe no Palácio da Ponta Vermelha cerca de 60 veteranos da luta de libertação nacional, provenientes de todas as províncias do país, para a realização da Gala Nacional do Combatente. O Partido Frelimo saúda os moçambicanos pela passagem esta segunda-feira do 7 de setembro e reafirma o compromisso com a defesa da soberania, consolidação da unidade nacional, preservação da paz e promoção do desenvolvimento do país. Em comunicado, a Frelimo exorta os moçambicanos a transformar o legado da vitória em força renovada para enfrentar os desafios do presente, consolidar a unidade nacional e a paz com confiança e determinação para a construção de um Moçambique próspero e economicamente independente. A assinatura dos acordos de Lusaka constitui um marco incontornável na história de Moçambique por ter criado as condições para a materialização da independência nacional. O presidente da República solidariza-se com o homólogo do Cabo Verde, José Maria Neves, na sequência do acidente de aviação ocorrido este sábado na Ilha de Fogo, que provocou dezenas de vítimas mortais, entre as quais crianças e jovens. Em mensagem, o chefe do Estado moçambicano afirma ter tomado conhecimento da tragédia com profunda dor e consternação, expressando solidariedade às famílias afetadas e ao povo cabo-verdiano. O secretário de Estado, Nuniasa Silva Livoni, reitera o apelo à população para o reforço da vigilância comunitária face ao ataque terrorista registrado na última quinta-feira no posto administrativo de Maranjira, distrito de Marupa. Silva Livoni afirma que os terroristas encontram-se em debandada na sequência das baixas infligidas pelas Forças Conjuntas de Defesa e Segurança que combatem os grupos terroristas na província de Cabo Delgado.
3: Este é um ataque que nós já estávamos a fazer acompanhamento, já tivemos esta ameaça há 3 meses e fomos fazendo acompanhamento deste processo e tem sido recorrente quase nesta época do ano, mesmo no ano passado também foi mais ou menos neste período, em que os terroristas saem de Cabo Delgado para Niassa à procura de reforço de seus meios logísticos, mantimentos e dos modos operandos do comportamento que tiveram, naturalmente conduziu-nos a esta conclusão de que os terroristas vieram a Niassa à procura de reforçar a sua base logística.
2: O ataque provocou a morte de uma pessoa, feriu outra e destruiu vários bens, obrigando mais de 2.700 pessoas a abandonar as suas zonas de origem. Com a melhoria da segurança, a população está a regressar. A circulação de elefantes e outros animais selvagens em zonas residenciais e de produção agrícola está a condicionar a atividade dos produtores da localidade de Nakwale, distrito de Anquabe, em Cabo Delgado. Segundo o chefe da localidade de Nakwale, Assamo Ernesto, para além de destruírem machambas, os elefantes invadem celeiros e habitações, colocando em risco a segurança das famílias e comprometendo as reservas alimentares.
4: Tivemos uma situação de elefantes. Elefantes estão a atacar muito mal aos nossos produtores, nos nossos campos de cultivo. Mesmo naquele momento, quando as culturas estavam frescas, atacavam e assim não conseguiram colher na sua íntegra aquela quantidade que eles haviam produzido na machamba. Houve esse ameaço. Uma calada noite, entraram uma manada de elefante numa casa, demoliu aquela casa, entrou lá e toda a cultura que havia lá andou a engolir.
2: Dados do Censo Geral da População e Habitação de 2017 indicam que Nakwale conta com mais de 33 mil habitantes que dependem essencialmente da agricultura de subsistência. A governadora do Niassa faz uma avaliação positiva da participação da província na 61ª edição da Feira Internacional de Maputo, que encerrou este domingo. Segundo Judite Massengel, a participação permitiu à província do Niassa expor as suas potencialidades. A governadora do Niassa destaca o estabelecimento de parcerias com empresas interessadas em investir na província.
5: Tivemos bons resultados, para além dos prêmios que nós recebemos, tivemos o segundo lugar, a província mais comunicativa e o diploma da província de honra. Mas também tivemos contactos de interessados a investir na nossa província. Assinamos um memorando com o Fundo de Fomento da Habitação, mas tivemos muita gente a visitar o nosso stand.
2: Governadora do Niassa faz uma avaliação positiva da participação da província na 61ª edição da Feira Internacional de Maputo, que encerrou este domingo. 11 jovens bolseiros de Gaza despediram-se do secretário de Estado na província antes de partirem para Portugal, onde vão frequentar cursos de licenciatura no quadro da cooperação entre Moçambique e aquele país europeu. Na ocasião, o secretário de Estado em Gaza, Jaime Neto, desafiou os estudantes a aproveitarem a oportunidade para se formarem em áreas prioritárias e colocarem os conhecimentos adquiridos ao serviço do desenvolvimento do país. Jaime Neto disse esperar que no regresso a Moçambique possam contar com quadros qualificados, capazes de contribuir para o desenvolvimento em diferentes áreas do saber. Na atualidade internacional, pelo menos 11 voos com destino ao aeroporto internacional Oliver Tambo, em Joanesburgo, foram desviados devido a fortes tempestades na província sul-africana de Gauteng. 8 voos foram desviados para o aeroporto de Lanzéria, a nordeste de Joanesburgo, e outros 2 voos tiveram de regressar ao aeroporto Kinshasa, em Durban. O Serviço Meteorológico da África do Sul colocou Gauteng sob um alerta laranja de nível 5. Há risco de inundações, ventos fortes, granizo e danos em infraestruturas. A situação está a afetar centenas de passageiros. O tempo. A cidade de Maputo vai continuar esta segunda-feira a mais fresca do país, com a temperatura máxima de 19 graus centígrados, seguida de Xai-Xai com 21 graus, Chimoio 23, Lixinga 24, Inhambane, Vilanculo 27, Beira 28, Nampula, Pemba, Quelimane 29 e Tete com 30 graus centígrados de temperatura máxima. Pode ser a mais quente do país. Apresentamos as notícias próximas às 6 horas no Jornal da Manhã. 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
6: 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Muito bom dia.
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Bom dia, Moçambique. Está a começar o Jornal da Manhã do seu receptor. Presidente da República, Daniel Chapo, dirige hoje na cidade de Maputo a cerimónia central de comemoração do 7 de setembro, dia da vitória, data que se assinala a assinatura dos acordos de Lusaka em 1974. Académicos na cidade de Nampula defendem o reforço da união entre os moçambicanos como condição para o alcance da independência econômica do país. Em Cabo Delgado, os 52 anos da Cor de Lusaka renovam esperança numa paz duradoura. Uma província que há quase uma década enfrenta desafios de insegurança provocadas por ações terroristas. E no estrangeiro, na África do Sul, concretamente, a segurança das forças policiais volta a estar no centro das atenções. O presidente Cyril Ramaphosa promete mão dura contra autores daqueles que atacam agentes da polícia. A parte dos assuntos que vão marcar o Jornal da Manhã de segunda-feira, 7 de setembro de 2026. Na sonorização, Sidónio Pires, Vítor África nas notícias, Ernesto Chauque na edição e apresentação. Votos de ótima escuta.

0: Acompanhe as notícias apresentadas por Vitor África. Bom dia.
1: Bom dia, Ernesto. Sou aqui, caro ouvinte. O chefe de Estado, Daniel Chapo, preside esta manhã na cidade de Maputo a cerimónia central de comemoração do 7 de setembro, o Dia da Vitória, data que assinala a assinatura dos Acordos de Lusaka em 1974. A cerimónia central será marcada pela deposição de uma coroa de flores no Monumento aos Heróis Nacionais, em homenagem aos moçambicanos que se sacrificaram pela conquista da independência nacional. A comemoração central será seguida por uma comunicação à nação a ser proferida pelo chefe de Estado, de acordo com o comunicado. Ainda hoje, já no período da tarde, o Presidente da República recebe no Palácio da Ponta Vermelha cerca de 60 veteranos da luta de libertação nacional provenientes de todas as províncias do país para a realização da Gala Nacional do Combatente. O encontro visa proporcionar o reencontro entre os que dedicaram as suas vidas à luta pela independência de Moçambique, promovendo um ambiente de confraternização entre os veteranos e o chefe do Estado. E o Partido Frelimo reafirma o compromisso com a defesa da soberania, a consolidação da unidade nacional, preservação da paz e promoção do desenvolvimento do país. Numa mensagem pela passagem hoje, do 7 de setembro, a formação política exorta os cidadãos a transformar o legado da vitória em força renovada para enfrentar os desafios do presente, consolidar a unidade nacional e a paz com confiança e determinação para a construção de um Moçambique próspero e economicamente independente. A Frelimo refere no documento que a assinatura dos acordos de Lusaka constitui um marco incontornável na história de Moçambique, por ter criado as condições para a materialização da independência nacional. Um acidente de aviação ocorrido no sábado findo na Ilha do Fogo, Cabo Verde, provocou dezenas de vítimas mortais. Na sequência do incidente, o estadista moçambicano Daniel Chapo solidarizou-se com o homólogo do Cabo Verde, José Maria Neves. Em mensagem, o chefe de Estado moçambicano afirma ter tomado conhecimento da tragédia com profunda dor e consternação, expressando solidariedade às famílias afetadas e ao povo cabo-verdiano. Este domingo, o primeiro-ministro de Cabo Verde anunciou a realização de uma análise profunda às circunstâncias do acidente com um autocarro na Ilha de Fogo, incluindo as condições de construção, avaliação e fiscalização das estradas. Ainda ontem, o governo cabo-verdiano anunciou que vai pagar os funerais das 25 vítimas do despiste de um autocarro, bem como as deslocações para a ilha das famílias afetadas pelo acidente. A circulação de elefantes e outros animais selvagens em zonas residenciais e de produção agrícola está a condicionar a atividade dos produtores da localidade de Nakwale, distrito de Ankwabe, em Cabo Delgado. Segundo o chefe da localidade de Nakwale, Assamo Ernesto, para além de destruírem machambas, os elefantes invadem celeiros e habitações, colocando em risco a segurança das famílias e comprometendo as reservas alimentares.
2: Tivemos uma situação de elefantes. Elefantes estão a atacar muito mal aos nossos produtores, aos nossos campos de cultivo. Mesmo naquele momento, quando as culturas estavam frescas, atacavam e assim não conseguiram colher na sua íntegra aquela quantidade que eles haviam produzido na machamba. Houve esse ameaço. Numa calada noite, entraram uma manada de elefante numa casa, demoliu aquela casa, entrou lá e toda a cultura que havia lá andou a engolir.
1: Animais selvagens estão a condicionar a atividade dos produtores na localidade de Nakwale, em Cabo Delgado. E no plano internacional, o governo jamaicano vai hoje apresentar uma petição dirigida ao rei Carlos III do Reino Unido, levantando a questão das reparações pela escravatura. A petição será apresentada por uma delegação do governo jamaicano em visita à Grã-Bretanha, de acordo com a Lusa, que cita um comunicado do Ministério da Cultura de Kingston. Jamaica defende a reparação para os antepassados africanos que sofreram durante centenas de anos de escravatura. A ministra jamaicana da Cultura, Olivia Grange, que chefia a delegação, disse que esta abordagem jurídica inovadora é adotada após anos de deliberações e visa garantir a resolução, há muito esperada, de centenas de anos dos abusos descritos como mais horríveis que os antepassados africanos suportaram. Apresentamos as notícias no próximo bloco às 7 horas.

0: Acompanhe a previsão de estado do tempo para hoje com o meteorologista António Massango. Bom dia.
1: Bom dia, estimados ouvintes da Rádio Moçambique. Previsão do estado do tempo para hoje, dia 27 de setembro de 2026. O INAME prevê, para a zona norte e centro do país, céu pouco nublado, localmente muito nublado em Sofala e Manica, onde se espera ocorrência de chuvas fracas, neblinas e nevoeiros locais. O vento predominante será do sueste, fraco a moderado, soprando por vezes com rajadas. E para a zona sul do país, prevê-se céu muito nublado, continuação de chuvas fracas, localmente moderado. Vento de sueste a sudoeste, fraco a moderado, soprando por vezes com rajadas. Temperaturas máximas previstas em graus Celsius indicam para Tete 30 graus, Nampula, Pemba, Quelimane 29, Beira 28, Inhambane e Vilanculo 27, Lixinga 24, Chimoio 23, Xai-Xai 21. E a cidade mais fresca para o dia de hoje será Maputo com 19 graus Celsius. É tudo quanto à previsão do estado do tempo para hoje. E bom dia, até a próxima.

São, neste momento, 6 horas e 11 minutos, 19 graus centígrados de temperatura máxima e a previsão para a capital do país, tempo favorável para o início deste voo matinal pelo país e o mundo. Hoje é dia da vitória e, historicamente, este dia

0: aos heróis nacionais em homenagem aos moçambicanos que se sacrificaram pela conquista da independência nacional. A cerimónia será seguida de uma comunicação à nação a ser proferida pelo chefe de Estado moçambicano. E os académicos na cidade de Nampula defendem o reforço do diálogo entre os moçambicanos como condição para o alcance da independência económica do país. O posicionamento surge no âmbito das comemorações do 7 de setembro. Júlio Moura.
1: Na ocasião, os novos entrevistados disseram que o país necessita de uma estratégia concreta para a exploração dos recursos que dispõe com vista ao alcance da independência econômica. Os acadêmicos Paulo Bebelua e Quintinho Chicoche apelam ainda à sociedade a revisitar a história de Moçambique para imortalizar os efeitos dos guerreiros que tombaram para libertar a pátria amada.
2: Eu acho que este é um atalho que tem de se converter em uma política concreta para que Moçambique, de facto, se reveja com uma independência econômica através dos recursos que tanto temos para alcançar esta independência.
3: É muito necessário. E também a independência econômica. Aqui na independência econômica, podemos olhar o assunto dos jovens para serem protagonistas do desenvolvimento, porque sem esses jovens, obviamente, nada também podemos fazer.
1: A deposição de uma coroa de flores na Praça dos Reis Moçambicanos, leitura de mensagem dos combatentes, atividades culturais e desportivas vão marcar as festividades do 7 de setembro, Dia da Vitória, ao nível da província de Nampula. Amusi, Olelo Nihiku, Atu Yavaranaya, Uira Moçambique, Opoe, Oroko Holo. Uira Siso, Nihinata Kihakotriala, Moçambique, Onashkurela. De Nampula, Júlio Moro. Bom dia.
0: Bom dia e bom trabalho. Júlio Moro, cidadãos na cidade de Quilimane defendem maior inclusão dos jovens nos programas de governação como forma de contribuir para a conquista da independência económica de Moçambique. Informação desenvolvida por Ernesto Missage. Não temos essa comunicação com Ernesta Missage de Quilimane, a informação sobre o Dia da Vitória. O comprometimento da juventude com o espírito patriótico constitui um dos grandes desafios de Moçambique, tendo em vista a valorização das conquistas resultantes da luta de libertação nacional. Pinto Catawa.
4: Abandono do imediatismo e sensacionalismo são apontadas como condições indispensáveis para os jovens assumirem com responsabilidade as ações que vão conduzir o país à prosperidade que se almeja. As circunstâncias atuais exigem a autodeterminação dos jovens em compreender que é papel exclusivo de cada moçambicano consolidar as conquistas da geração de 25 de setembro, capitalizando as boas práticas. O posicionamento é do acadêmico e docente universitário Roberto Preto, por ocasião hoje da passagem dos 52 anos da assinatura do Acordo de Lusaka, que marcou o fim dos 10 anos da luta de libertação de Moçambique.
5: Há necessidade neste momento para a juventude moçambicana, dentro dos seus feitos, passar a fazer também a introspeção, avaliar os seus passos e, em função das constatações que forem encontrando, consolidar o que for positivo e desprender-se daquilo que não ajuda em nada.
4: Quem também partilha da mesma ideia é o Conselho Islâmico de Moçambique no Niassa, ao apontar a necessidade de união entre os moçambicanos para a construção do desenvolvimento no país. O Sheik Abdallah Omar, delegado do Conselho Islâmico de Moçambique no Niassa, afirma que os moçambicanos unidos têm a capacidade de superar várias batalhas.
6: É preciso percebermos de que só unidos é que nós podemos conseguir deixar um legado para os nossos filhos.
4: As cerimônias provinciais das celebrações dos 52 anos do Acordo de Lusaka ao nível do Niassa terão lugar esta manhã aqui na cidade de Lixinga e serão dirigidas pelo secretário de Estado no Niassa, Silva Livoni. A deposição de uma coroa de flores na Praça dos Heróis Moçambicanos, atividades culturais e apresentação de mensagens de ocasião vão marcar o ponto mais alto do evento. Onvela, Lemekizani Malanguizo e Azomoyo, Patiteteso Chamatenda e Oceana Delixinga, Pinto Catawá.
0: Vamos tentar restabelecer o contacto com Zambésia, onde os cidadãos na cidade de Quilimane defendem maior inclusão dos jovens nos programas de governação como

0: forma de contribuir para a conquista da independência económica de Moçambique. Ernesta Missage.
1: O posicionamento surge por ocasião da celebração esta segunda-feira do 7 de setembro, dia dos acordos de Lusaka, também conhecido como Dia da Vitória. Khalife Assuba considera que a verdadeira valorização da vitória passa pela criação de condições para que os jovens tenham acesso a oportunidades que lhes permitam alcançar a independência econômica.
2: Não podemos ter exploração de recursos naturais a nível de vários pontos do país. O seu processamento acontece lá fora. Os jovens não têm esse ganho. A verdadeira vitória que deve passar pela inclusão social e política. Os jovens serem inclusos, não é, nos programas de governação para que possam ter aquilo que é a vontade de poder trabalhar.
1: Por seu turno, Alberto Gonçalves, combatente da Luta Armada de Libertação Nacional, considera que as iniciativas do governo destinadas à criação de oportunidades para jovens constituem um sinal positivo na luta pela independência econômica.
3: Os jovens que temos agora são capazes de resolver essa situação econômica, porque estão preparados, tiveram oportunidades, eles vão caminhar. E são as oportunidades que nós estamos a dizer aqui. Se nós tivéssemos essas indústrias de processamento do produto que temos, esses jovens que estão preparados podiam alavancar esta independência econômica.
1: Este ano, o dia dos acordos de Lusaka em Quilimane assinala-se numa altura em que o presidente da República, Daniel Chapo, reafirma o comprometimento do governo com projetos estruturantes para a economia da província da Zambésia. Ndoweni Wanane, Wila, Moçambique, Atukwe. A partir de Quilimane, Ernesta Missage.
0: O destino agora é Tete, onde o Serviço Provincial dos Combatentes defende que a juventude deve estar na vanguarda da luta pela independência económica, como forma de honrar os libertadores da pátria. Armando Kempo.
4: Os combatentes da luta de libertação nacional nesta província entendem que a sua missão foi libertar o homem e a terra, cabendo nos dias de hoje o envolvimento ativo dos jovens para alcançar a independência econômica. Marcelino Cefani, entrevistado por ocasião do Dia da Vitória, disse que os combatentes sentem que a juventude deve saber aproveitar com responsabilidade as oportunidades que o governo cria, tais como os programas Emprega, Fundo de Desenvolvimento Económico Local e, mais recente, Jobs Now.
5: Portanto, estamos a dizer que essas iniciativas do financiamento, por exemplo, no Fidel, é preciso que se aplique os valores que os jovens são financiados, apliquem nos objetivos que eles mesmos, naqueles projetos que eles mesmos têm estado a desenhar, por forma a garantir a devolução desse valor e este valor poder também, os outros jovens também poderem se beneficiar desses valores. Eles devem se sentir comprometidos com esta causa, tendo em conta as iniciativas que Sua Excelência, o Presidente da República, tem estado a dar, tem estado a criar, visando a participação dos jovens no processo de desenvolvimento económico.
4: Diretor do Serviço Provincial dos Combatentes em Tete, apelando à juventude a ser proativa na busca da independência económica do país, participando com responsabilidade nos programas de desenvolvimento. Marcelino Cefani fez saber que em Tete as cerimónias de acordos de Lusaka serão caracterizadas pela deposição de uma coroa de flores na Praça dos Heróis Moçambicanos, na cidade de Tete, numa cerimónia que será dirigida pela secretária de Estado, Cristina Mafumo. A vencer, Kalani Wakupatana, de Moçambique, Akale Washitukuku, Chamuyaya, Tete, Armando Kembo.
0: Veteranos da luta de libertação em Manica desafiam a juventude a trabalhar em prol da conquista da independência económica e a honrar o legado da geração 25 de setembro. Toda a informação por Domingos Cadeado.
6: Lúcia Luiz e Francisco Dunza afirmam que os jovens devem transformar os conhecimentos adquiridos nas instituições de ensino em oportunidades de trabalho, empreendedorismo e desenvolvimento contribuindo para o crescimento do país. As fontes foram unânimes em afirmar que a juventude deve inspirar-se no exemplo da geração 25 de setembro, que desempenhou um papel importante na luta pela independência nacional. Lúcia Luís e Francisco Dunza referiram que nesta nova luta pela independência económica, a juventude deve assumir a responsabilidade e colaborar com os interesses da economia, a da nação em primeiro lugar.
7: Aqui em Moçambique temos muitas instituições que pessoas podem estudar, muitas escolas grandes que os moçambicanos podem estudar aqui em Moçambique, não é preciso ir muito longe. Com essas conquistas, estamos a ver muitas mulheres que são diretoras, que são ministras, muitas mulheres que têm cargo muito grande. Tudo isso é conquista da independência. Há muito tempo não havia isso. Portanto, há grandes conquistas.
8: Vamos desenvolver o nosso país. Os meninos já estudaram, desprezam os seus pais. Porque ele, quando nasceu, nem conseguia andar. E hoje já está andando, o pai fez estudar, já está desprezado. Mas agora, quando diz, vão descansar. Então, é tal igual como esses. Nas escolas são ditos, mas são os mesmos que estão indo nas escolas fumar, fazer toda mal.
6: Deposição de coroa de flores, declaração à imprensa e atividades culturais vão marcar as festividades dos 51 anos das assinaturas dos acordos de Lusaka, na Zâmbia, na cidade de Chimoio. Os acordos de Lusaka antecederam a proclamação da independência nacional a 25 de junho de 1975. Moçambique em 14, Safunika Kutiti Patane, Titambaruse e Kale Muntendere. Da cidade de Chimoio, Domingos Cadeado. Bom dia e feliz semana de trabalho.
0: De Chimoio, vamos a Inhambane, onde veteranos da luta de libertação nacional apelam jovens para que se envolvam com determinação na defesa dos ganhos alcançados pelo país através dos acordos de Lusaka assinalados em 1974. O jornalista Efraim Macetela.
9: O combatente Kenneth Campira defende o reforço da unidade e da vigilância, sublinhando que a juventude deve liderar a criação da riqueza para conduzir o país à independência econômica.
10: Três palavras de ordem: unidade, vigilância e trabalho. Onde trabalhamos, havendo unidade. Onde trabalhamos, havendo vigilância. Assim, vamos conseguir. Porque quando passa uma fetória aí, subtrai alguma coisa, se existe vigilância, se existe unidade, logo a gente, é com muita facilidade a gente descobrir. É tal furado.
9: Na mesma linha, o veterano Badrudini Dula Badru afirma que os mais novos devem aprender o valor da soberania nacional, assumindo a linha da frente na produção agrícola e noutro setor chave do desenvolvimento.
11: Temos que batalhar muito para que a nossa agricultura tenha o mesmo bom que teve na altura. Só sei que nós podemos acabar com esta dependência de estender a mão, né? Porque aqui em Mapinhal, como chama aqui em Xisoto, aqui, havia grande produção de milho. É preciso que alguém diz a ele, olha o jovem, como se ganha a bandeira, tem que ser isto. Porque o patriotismo, você não apanha nos bancos das escolas, não. Dentro de si próprio nasce o amor à pátria.
9: Do lado da nova geração, Vitorino Ubisse, nascido após a celebração dos acordos de Lusaka, assume a necessidade de os jovens se inspirarem na coragem dos libertadores da pátria para cultivar o patriotismo.
12: Precisamos, sobretudo, resgatar o sentimento de patriotismo, mas ainda precisamos da independência econômica para que Moçambique consiga, de fato, aquela independência que se pretendia, que é a tal independência econômica. Não podemos continuar num país que é totalmente dependente de outros países. Pequena oscilação fora faz sentir no nosso país.
9: As celebrações de 7 de setembro, dia da vitória aqui em Inhambane, contam nesta manhã com a habitual deposição de coroa de flores no monumento aos heróis nacionais na cidade de Machiche, numa cerimônia orientada pela secretária de Estado em Inhambane, Arsênia Massing. Está para já uma manhã de chuva intermitente nas cidades de Inhambane e Machiche, neste dia de movimento desusado de regresso à procedência das delegações que participaram na 16ª edição do Festival Nacional de Jogos Desportivos Escolares de Inhambane 2026. O pavimento apresenta-se escorregadio, fato que exige prudência, sobretudo por parte dos automobilistas. Vano Vasco, a Ranzena Tigugahina, Retinhiketela, Kasi Akugianzisa. De Inhambane, Efraim Macetela, muito bom dia.

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6 horas e 30 minutos. Resumo os assuntos de destaque no Jornal da Manhã. Presidente da República, Daniel Chapo, dirige esta segunda-feira na cidade de Maputo a cerimónia central de comemoração do 7 de setembro, dia da vitória, data que assinala a assinatura dos acordos de Lusaka em 1974. Em Cabo Delgado, os 52 anos dos acordos de Lusaka renovam a esperança numa paz duradoura numa província que há quase uma década enfrenta desafios de insegurança provocados por ações terroristas. Mais de 70 mil visitantes na Feira Internacional de Maputo. O número de visitantes superou em cerca de 15 mil a previsão inicial.

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1: Bom dia, estimados ouvintes da Rádio Moçambique. Previsão do estado do tempo para hoje, dia 27 de setembro de 2026. O INAME prevê, para a zona norte e centro do país, céu pouco nublado, localmente muito nublado em Sofala e Manica, onde se espera ocorrência de chuvas fracas, neblinas e nevoeiros locais. O vento predominante será do sueste, fraco a moderado, soprando por vezes com rajadas. E para a zona sul do país, prevê-se céu muito nublado, continuação de chuvas fracas, localmente moderado. Vento do sueste a sudoeste, fraco a moderado, soprando por vezes com rajadas. Temperaturas máximas previstas em graus Celsius indicam para Tete 30 graus, Nampula, Pemba, Quilimane 29, Beira 28, Inhambane e Vilanculo 27, Lixinga 24, Chimoio 23, Xai-Xai 21 e a cidade mais fresca para o dia de hoje será Maputo com 19 graus Celsius.
0: No café da manhã, hoje vamos olhar para os acordes de Lusaka como inspiração para a juventude rumo à conquista da independência económica. Nosso convidado é o comentador Anísio Bonaíssa. E o ouvinte também poderá participar pelos números 21-31-77-77 e 82-34-77 e também pela página do Facebook Jornal da Manhã, RGM. Cidadãos na cidade da Beira, em Sofala, consideram que o 7 de setembro deve constituir um momento de exaltação e preservação das conquistas do povo moçambicano, com destaque para a independência nacional, resultantes dos acordos de Lusaka. Leiton Sifa.
2: Apontam a construção de infraestruturas socioeconómicas, a consolidação da paz e democracia como um dos ganhos dos acordos de Lusaka. Referem que cada moçambicano deve dar o seu contributo para o desenvolvimento do país e que isso inspire as futuras gerações.
3: A vitória, eu acho que trouxe um grande legado para o povo moçambicano. Muita coisa mudou desde 1975, foi proclamado o Dia da Independência, até agora muita coisa mudou. E agora nós conseguimos a nossa independência, já temos a liberdade de expressão, a liberdade do povo moçambicano escolher o seu próprio governo. Isso também impulsionou muito em todas as áreas, quer na área da economia e muitas outras áreas.
4: Houve melhoria significativa, criação de infraestruturas notáveis. Na educação, exemplo, hoje em dia já contamos com muitos institutos de ensino, em que antigamente só tínhamos instituto industrial, mas hoje temos vários institutos de ensinos técnicos, assim como também de ensino superior, que já é um ganho.
2: Os entrevistados salientam os desafios que o país enfrenta, tais como o terrorismo, cujo combate precisa de engajamento coletivo.
3: Os desafios da atualidade são: a situação de Cabo Delgado é uma situação um pouco triste, mas é uma questão urgente que deve ser resolvida. O que se pode fazer é só procurar encontrar os que estão envolvidos nesta guerra, que é para negociar com eles. Independência econômica é possível, sim, mas é preciso termos a força. O governo tem que criar condições para empregar os jovens. Talvez voltar a revitalizar aquelas empresas, tantas empresas que ficaram fechadas desde o ano da independência até agora.
2: Cidadãos na cidade de Beira falando acerca do Dia da Vitória, que hoje se assinala. Sambani manja na sabau penu na dota tuera kuchalira utenda wa nyoka sequenda. Laiton Sifa, na Beira, muito bom dia.
0: Bom dia e bom trabalho. Em Cabo Delgado, os 52 anos dos acordos de Lusaka renovam a esperança numa paz duradoura numa província que enfrenta desafios de insegurança provocados por ações terroristas. Reporta Florinda Fernando.
5: O diretor dos Serviços Provinciais dos Combatentes em Cabo Delgado, falando por ocasião do Dia da Vitória, que hoje se assinala, afirmou que a data é celebrada este ano, numa altura em que a província apresenta sinais significativos de recuperação, com o retorno das populações às zonas de origem e a reconstrução de infraestruturas num esforço de reposição da normalidade. Tito Atanásio considera ainda que os ganhos alcançados desde a assinatura dos acordos de Lusaka reforçam a necessidade de preservar a paz e garantir a estabilidade para que Cabo Delgado possa continuar a reerguer-se.
6: As celebrações de 7 de setembro para a província de Cabo Delgado representam uma esperança da população que está diante desafios de insegurança desde 2017. É uma população resiliente, com isso consegue ainda permanecer na província, viver. A população já consegue que nada não tem um fim. Porque se formos olhar, mesmo os acordos do Lusaka, foi fruto de um grande trabalho que os combatentes fizeram durante a luta armada, que depois culminou com esses acordos que determinou o fim da luta armada e foi a declarar a independência nacional. Portanto, é uma esperança para a província de Cabo Delgado.
5: Defendeu, por outro lado, que a efeméride deve servir de ocasião para as novas gerações assumirem um papel ativo na construção do país através da educação patriótica e da valorização da história da luta de libertação nacional.
6: É preciso incutir a nossa juventude a educação patriótica para os jovens sentirem que são donos de Moçambique, sentir orgulho de Moçambique, porque é um país nosso que ninguém há de vir fazer, somos nós mesmos para fazer Moçambique crescer, assim como determinaram os combatentes em 1964 para libertar Moçambique.
5: Tito Atanásio, diretor do Serviço Provincial dos Combatentes em Cabo Delgado, refira-se que em Cabo Delgado as celebrações hoje do 7 de setembro, Dia da Vitória, incluem, entre outras atividades, deposição de coroa de flores na Praça dos Heróis Moçambicanos, uma feira econômica e exposição de serviços públicos. Na Vangamé de Makono, Utumila Sabuni Aurio, Pakulota Toriposhe, Shiluele, Shashi Pindupindu, Florinda Fernando Mpemba, bom dia.
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0: Na área de economia e eventos, saiba que mais de 70 mil pessoas visitaram a Feira Internacional de Maputo, que terminou este domingo em Ricatla, distrito de Marraquém, na província de Maputo. O número supera os 55 mil visitantes inicialmente previstos para o evento. Domingos Macalan.
8: Muito bom dia. O evento juntou durante 7 dias 2.900 empresas, entre nacionais e estrangeiras. Das empresas inscritas, 2.300 são nacionais e 600 estrangeiras, provenientes de 29 países. O porta-voz da 61ª edição da Feira Internacional de Maputo, Cléire Zimba, diz que o evento alcançou os resultados esperados, tendo sido realizadas pelo menos 1.200 bolsas de contactos.
9: Dentre estas bolsas de contacto realizadas, estamos com cerca de 645 manifestações de interesse para acordos. Tivemos 23 novos produtos apresentados ao mercado a partir da FACIM. Pela FACIM, nesta edição, nós fizemos o lançamento daquilo que é a nova identidade corporativa da Inditur, que é a Agência Nacional de Desenvolvimento de Investimentos Turísticos. Fizemos o lançamento das celebrações do Dia Mundial do Turismo, que este ano, pela primeira vez, vai ter uma celebração durante o mês de setembro.
8: Durante os 7 dias do evento, mais de 1.000 acordos foram estabelecidos entre diferentes empresas nacionais e estrangeiras.
9: Não pode ser absoluto assumirmos que este é o número final, porque este é um dado facultativo que se pede aos expositores. Há muitos que não declaram, mas isto é um bom indicador de que a FACIM é uma plataforma para negócios. A FACIM é a plataforma que reúne e combina o potencial, mas também o investidor. A FACIM é o espaço de conexões.
8: Expositores ouvidos pela Rádio Moçambique fazem um balanço positivo da sua participação.
10: Eu sou o Claudio Gull. A variação é super positiva. Podemos ter vários contactos, porque a equipa é multissetorial. Tivemos espalhados ao longo de vários pavilhões, trocamos várias experiências. Podemos ter também a oportunidade de convidar os vários intervenientes em diferentes áreas.
11: Eu sou Laurentino Américo Nhakuong. A avaliação é positiva. Por acaso, nós recebemos milhares de visitantes. Visitamos outros stands no âmbito de cooperação, troca de experiência. E, de uma forma geral, a avaliação é positiva.
12: Eu chamo-me Jazila Hoffman e nós, da nossa província Cabo Delgado, trouxemos uma gama de produtos, mas especialmente nós estamos a expor cestos. e nós achamos que o nosso negócio correu bem. E agradecemos muito ao governo por nos ter dado essa oportunidade e esperamos mais vezes termos também essa oportunidade.
8: A exemplo dos anos anteriores, já a procura por produtos afrodisíacos, como é o caso do famoso Conosololo, voltou a dominar os corredores da Feira Internacional de Maputo. O produto que antes havia escasseado foi reposto e era procurado por homens e mulheres de todas as idades.
13: Chamo-me Angélica Sérgio Feliz. O Gonzalolo foi o que foi mais comprado nos nossos produtos. O Gonzalolo, na verdade, tem uma má fama por ser estimulante, mas o Gonzalolo também serve para fazer limpeza no aparelho reprodutor masculino. Serve para dores de coluna, lombrigas, dores estomacais.
14: Meu nome é Paulo Guerra. As vendas também foram razoáveis. Não foi o nosso desejado, mas não podemos chorar. Nós temos 5 sabores expert, mas o licor de canela é o mais procurado, porque o licor de canela é afrodisíaco.
8: Para esta edição, a província de Manica conquistou o primeiro lugar no prémio da melhor província expositora. Nampula ficou em segundo lugar e Cabo Delgado em terceiro. No prémio de melhor província inovadora, Nampula conquistou o primeiro lugar, Inhambane ficou em segundo e Gaza em terceiro. Enquanto isso, a Alemanha conquistou o primeiro lugar no prémio do melhor país expositor, África do Sul ficou em segundo e Tailândia em terceiro lugar. Damatola Domingos Macalano, uma vez mais, bom dia.
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0: Depois de falarmos da economia e negócios no âmbito da Feira Internacional de Maputo, que terminou este domingo, vamos agora falar da governação e reforma do Estado. O Ministério da Administração Estatal e Função Pública prepara o redimensionamento dos recursos humanos e materiais dos extintos conselhos dos serviços de representação do Estado nas províncias. Paralelamente, está em preparação a estrutura mínima que deverá assegurar o funcionamento da figura de secretário de Estado. Fernando Sedum.
15: O facto surge no âmbito do cumprimento das leis 11 e 12/2026, de 30 de junho, que extingue os serviços de representação do Estado e define com clareza as tarefas que passam a ser exercidas pela figura que representa o Estado nas províncias moçambicanas. Neste momento, decorre o trabalho de levantamento dos recursos humanos e patrimoniais que estavam adstritos aos serviços provinciais extintos, para que estes possam ser redimensionados às direções provinciais ou a outras instituições existentes a nível da província, tendo em conta as carreiras dos respectivos funcionários. A informação foi partilhada à Rádio Moçambique por Biza Novella, porta-voz do Ministério da Administração Estatal e Função Pública, que garante que este redimensionamento vai obedecer sempre à carreira em que o funcionário está e aquilo que são as funções que deve exercer na nova instituição.
16: Está sendo feito um trabalho que o Ministério da Administração Estatal e Função Pública está a coordenar com as províncias para poder-se fazer a lista dos funcionários que faziam parte dos serviços provinciais, quais são os recursos patrimoniais e, com base naquilo que foi o comando da Lei 11 e da Lei 12, definir quais são os recursos que vão passar automaticamente para as direções provinciais, neste caso para o Conselho Executivo, porque nem todos eles serão integrados aos Conselhos Executivos Provinciais, tendo em conta a especificidade, porque há algumas matérias que serão exercidas pelo Secretário de Estado na província e irá contar com uma máquina mais reduzida e que vai carecer de recursos humanos e patrimoniais para dar cobro a estas responsabilidades.
15: Biza Novella fez saber ainda que neste momento está sendo trabalhada a proposta do regulamento para o funcionamento da estrutura mínima que estará adstrito ao secretário do Estado, esclarecendo que não serão serviços, mas sim áreas de assessoria. 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Fernando Sidumo, Rádio Moçambique, Matola.
0: Depois de falarmos da governação e reforma do Estado, olhamos para o ambiente e segurança alimentar, com a indicação de que a invasão de animais bravios nas áreas de conservação para campos de produção agrícola e zonas residenciais poderá agravar nos próximos meses a escassez de alimentos em várias comunidades do distrito de Xikolakwala, no norte da província de Gaza. Jornalista Francisco Nelson.
17: Trata-se, na sua maioria, de elefantes, búfalos e hipopótamos provenientes dos Parques Nacional do Limpopo, Gonazaro, de Zimbábue, e Kruger, da África do Sul, que frequentemente destroem culturas em campo, deitando abaixo a produção de alimentos em várias comunidades. O administrador do distrito de Xikolakwala diz que, além da vila-sede distrital, o problema do conflito homem-fauna bravia naquela região afeta com gravidade o posto administrativo de Pafura. Constâncio Bila explica que quase todos os dias os animais selvagens invadem as machambas e circulam nas zonas residenciais, criando pânico e terror nas comunidades.
18: Três papas rodeiam o nosso distrito. E eles, quando invadem os parques, vão para as machambas. E a população passa muito mal por causa da invasão dos animais. Estamos a falar das comunidades como Tano, estamos a falar de Macanguizul, Nene. Quase todas as comunidades de Puxa de Vazio de Pafora, elas estão a passar mal. Mas mesmo o Eduardo Mondrano está a falar de Chale, falar de Dingue, falar, por exemplo, de Nissan, Maatane. São comunidades que também frequentemente sofrem desta invasão dos animais.
17: O governante defende a necessidade de vedação efetiva dos parques para evitar as saídas dos animais bravios para as comunidades.
18: Pensar até muito simples, ou se calhar por causa dos próprios orçamentos, seria a vedação, a delimitação do Parque Nacional de Limpopo. Era vedar a parte do parque e deixar a comunidade sem os animais não atravessarem para a comunidade. Agora, por exemplo, eles transferiram a comunidade de Macanguizul para Salam. 140 famílias estão lá, construíram casas, mas agora os animais já chegam naquela comunidade de Macanguizul. Porque é uma zona tampa. Então, a melhor solução é a vedação do parque, para os animais não saírem para a comunidade.
17: Administrador do distrito de Xikolakwala, em Gaza, Constâncio Bila, e a necessidade de vedação das áreas de conservação para garantir a melhor convivência das comunidades que vivem nas zonas tampão dos parques. Mungisete, Ungakog, Ainhanyene Kurula. Francisco Nelson, Cidade Xaxai, muito bom dia.
0: No café da manhã, hoje, vamos olhar para os acordos de Lusaka como inspiração para a juventude rumo à conquista da independência económica. Nosso convidado é o comentador Panísio Bonaíssa. O ouvinte também poderá participar pelos habituais números 21-31-77-77, 21-31-77-77 e 82-34-77, 82-34-77. E pela página do Facebook Jornal da Manhã, RGM.

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0: Desportivo no Jornal da Manhã e agora destaques. A União Desportiva do Songo perde com o Petro de Luanda e complica o apuramento à fase de grupos da Liga dos Campeões Africanos de Futebol. A província de Tete é vencedor absoluto da 16ª edição de Jogos Esportivos Escolares. A Zambésia vai acolher a próxima edição em 2028. Albino Iambo, bom dia.
1: Bom dia. O campeão nacional União Desportiva de Songo foi derrotado ontem no Estádio Nacional do Zimpeto pelo Petro de Luanda por uma bola sem resposta em jogo da primeira mão referente à primeira eliminatória de acesso à fase de grupos à Liga dos Campeões Africanos de Futebol. O repórter Mohamed Rafik assistiu à partida no Estádio Nacional de Zimpeto e no final ouviu os dois treinadores.
2: Os angolanos fizeram o golo solitário através de Depo. No final da partida, o timoneiro dos campeões nacionais, Daoud Razak, disse que a equipa foi infeliz na finalização.
3: Tivemos ali um único momento em que nós fracassámos em termos individuais no lance só e deixámos e eles marcaram. Eu penso que a equipa teve ao mais alto nível em termos táticos, encaixou-se muito bem. Aliás, não só nós, como eles também. Se vocês repararem, o Petro não é uma equipa qualquer. Não nos fez de gato-sapato, como se fôssemos os seus bonecos. Lembrando que ainda faltam 90 minutos e que vamos lutar com todas as armas e que nós pudermos para tentar deixar uma boa imagem e, quiçá, fazer história.
2: Do outro lado, o técnico do Petro de Luanda, João Sousa, afirmou que o resultado é satisfatório, a contar que terá o jogo da segunda mão em Angola.
4: Esperamos outro jogo difícil na segunda mão desta eliminatória. Agora também tenho que reconhecer que temos que fazer um pouco melhor. Em determinados momentos do jogo não fomos inteligentes, não soubemos controlar os ritmos do jogo, não soubemos jogar com as dificuldades do campo. São questões que internamente temos que resolver com o treino diário.
2: Momentos de jogo: União Desportiva de Songo 0, Petro Luanda de Angola 1.
1: A decisão da eliminatória será no próximo sábado em Luanda. Mais próximo de passar à fase seguinte está a Black Bulls. Os touros venceram no último sábado o Atomic Ngome das Ilhas Comores por 1-0. Nelson Santos, o técnico lusitano ao serviço dos touros, pede respeito aos ilheus.
5: Eu gostei de tudo. Eu sou uma pessoa extremamente positiva e as pessoas normalmente têm que respeitar que no outro lado existem jogadores que também têm competência e também percebem e também montam uma estratégia. A estratégia deles foi, se calhar, não perder, ou não perder por muitos. Quando foi o sorteio, lembro-me, quando foi o sorteio, houve muita gente a dizer, está fácil, é fácil. Eu já vos disse, na vida nada é fácil, no futebol nada é fácil. A gente tem que respeitar sempre os adversários, e se a gente tivesse empatado, já estávamos aqui a ser bastante criticados, a apontar os dedos. Por isso, criaram-nos muitas dificuldades. Parabéns ao adversário, tem uma equipa bem montada, parabéns ao treinador. A eliminatória ainda está em aberto.
1: A eliminatória está em aberto, diz Nelson Santos, técnico da Black Bulls. O encontro da segunda mão acontece às 18h30 do próximo sábado na Arena Lalegi, em Tchumene Matola, província de Maputo. Agora vamos falar da segunda maior prova futebolística moçambicana. Costa de Sol e Ferba de Maputo são as primeiras equipas apuradas para as meias-finais da Taça de Moçambique em futebol. A única vaga do centro será discutida entre Ferro Rovado da Beira, União Desportiva de Songo, Águas Especiais da Beira, e no norte a luta será entre os ferroviários de Lixinga e de Nampula. Ontem, o Costa de Sol eliminou a Associação Desportiva de Vilanculo após vitória por 2-1, somado ao triunfo da primeira mão na Machis por 1-0. Os canarinhos transitam com o agregado de 3-1. O técnico adjunto de Costa de Sol, Chico Miyoshi, fala em um objetivo cumprido.
6: O importante era passar a eliminatória. Embora que a gente já vinha em vantagem, na primeira mão ganhamos 1-0. O importante era chegar aqui, jogando em casa, era para ganhar e passar a eliminatória para outra fase.
1: O técnico adjunto do Costa de Sol, Chico Miyoshi, dizendo que o objetivo está cumprido. Resignado estava Arthur Romão, técnico adjunto da ADV, agora aponta baterias para o Moçambola.
7: É só dar parabéns, né? Ao Costa do Sol. Vinha sempre com uma vantagem de uma bola. Ele chegou aqui e marcou mais dois golos. Nós marcamos um. De uma outra forma, vamos esquecer a Taça de Moçambique. Vamos olhar para aquilo que nos interessa muito mais, que é o campeonato.
1: A ADV fora da taça depois de ser eliminado ontem pelo Clube de Esportes da Costa de Sol. O Ferro Velho de Maputo venceu o Incomate de Chinavano por 2-1. depois da igualdade a um golo em Chinavane na primeira mão. A equipa de Danito Nhampoça passa à próxima fase. No centro, a luta pela vaga sobre as meias finais poderá ser um derby, Fervada da Beira ou União Desportiva de Songo. Os Locomotivas afastaram o Teste África de Chimoio com um somatório de 2-1, 1-0 na primeira mão e 1-1 na segunda ontem. Com uma vantagem de 2-0 na eliminatória, o Songo ainda vai jogar com as Águias Especiais da Beira. Nesta eliminatória, não jogou porque estava envolvido nas afrotaças. No norte, Fervada de Lixinga ou Fervada de Nampula. Os Jaxinenes venceram as Águias Especiais de Lixinga por 3-1, depois do nulo na primeira mão. Tranquila foi a passagem do Fervada de Lixinga, embora derrota com o Bahia de Arthur Semedo ontem por 1-0. Valeu a goleada no empate da primeira mão por 5-1. Vamos ficar com o quadro de resultados dos jogos disputados ontem. Águias Especiais de Lixinga 1, Fervada de Nampula 3, Bahia de Pemba 1, Fervada de Lixinga 0, Teste África de Chimoio 1, Fervada da Beira 1, Fervada de Maputo 2, Incomate de Chinavane 1 e Costa do Sol 2, ADV 1. Espaço agora para falarmos dos jogos escolares que terminaram ontem em Inhambane. Tete foi o vencedor absoluto da prova. O governador de Tete, Domingos Viola, já reagiu a esta conquista, jornalista Manuel Cardoso.
8: O governador de Tete mostrou satisfeito pela conquista este domingo do Festival Nacional do Jogo Desportivo de Escolares. Viola disse que o triunfo conquistado este domingo revela a entrega abnegada de toda a delegação, em particular os atletas e técnicos. Depois de ter falhado em 2024 o título de campeão do Jogo Desportivo de Escolares, neste 2026 e aqui na Bahia de Inhambane, foi uma realidade.
9: Quero primeiro saudar a delegação toda pelo empenho, pela entrega e também pelos resultados obtidos. Fomos torcendo dia após dia, mas a rapaziada não cedeu. E esta classificação engrandece o trabalho que a província de Tete está a desenvolver na área desportiva. E sabemos nós que vamos continuar. E parabenizar a delegação de Tete, parabenizar Tete, que acresceu mais um C, a nossa terra dos seis C, já saiu de campeão absoluto do Jogo Desportivo Escolares edição 2026, que teve lugar na província de Inhambane.
8: Governador de Tete, Domingos Viola, satisfeito pela conquista da 16ª edição do Jogo Desportivo de Escolares por parte dos atletas e técnicos da delegação de Tete. Uma delegação que já está de regresso à cidade capital de Tete. A partir da Baía de Inhambane, a caminho de Tete, falou-vos Manuel Cardoso.
1: Na segunda posição ficou a província de Manica com 105 pontos. Terceiro lugar, Maputo província com 101 pontos. E o último lugar ficou a província de Niassa com 58 pontos. A próxima edição, a 17ª, vai acontecer na província da Zambésia em 2028. O destaque deste desportivo que está a terminar foi de que a União Desportiva de Songo complicou a passagem à próxima eliminatória de acesso à fase de grupos da Liga dos Campeões Africanos em futebol ao perder ontem em pleno Estádio Nacional de Desempeto por 1-0 contra o campeão angolano Petro de Luanda. Foi o desportivo. Saudações.
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0: 7 horas no país. De volta a Vitor África para a apresentação das notícias.
12: O chefe de Estado, Daniel Chapo, preside esta manhã na cidade de Maputo a cerimônia central de comemoração do 7 de setembro, dia da vitória data que assinala a assinatura dos acordos de Lusaka em 1974. A cerimónia central será marcada pela deposição de uma coroa de flores no monumento aos heróis nacionais, em homenagem aos moçambicanos que se sacrificaram pela conquista da independência nacional. A comemoração central será seguida por uma comunicação à nação a ser proferida pelo chefe do Estado, de acordo com o comunicado. Ainda hoje, já no período da tarde, o presidente da República recebe no Palácio da Ponta Vermelha cerca de 60 veteranos da luta de libertação nacional provenientes de todas as províncias para a realização da Gala Nacional do Combatente. O encontro visa proporcionar o reencontro entre os que dedicaram as suas vidas à luta pela independência de Moçambique, promovendo um ambiente de confraternização entre os veteranos e o chefe de Estado. E os veteranos da luta de libertação nacional lá em Manica encorajam a juventude a trabalhar em prol da conquista da independência económica e honrar o legado da geração 25 de setembro. No extrato que se segue, falam Lúcia Luiz e Francisco Diniz, entrevistados pela Rádio Moçambique em Chimoio.
11: Aqui em Moçambique temos muitas instituições que pessoas podem estudar, muitas escolas grandes que os moçambicanos podem estudar aqui mesmo em Moçambique, não é preciso ir de muito longe. Com essas conquistas, estamos a ver muitas mulheres que são diretoras, que são ministras, tudo isso é conquista da independência. Há muito tempo não havia isso.
13: Vamos desenvolver o nosso país. Os meus já estudaram, desprezam os seus pais. Porque ele, quando nasceu, nem conseguia andar. E hoje já está a andar, o pai fez estudar, já está a desprezar.
12: Lúcia Luiz e Francisco Diniz, entrevistados pela Rádio Moçambique em Chimoio, por ocasião da celebração do Dia da Vitória. E em Cabo Delgado, os 52 anos dos acordos de Lusaka renovam a esperança de paz, uma província que há quase uma década enfrenta o terrorismo em algumas regiões. Jornalista Florinda Fernando.
14: O diretor dos Serviços Provinciais dos Combatentes em Cabo Delgado afirmou que a data é celebrada este ano, numa altura em que a província apresenta sinais significativos de recuperação, com o retorno das populações às zonas de origem e a reconstrução de infraestruturas no esforço de reposição da normalidade.
15: As celebrações de 7 de setembro para a província de Cabo Delgado representa uma esperança da população que está diante desafios de insegurança desde 2017. É uma população resiliente, com isto consegue ainda permanecer na província, viver. A população já consegue que nada não tem um fim.
14: Tito Atanásio, diretor do Serviço Provincial dos Combatentes em Cabo Delgado. Florinda Fernando em Pemba, bom dia.
12: Muito bom dia, Florinda Fernando, a partir de Pemba. O Partido Frelimo reafirma compromisso com a defesa da soberania, consolidação da unidade nacional, preservação da paz e promoção do desenvolvimento do país. Numa mensagem pela passagem hoje, do 7 de setembro, a formação política exorta os cidadãos a transformar o legado da vitória em força renovada para enfrentar os desafios do presente, consolidar a unidade nacional e a paz com confiança e determinação para a construção de um Moçambique próspero e economicamente independente. A Frelimo refere no documento que a assinatura dos acordos de Lusaka constitui um marco incontornável na história de Moçambique por ter criado as condições para a materialização da independência nacional. Mais de 70 mil pessoas visitaram a Feira Internacional de Maputo, que terminou este domingo em Ricacla, no distrito de Marraquene, província de Maputo, superando os 55 mil visitantes previstos. O porta-voz da 61ª edição da FACIM, Claire Zimba, diz que o evento alcançou os resultados esperados, tendo sido realizadas pelo menos 1.200 bolsas de contacto.
16: Dentre estas bolsas de contacto realizadas, estamos com cerca de 645 manifestações de interesse para acordos. Tivemos 23 novos produtos apresentados ao mercado a partir da FACIM. Pela FACIM, nesta edição, nós fizemos o lançamento daquilo que é a nova identidade corporativa da Inditur, que é a Agência Nacional de Desenvolvimento de Investimentos Turísticos. Fizemos o lançamento das celebrações do Dia Mundial do Turismo, que este ano, pela primeira vez, vai ter uma celebração durante o mês de setembro.
12: E para esta edição, a província de Manica conquistou o primeiro lugar no prémio de melhor província expositora. Nampula ficou em segundo e Cabo Delgado em terceiro lugar. No prémio de melhor província inovadora, Nampula conquistou o primeiro lugar, Inhambane ficou em segundo e Gaza em terceiro. A Alemanha conquistou o prémio de primeiro lugar no prémio de melhor país expositor. A África do Sul ficou em segundo e a Tailândia em terceiro lugar. E no plano internacional, o governo cabo-verdiano anunciou ontem a realização de uma análise profunda às circunstâncias do acidente com um autocarro ocorrido no sábado findo na Ilha do Fogo, que fez 25 mortos. A análise deverá incluir as condições de construção, avaliação e fiscalização das estradas, segundo o primeiro-ministro de Cabo Verde, Francisco Carvalho. Ainda ontem, o governo cabo-verdiano anunciou que vai pagar os funerais das 25 vítimas do despiste de um autocarro, bem como as deslocações para a ilha das famílias afetadas pelo acidente. O acidente ocorreu na noite de sábado, quando um autocarro que transportava alunos regressava de um passeio e saiu da estrada caindo de uma altura de cerca de 30 metros na localidade de Campanas de Cima, no município de Santa Catarina do Fogo. O governo jamaicano vai hoje apresentar uma petição dirigida ao rei Carlos III do Reino Unido, levantando a questão das reparações pela escravatura. A petição será apresentada por uma delegação do governo jamaicano em visita à Grã-Bretanha, de acordo com a Lusa, que cita um comunicado do Ministério da Cultura de Kingston. Jamaica defende a reparação para os antepassados africanos que sofreram durante centenas de anos de escravatura. A ministra jamaicana da Cultura, Olivia Grange, que chefia a delegação, disse que esta abordagem jurídica inovadora é adotada após anos de deliberações e visa garantir a resolução, a muito esperada, de centenas de anos de abusos descritos como mais horríveis que os antepassados africanos suportaram. Apresentamos as notícias no próximo bloco às 8 horas.
0: Acompanhe as temperaturas máximas para hoje com o meteorologista António Massango.
17: 7 e 30 graus, Nampula, Pemba, Quilimane 29, Beira 28, Inhambane e Vilanculo 27, Lixinga 24, Chimoio 23, Xaixai 21. E a cidade mais fresca para o dia de hoje será Maputo com 19 graus Celsius.

0: Café da manhã, hoje vamos olhar para os acordes de Lusaka como inspiração para a juventude rumo à conquista da independência económica. Comentador hoje, nosso convidado é Anísio Bonaíça e o amigo ouvinte também é convidado a participar pelos números 21-31-77-77 e 82-34-77 e também pela página do Facebook, o Jornal da Manhã, RM. E o Presidente da República, Daniel Chapo, vai dirigir esta segunda-feira na cidade de Maputo a cerimónia central de comemoração do 7 de setembro, dia da vitória. As cerimónias estas que vão acontecer também um pouco por todo o país. E agora, da janela do repórter, vamos saber como é que estão os preparativos para a celebração desta data na cidade de Tete. Repórter Volante, hoje é de Olinda Matavel. Bom dia.
1: Muito bom dia, Ernesto, Chauk e ouvinte. A cidade de Tete acordou com uma temperatura amena e com previsões de 30 graus Celsius. Hoje, por ser um dia festivo, dia que celebra a vitória pela assinatura dos acordos de Lusaka a 7 de setembro de 1974 na Zâmbia, entre o Estado português e a Frente de Libertação de Moçambique, Frelimo. Estes acordos que levaram o país para a independência nacional a 25 de junho de 1975. Sendo assim, é um dia de muita festa para os residentes da cidade de Tete, que alguns acordaram muito cedo para participarem das cerimónias alusivas à data, que serão realizadas na Praça dos Heróis Moçambicanos. Praça esta que está ornamentada com as cores da bandeira nacional e que denunciam o quão importante é esta data. Vou agora conversar com alguns residentes da cidade de Tete para perceber como concebem o 7 de setembro. Estou aqui com Domingos Marques, combatente da luta de libertação nacional, que vou procurar perceber o que é que significa este 7 de setembro.
2: 7 de setembro significa cessar fogo com português e a Frelimo, durante a luta armada de libertação nacional de Moçambique.
1: E o que que lhe levou naquela altura para participar da luta armada de libertação moçambicana?
2: O que levou é o problema do colonialismo português. Estava nos dominar, explorar-nos. Então, veio os guerrilheiros, veio mobilizar-me, então consegui também sair de casa e enquadrar junto com eles lá na luta de libertação nacional.
1: Hoje, Moçambique é independente, Moçambique é em paz. Que mensagem é deixar para a juventude?
2: Só a mensagem que posso deixar para a juventude: vão continuar o nosso trabalho anterior, defender o país. Não pode inimigo voltar outra vez aqui em Moçambique.

0: celebrar a data hoje?
1: Hum?
0: Como irá celebrar a data hoje?
1: Não, aqui dançar.
0: Muito obrigada, Ernesto Chauque, ouvinte. Este é o cenário que se vive na cidade de Tete, no âmbito dos preparativos das festividades do Dia da Vitória. Por enquanto é tudo. Despeço-me com votos de ótimas festas. De Tete, de Olinda Matavel.
2: E no âmbito do 7 de setembro, Dia da Vitória, a reflexão sobre a paz continua a marcar as celebrações. Na Tanzânia, os moçambicanos residentes naquele país defendem que a data deve servir de inspiração para a busca de soluções conjuntas rumo a uma paz efetiva em Moçambique. Monteiro Bonifácio acompanhou esta reflexão e traz-nos os detalhes.
3: Os moçambicanos residentes neste país dizem estar a acompanhar com maior preocupação a prevalecente situação de terrorismo em algumas províncias da região norte do país, o que põe em causa a paz e a estabilidade nacionais. Paulo Licanone, combatente da Luta de Libertação Nacional, CDA do Andar Islam, lança um apelo à liderança dos terroristas a mostrarem as caras e enveredaram pelo diálogo com o governo.
4: Para acabar isso, primeiro, reconhecer essa luta, quem dirige, porque se conhecerem o fulano, vai chamar eles a sentar e a conversar. E agora, como não conhece, como que vai chamar isso? O problema está aí. Mas essa luta está em pessoa que estamos a dirigir.
3: O Senenyati, outro moçambicano residente em Tunduru, região de Rovuma, apela aos jovens a se distanciarem das ações terroristas e a buscarem a vida por vias lícitas.
5: Agora o importante é respeitar a independência que temos, não entrar nos conflitos provocando o nosso país não ser desenvolvido. Agora eu apelo, os jovens devem fazer trabalhos justos, como trabalhar nas machambas, trabalhar nas indústrias, fazer pesca, que eles podem adquirir dinheiro que vai servir para o seu desenvolvimento.
3: Na Tanzânia, a deposição de coroa de flores nas primeiras sepulturas dos heróis moçambicanos Eduardo Mondlane, Josina Macheli e Francisco Manyanga vai marcar o ponto mais alto das celebrações do Dia dos Acordos de Lusaka, uma cerimônia que vai ser orientada pelo Alto Comissário de Moçambique na Tanzânia, Ricardo Ntumbuida. De Dar Islam, Monteiro Bonifácio.
2: Na África do Sul, a segurança das forças policiais volta a estar no centro das atenções. O presidente Cyril Ramaphosa promete mão pesada contra os autores de ataques. Agentes da polícia garante que os responsáveis serão responsabilizados nos termos da lei. Eduardo Figurão.
6: Ramaphosa falava este domingo em Pretória, numa cerimônia de homenagem a 12 polícias assassinados em serviço entre abril do ano passado e março deste ano. O chefe de Estado sul-africano sublinhou que atentar contra a vida de um agente é o mesmo que atacar a integridade e a autoridade de todo o país.
7: An attack on a police officer is not merely an attack on an individual.
6: Um ataque a um agente da polícia não é apenas um ataque a um indivíduo, é um ataque à autoridade do Estado Democrático, ao Estado de Direito e à ordem constitucional. Quando um criminoso aponta uma arma a um polícia, está a confrontar a autoridade da República da África do Sul. Está, no fundo, a confrontar-nos a todos. Por isso mesmo, quem assassinar agentes da polícia tem de saber que todo o rigor da lei será aplicado contra si.
7: Must know that the full might of the law will be brought to bear upon them.
6: Relacionados com a morte destes 12 polícias, estão já detidos mais de 20 suspeitos. 11 deles já foram condenados a penas pesadas, que incluem a prisão perpétua. Na mesma cerimônia, foi recordada a importância do Fundo Educativo, criado em 2010, que apoia atualmente mais de 2.200 crianças e jovens órfãos de agentes da polícia mortos em serviço. Rádio Moçambique, Eduardo Figurão, Joanesburgo.
2: E do Malawi chegam sinais preocupantes para a próxima campanha agrícola. As previsões apontam para um período prolongado de seca e estiagem na safra 2026-2027, cenário que poderá colocar pressão sobre a produção de alimentos. A Sérgio Sixpence acompanha o assunto e traz os pormenores.
8: A previsão vem do Departamento de Alterações Climáticas e Serviços Meteorológicos, que indica

0: que o fenômeno irá registrar-se na maior parte das regiões sul e centro do país. Um comunicado refere uma elevada probabilidade de precipitação abaixo do normal nestas duas regiões, que terão igualmente um início tardio da queda pluviométrica. A estação chuvosa também deverá terminar mais cedo do que o habitual na região sul, por volta do final do mês de março. O Departamento de Alterações Climáticas e Serviços Meteorológicos alertou que a estação de crescimento mais curta, juntamente com períodos prolongados de seca e temperaturas acima do normal, poderá afetar negativamente a produção agrícola, particularmente a do milho, se os agricultores não tomarem medidas preventivas com antecedência. As condições podem também levar à redução da umidade do solo e ao atraso no estabelecimento das culturas, enquanto as temperaturas mais elevadas deverão aumentar a probabilidade de ondas de calor. A previsão projeta também um declínio entre 0,2 e 0,3 metros nos níveis de água do Lago Malawi durante o período em referência. No entanto, algumas partes da região norte podem apresentar condições mais úmidas, aumentando o risco de inundações, alagamentos e erosão do solo. O departamento afirma que a previsão é amplamente influenciada pelo fenômeno El Niño, que deverá persistir até a estação das chuvas de 2026-2027. Desde então, o governo tem instado as comunidades, os agricultores e outras partes interessadas, principalmente nas áreas vulneráveis do sul e do centro, a prepararem-se com antecedência e a utilizarem as informações climáticas ao tomarem decisões para a próxima época agrícola. Sérgio Sixpence, em Plantaia.
1: Vamos entrar pelos mercados em noticiário económico, hoje apresentado por Ignacio Gamay.

Bom dia. Cerca de 128 milhões de dólares, o equivalente a mais de 8 mil milhões de meticais, serão aplicados na implementação do programa Jobs Now, uma iniciativa do governo destinada a acelerar a criação de postos de trabalho e melhorar a empregabilidade dos jovens. O programa deverá apoiar empresas com capacidade de gerar emprego e, ao mesmo tempo que aposta na formação e preparação de jovens para responder às necessidades e exigências do mercado de trabalho. A iniciativa lançada este fim de semana pelo Presidente da República, Daniel Chapo, surge como uma aposta no fortalecimento das oportunidades de emprego e na criação de melhores condições para a participação de jovens no mercado de trabalho. A Alemanha foi distinguida este fim de semana como o melhor país expositor da Feira Internacional de Maputo Facim durante a cerimónia de encerramento da maior montra de negócios de Moçambique. A distinção foi atribuída por um júri entregue numa cerimónia dirigida pela Primeira-Ministra Bem-vinda Levy, que também reconheceu a África do Sul como o segundo melhor país expositor e a Tailândia na terceira posição. No mesmo evento, o Brasil foi distinguido como o país de honra numa edição marcada igualmente pela participação dos Emirados Árabes Unidos, que receberam um reconhecimento especial pela sua estreia na Facim. No fecho desta edição, espreitemos o comportamento de alguma das principais moedas estrangeiras face ao metical. O euro é comprado a 73 meticais e 41 centavos e vendido a 74 meticais e 88 centavos. Já o dólar é comprado a 63 meticais e 27 centavos, enquanto a taxa de venda está fixada em 64 meticais e 54 centavos. Por sua vez, a compra do rand custa 3 meticais e 95 centavos e vendido a 4 meticais e 3 centavos. Bom dia!

0: A crónica de hoje é assinada por Matias Vilancolo.
1: As cidades de Inhambane e Maxixe acolheram de 29 de agosto a 6 de setembro a 16ª edição do Festival Nacional de Jogos Desportivos Escolares, a maior festa do desporto escolar que envolve atletas com idades até 16 anos que não sejam federados. Estima-se em mais de 2 mil o número de participantes, entre atletas, técnicos, dirigentes e pessoal de apoio provenientes de 11 províncias do país. Durante uma semana, os atletas competiram em 8 modalidades e o vencedor absoluto do festival foi a província de Tete e Manica, a província Fair Play. Mas o principal objetivo da promoção de jogos desportivos escolares não é apenas determinar vencedores. Os jogos desportivos escolares buscam formar cidadãos disciplinados, saudáveis, solidários e patriotas, ao mesmo tempo que identificam novos talentos desportivos. O Festival Nacional de Jogos Desportivos Escolares é também uma oportunidade para os atletas fazerem novas amizades, partilharem experiências de vida distintas e cimentarem a unidade nacional. Contudo, a luta por lugares de pódio acaba tirando brilho ao espetáculo que se esperava fosse proporcionado pelos atletas de Palma e Meio. A ambição pelas medalhas e troféus está a quebrar a verdade desportiva. Aquilo que seria palco para a descoberta de novos talentos transformou-se numa autêntica selva onde sobrevive o mais forte e não o talentoso. A olho nu, vimos neste festival atletas federados. Sem fazer muito esforço, vimos jovens e adultos jogando com crianças, tamanha vergonha. Compatriotas, deve nos preocupar, enquanto sociedade, a normalização da falsificação de idades e identidade nos jogos desportivos escolares. A cada festival, somos confrontados com casos de falsificação de idades e de identidade num evento que junta crianças. Que valores queremos transmitir aos mais novos se tais fraudes têm a cumplicidade de alguns pais, técnicos, diretores das escolas e até gestores de níveis distrital e provincial? A criança, por iniciativa própria, não se dirige a uma conservatória ou ao Serviço de Identificação Civil para alterar os seus registros. Obviamente que vai acompanhada por alguém que pode ser o seu encarregado de educação ou selecionador. Por conta das sucessivas fraudes em jogos escolares, sem responsabilização dos protagonistas, a moda pegou. Segundo dados divulgados pela organização, nesta 16ª edição, foram identificados 31 casos de falsificação de idades e identidade. A província de Gaza destacou-se com 14 atletas. São os casos detectados. Mas temos certeza de que muitos são os casos não descortinados, até porque são questionáveis os métodos de detecção. Com este andar da carruagem, como devolver aos jogos escolares a festa que a pequenada merece? Saudações de Matias Vilangulo.

0: Lançada no último sábado na cidade de Maputo, a plataforma online da rede de comunicação e audiovisual Palop TL. Este é o destaque de cultural apresentado por Albino Said.
1: Bom dia. Trata-se de uma plataforma que representa um marco para os países da comunidade lusófona, com maior destaque para Moçambique, por ser um passo na afirmação do setor audiovisual e cinematográfico nacional. A secretária de Estado das Artes e Cultura, Matilde Maocha, disse na ocasião que a referida plataforma é igualmente a demonstração do compromisso do governo moçambicano com a dinamização do setor cultural e criativo, com um especial enfoque no cinema. Maocha destaca o papel da plataforma para a produção de estatísticas do setor cinematográfico, fornecendo informações que ajudem a desenhar políticas que estão baseadas na realidade.
2: Queremos igualmente engajar a todas as unidades ao nível da base, ao nível do país, para que possamos todos auxiliar e construir esta rede e usar esta plataforma para fazermos a coleta de dados.
1: Secretária de Estado das Artes e Cultura, Matilde Maocha, falando no lançamento da plataforma online de redes de cinema e audiovisual Palop Mastel, um evento que contou com a participação de diversas individualidades. A iniciativa tem o apoio financeiro de Camões IP e patrocínio adicional do Cultivo Arte, financiado pela União Europeia e implementado pela Expertise France. Espectadores do espetáculo musical da noite de encerramento da edição 61 da Feira Internacional de Maputo, Facim, desafiam os promotores nacionais de eventos a valorizar e priorizar os artistas e talentos locais em detrimento da diáspora. Gil de Máquina.
3: Os nossos entrevistados enalteceram igualmente aos organizadores da feira e do espetáculo, os encorajando que continuem a melhorar cada vez mais as condições para impressionar não só aos cidadãos nacionais, mas principalmente aos visitantes estrangeiros. Entre os vários artistas que atuaram no espetáculo do encerramento da Facim, na noite deste sábado, em palco o destaque foi para o músico Assimbu, acompanhado pelo grupo RM, que levou o público presente ao delírio com uma exibição de encher os olhos e voltar aos tempos de glória.
4: Foi espetacular, tanto da parte do entretenimento, assim como da parte do público que afluiu em massa aqui na Facim. Foi espetacular.
3: Ecos do espetáculo musical, por ocasião do encerramento da 61ª edição da Feira Internacional de Maputo, em Ricacha, aqui na Vila Municipal de Marraquene.
1: Cerca de 25 mil pessoas são esperadas no Festival Internacional de Marraquene, na província de Maputo, que vai acontecer nos dias 11 e 12 de setembro corrente. Jovita Angovo.
5: O evento junta vários artistas nacionais e internacionais, como Angola, África do Sul, Eswatini, Estados Unidos de América e outros. Carlos Mussanhan, administrador do Distrito da Muamba, diz que o evento será uma grande oportunidade para a juventude empreender, visto que o festival compõe uma diversidade de serviços na arena a ser inaugurada pelo festival.
6: Nós estamos a ter Estados Unidos, estamos a ter Cabo Verde, estamos a ter Angola, estamos a ter África do Sul, estamos a ter Eswatini. Eu acho que vale a pena estarmos juntos. E estamos a ter Moçambique. De Cabo Delgado está a vir a Luqui, não é? Daqui de Maputo estão a vir tantos, não é? Mas de outros lugares.
5: Administrador do Distrito da Muamba, falando esta sexta-feira, durante o lançamento do Festival Internacional da Muamba, MoaFest, a ser realizado nos dias 11 e 12 de setembro, neste distrito apelidado de Terra das Mãos Habilidosas.
1: E assim, estimado ouvinte, fizemos o cultural desta segunda-feira, 7 de setembro. Um espaço editado e apresentado por Albino Said, de Inhambane. Bom dia.

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0: café da manhã. Agora a proposta é conversar sobre os acordos de Lusaka, que historicamente foram assinados a 7 de setembro de 1974 entre a Frelimo e o Estado português, e reconheceram formalmente o direito de Moçambique à independência, estabelecendo as bases para a transferência de poderes e para a independência proclamada a 25 de junho de 1975. Temos em estúdio nosso comentarista residente, Anísio Bonaixa. Bom dia e bem-vindo ao Café da Manhã.
1: Muito obrigado. Bom dia a si, ao Sidónio e aos moçambicanos do outro lado da rádio.
0: 52 anos depois dos acordos de Lusaka, até que ponto Moçambique concretizou as aspirações de liberdade, soberania e justiça social que estiveram na base da luta pela independência?
1: Bom, muito obrigado. A ideia dos 50 anos, do meio século hoje de independência, pode ser lido primeiro na construção de uma utopia. Esta utopia era a base para o sentimento de que precisamos de chegar em algum sítio. Aliás, a construção de utopia normalmente obedece a isso. Precisamos de chegar em algum sítio. Qual era o sítio? Primeiro era não continuar subjugado ao colonialismo e ter autonomia, um espaço com capacidade de fazer a regência da vida própria dos moçambicanos. E isso consegue-se com a independência. Mas mais do que termos um espaço onde pudéssemos ser autodeterminantes, nós precisávamos de correr para acompanhar o desenvolvimento que o mundo já assistia. Já haviam países independentes que estavam sob jugo colonial de outras potências. Desde 60 nós assistimos uma vaga de independências pela África, mas mais do que isso também já haviam países que estavam num processo de desenvolvimento acelerado noutras latitudes. Então o sonho do moçambicano nesta fase era igualmente acompanhar este processo de desenvolvimento, entregar ao seu povo ou à população moçambicana a capacidade dela produzir e viver numa situação de harmonia. Aí, esta harmonia, podíamos trazer as diferentes lógicas de justiça social que coloca, que elas só são alcançadas quando nós temos um Estado em equilíbrio, um Estado independente e com as instituições funcionais.
0: Uhum. E que significado político tem o Dia da Vitória para as novas gerações de moçambicanos que não viveram a luta de libertação nem um período de transição para a independência?
1: Bom, não sei se o significado devia ser necessariamente político, mas era bom que avançássemos sempre com a discussão do significado desta data para as novas gerações, que hoje parece uma data distante, porque de facto já é meio século, não é? Mas o que isto deve significar para a juventude e particularmente para esta geração? Eu acho que discutir o termo vitória pode reduzir um pouco os grandes significados desta data. Não é mera vitória. Isto é construção de uma nação. E nação vai significar o encontro nosso de expectativas, o encontro de culturas, o encontro de saberes, o encontro de sonhos, acima de tudo. Então, para que nós pudéssemos nos chamar Moçambique, termos uma bandeira, foi necessária uma luta que envolveu sangue de muitos moçambicanos. Então é aí onde nós chamamos Dia da Vitória, porque ganhamos alguma coisa. Temos alguma coisa que nós chamamos como vitória. Então chamamos Dia da Vitória, mas o significado que deve nos inspirar a outras batalhas é que nós passamos a ser uma república. Nós passamos a ter direito de construir uma nação. Aliás, o sonho de construção da unidade nacional já vem anterior à luta pela nossa independência. Alcançamos e começamos a construir a nação. Avançamos com a proclamação do Estado e decidimos que as pequenas nações que nós tínhamos pelo país todo, em termos de grupos específicos que se enquadram na discussão de nação na academia moderna. Sim. Então, nós começamos a discutir a lógica de unidade nacional, para que Moçambique fosse, de facto, uma nação. Isto é terminado? Não, não foi terminado. É aí onde a juventude deve continuar a abraçar, para que não percamos aquilo que foi o resultado do dia da vitória em 74. Então, eu acho que só conseguimos ter um sentido muito claro quando as novas gerações conseguem perceber de onde é que nós estamos a vir, o que é que nós queríamos na altura que lutamos, o que é que significou naquela altura o dia da vitória e como é que nós continuamos a abraçar isto para não matar o sonho que já vem nos acompanhando a longa data. Então, o sonho não pode ser meramente político, como disse, de termos um Estado, uma República politicamente independente. Não. O sonho tem que ser maior. Este maior é aí quando eu trago a nação, que traz-nos a noção de unidade, sonho conjunto, desenvolvimento, e depois aquelas lógicas de justiça social e outras que já avançou.
0: Na explicação que deu, dá para perceber que os acordos de Lusaka não devem ser vistos apenas como um marco histórico, em parte.
1: Definitivamente.
0: Mas eles,
1: não.
0: Para si, ainda constituem uma referência para compreender os desafios políticos de Moçambique hoje e para o futuro?
1: Sim, definitivamente. Aliás, os marcos históricos devem todos eles serem aproveitados quando é momento de celebração, porque lembra-nos, é uma oportunidade que nós temos para nos lembrarmos de alguma coisa. Então, o 7 de setembro é um marco histórico que nos ajuda primeiro a conhecer o nosso passado. Conhecendo o nosso passado, vamos compreender muitas nuances hoje, porque é que nós estamos aqui. Veja que as diferentes questões que nos são colocadas sobre o nosso hino, a nossa bandeira, o processo evolutivo do nosso desenvolvimento, não é possível explicar sem entender as diferentes dinâmicas que caracterizaram Moçambique pré-independente, 74, Moçambique independente, 75. O que aconteceu lá deu forma ao nosso percurso. Então, nós compreendemos hoje, olhando para amanhã, aliás, o ontem, e vamos ter melhor perspectiva se, de facto, considerarmos esta história, aquele 7 de setembro, o nosso percurso hoje, o que é que ele condicionou para a nossa vida hoje, para sabermos como é que nós chegamos onde queremos chegar. Mas onde queremos chegar é a lógica da utopia. Uma nação que se pretende desenvolvida deve ter utopias. Esta utopia, para que nós tenhamos de facto uma utopia e nos valermos desse aprendizado todo, vamos definitivamente abraçar a lógica da educação. Aqui eu haveria de chamar um pouco para o campo meu laboral. A educação deve emprestar-nos a capacidade de refletirmos sobre quem somos e onde queremos chegar. Então, eu às vezes tenho a percepção de que alguns grupos, com particularidade da nova geração, não têm muita noção clara de onde nós queremos chegar, que é a dita utopia. Mas onde nós queremos chegar, só conseguimos perceber e discutir quando temos capacidade intelectual bastante para o efeito. Senão somos meros seres viventes, em que estamos preocupados com pão na mesa, o dia de hoje, amanhã é outro dia que continua assim. Mas não temos um sonho. Este sonho só conseguimos quando temos efetivamente uma educação bem consolidada, bem desenvolvida. Provavelmente isto é assunto que vamos discutir. Neste programa. Mas a ideia que estou a trazer da educação é mais para trazermos a necessidade de construção de utopia, que é ali onde todos os moçambicanos se encontram e dificilmente somos abalados pelas dinâmicas, tanto internas quanto externas.
0: Dizia algum ditado que a educação é a chave da mudança e está a focar a educação. O que é que está a falhar, do seu ponto de vista?
1: Bom, voltamos para 7 de setembro. 7 de setembro reconhece que Moçambique precisa de ter autodeterminação, e avançamos para 25 de junho depois, proclamamos a nossa independência, os nossos grandes aliados eram, naquela altura, os países de algum modo do leste, mas também tínhamos os nórdicos, que ajudaram-nos muito no processo de independência, mas em termos de política, nós abraçamos algumas lógicas da economia centralmente planificada, que caracterizava muito os países do leste, com particularidade a Rússia, de algum modo a China, Cuba, por aí. Então, a educação que nós tínhamos naquela altura obedecia determinadas nuances e tinha uma prioridade que é característica desses modelos. Porém, nós, com a transformação global, olhando um pouco para o sonho do liberalismo econômico e político, começamos a ser desafiados a termos também, neste campo liberal, novas visões sobre a educação. Uma educação liberal é, de algum modo, relativamente constrangida também. Então, eu acho que ficou alguma coisa perdida neste caminho para conseguirmos, por um lado, associar a tecnologia, que é parte do processo educativo, às lógicas de como é que haveria de dizer, educação patriótica, por exemplo. Porque conhecendo a pátria, voltando à lógica de termos uma educação centrada na utopia, no sonho comum, não haveríamos de perder. É que a ciência está lá e é possível acompanhar, mas nós precisamos de ter alguma coisa na educação que parecia muito socialista, que perdemos, que era para continuar a construir a utopia. É aí onde nós perdemos. Não sei se me percebe. A ideia é que, tendo transitado das lógicas socialistas, nós perdemos alguma coisa no processo educativo, que é de construção da utopia. As ditas liberdades são tão excessivas que nós percebemos, ou temos a percepção, de que não tem obrigações sobre a nação, mas tem obrigações sobre o indivíduo, que é característico do liberalismo. Então, é ali onde se perdeu. Provavelmente, políticas públicas hoje devem rebuscar, porque nem tudo é mau noutras formas de abordar a política. E no socialismo nós tínhamos elementos muito fortes, consolidados, que traziam, chamavam a nós a ideia de construção de utopia. É muito mais forte no socialismo ou noutros modelos parecidos.
0: Uhum. E o que é que explica, olhando mesmo para esta questão do dia da vitória, o que é que explica para si, como analista, o fato de um país que nasceu sob fortes ideais de unidade nacional continuar a enfrentar alguns conflitos políticos, sociais, económicos e militares em diferentes momentos da sua história?
1: Bom, a começar, a nossa história foi agredida por causa do conflito Ocidente-Leste. E isso, as guerras por procuração, depois começaram a caracterizar um pouco os países que tinham opção pelo socialismo. E Moçambique não foi exceção. Adotou o socialismo e a lógica capitalista liberal não sentiu como sendo a melhor opção, porque as dinâmicas globais apontavam para o liberalismo global, aquelas discussões de Fukuyama e outros teóricos que nos orientam a pensar que o liberalismo é a melhor forma, não é? Então, nós tivemos aqui também uma guerra fratricida que era por procuração. Aquilo não era sonho de moçambicanos, não. Eu insisto sempre. Porém, vamos também reconhecer que o regime socialista é relativamente apertado. Tem certos limites desconfortáveis se compararmos com as ditas liberdades do liberalismo. Então, há moçambicanos que abraçaram este sonho e, instrumentalizados na época, avançaram com esta luta. Então, é parte de um processo que não é interno. Mas nós temos outros elementos que nos criaram desencontros no todo o processo histórico moçambicano, para além destas guerras, que são as manipulações que, quando nós avançamos para o liberalismo político, o nosso político não teve, eu acho, que não teve uma escola de lógica tradicional. E, o que é que eu quero dizer? Há a percepção de que fazer jogo político é mais dividir pessoas e não pensamentos. E nós fazemos política assim, infelizmente, começamos já a manipular grupos e os mesmos grupos que parece estarem em choque de ideais, não estão em choque de ideais, começam a estar agredindo o próprio Estado. Começam a agredir as pessoas, começam a agredir as instituições. E nós vivemos isto assumindo que estamos a fazer política no novo modelo liberal. Mas não. A democracia devia ser confronto de ideias. As trincheiras políticas são os partidos. Deviam ser posições estratégicas onde os indivíduos acham que melhor contribuem para o desenvolvimento e não para o desencontro de pessoas. O meu parceiro pode ter um outro ideal político e continuar sendo meu parceiro, meu amigo, minha esposa. Pode. Então, eu acho que é ali onde nós falhamos, porque não percebemos o que é isto de ser politicamente liberal. Então, os grandes males dos nossos desencontros aparecem exatamente com o liberalismo. Não estou a dizer que o liberalismo é mau de por si, mas há vícios que são necessários nós termos em conta como sociedade para evitar que eles possam nos atacar e violentar a nossa república. Eu digo hoje, estes desencontros nossos que depois levam até ambientes de violência, falei da guerra fratricida que nós vivemos em diferentes momentos da nossa história, mas também temos pobreza extrema. É fruto do liberalismo? É. Por quê? Porque quando nós abandonamos a lógica de provisão estatal para todos de forma equilibrada, nós começamos a avançar para a lógica do individualismo, que é característico do liberal, então há mais espaço. E isso é característico nos países altamente liberais. Pobreza extrema e riqueza extrema. Então há que termos políticas públicas que rebuscam e criam equilíbrios pela política. Porque se formos a deixar as pessoas, os indivíduos, provavelmente a coisa fica um pouco mais violenta.
0: Muito bem, vamos abrir as linhas para uma interação com os nossos ouvintes, Vitor África.
2: As nossas linhas já estão abertas, 21-31-77-77 ou então 82-34-77. Jornal da Manhã, RM, a nossa página do Facebook. Estimado ouvinte, pode a partir deste momento escrever-nos ou então ligar para participar do espaço Café da Manhã. Vamos atender o nosso primeiro ouvinte a partir da Matola, concretamente em Congolote. Ouvinte Cadu Moreira, feliz dia da vitória.
3: Muito bom dia, Vitor África. Muito obrigado por essa apresentação. Desejo recíproco. Seria um dia de reflexão, um dia que efetivamente a gente exalte os feitos epopeicos dos nossos heróis. Bem, e também saudar ao doutor Nisibu Anaí, saudar uma linguagem muito técnica, muito coloquial, não sei se vão perceber alguns. Não é aquela linguagem que usa na faculdade, mas, portanto, nos debates televisivos, só não tem que estar a usar aqui. Mas pronto, é grande homem, não podemos deixar de conhecer. Agora, entrando efetivamente nas perguntas. Até ao conceito do desconhecimento, passo a redundância, conhecimento histórico, parte da juventude, está a acontecer efetivamente. Muitos jovens têm muito desinteresse em conhecimento histórico. Não acha que também está na hora de fazer-se reforma, né, de algum conhecimento histórico que já tem séculos, como por exemplo a história de Gungunyane, a história de tanto em Antima Mutota, Grande Zimbabwe, a ver de forma maneira como se transmite o conhecimento, porque não tem que parecer, até que ponto isso é relevante, ensinar esse conhecimento hoje em dia, para uma altura em que os jovens estão preocupados com o dia a dia, não tem quase, por exemplo, jovens de 20 anos, entra na faculdade e forma sem história, até que ponto isso é relevante ele formar sem história, tendo em conta o mercado já de emprego. Pode até formar, mas já com 40 anos, 30 anos, mas essa é a idade de 20 anos. É isso que eu quero que o doutor refletisse comigo. Cadu Moreira, de Matola, Bar de Congoloto. Um grande abraço.
2: Muito obrigado, ouvinte Cadu Moreira. Vamos agora atender Félix Parruque. Caro ouvinte, bom dia, a partir de Xaixai.
4: Bom dia, África. Bom dia, Ernesto Chauk. Bom dia, doutor Anísio. Queremos saudar a sua locução e saudar também todo o povo moçambicano por esta... esta ideia da vitória, embora já somos chamados a observar um bocadinho a relação do termo vitória, porque, na verdade, o que tem acontecido é que sempre que se chega a essas datas, nos apegamos exatamente a questões históricas, que é bom em algum momento, mas, tal como disse o nosso convidado, na verdade, em algum momento nos perdemos e aí perdemos o sentido, passa a repetição daquilo que nós pretendemos. Eu, o doutor falava da utopia, que é uma utopia que em algum momento temos que procurar, temos que andar atrás. Mas, doutor, na altura falava-se de educação como a base para o desenvolvimento e o povo foi norteado nessas políticas, nesses comandos. Porém, quando olhamos neste momento, temos estado a observar que a nossa educação, de facto, continua ainda... continua não, não está bem. Infraestruturas e a qualidade em si. Será importante essa questão da utopia que nunca chegamos a ela, olhando para o estágio em que nós encontramos hoje? E o doutor também falava dos desencontros, que de facto são uma realidade. E o que é que nós podemos fazer, doutor Anísio, para podermos nos encontrarmos, dado que estamos nos desencontros nos dias de hoje? Um abraço, Félix Farouk e Xaxai, nas mãos do Brasil Povo.
2: Vamos agora até Chinonanquila, ouvinte Nelson Vasco, bom dia.
5: Bom dia, Vitor África. Bom dia, nosso comentador, o Bonaísa, e também o Ernesto Chauque. Obrigado ali, professor acadêmico Bonaísa, por nos explicar. E precisamos mais essa explicação que você trouxe nesse café da manhã. Na verdade, não há país sem história. O que é verdade, o desafio que tem um governo é de... Na verdade, os pontos políticos, que estrutura do político está nos dividir. Precisamos nos unir o que nós queremos. Muito obrigado.
2: Vamos agora espreitar a nossa página do Facebook. Temos o ouvinte Eugênio Becha, que escreve: bom dia, café da manhã, bom dia, convidado. Gostaria de ouvir o seguinte: de que forma os acordos de Lusaka podem servir de inspiração para a juventude moçambicana na construção de uma economia mais inclusiva, empreendedora e sustentável? Questiona o ouvinte Eugênio Becha. Temos também o ouvinte Acácio Massing, que escreve-nos a partir de Caniçado, em Guijá. Bom dia, Rádio Moçambique, e minhas saudações cordiais a todos vós que escutam a melhor rádio do mundo, a nossa Rádio Moçambique, Antena Nacional. Em segundo, interessar os meus parabéns e feliz festa do Dia da Vitória. Em terceiro, qual é a visão que o professor tem sobre o impacto deste magnífico acordo para a vida do jovem moçambicano, olhando ao posicionamento atual dos jovens? Escreve o ouvinte Acácio Massing, a partir de Guijá. Ouvinte Miguel Simbini escreve-nos: bom dia, RM, ligado a partir de Mavoco. Feliz Dia da Vitória. Muito obrigado, ouvinte Miguel. Feliz Dia da Vitória e obrigado pela audiência. O ouvinte Simão Tangaça, em Pemba, escreve: bom dia, café da manhã. Que inspirações a juventude atual pode tirar dos obreiros dos acordos de Lusaka para melhor enfrentar a nova batalha rumo à independência económica? E fechamos esta interação com a mensagem do ouvinte Jubeque Alfândega de Quilomane, que escreve: saudação, café da manhã. A geração de jovens que desconhece a narrativa do dia 7 de setembro, o que o Ministério da Educação tem vindo a fazer para repor este desafio, esta situação, os desafios atuais? Entretanto, aqui uma questão aqui direcionada ao Ministério da Educação, Ernesto Chauque.
0: Muito bem, passamos a palavra para o nosso convidado para breves comentários.
1: Bom, muito obrigado, os radiovintes do outro lado. Muito desculpa ao Cadu Moreira, e não só, a outros moçambicanos que às vezes não têm percebido alguns clichês académicos. Eu lamento, porque nós na academia somos ensinados a termos uma linguagem mais social e inclusiva, acima de tudo. E Cadu, eu vou procurar mudar. Preciso, de facto, de atingir todos os moçambicanos para que percebam que a minha aula não se restringe a uma sala de universidade. Bom, o Cadu trazia a ideia de algum desinteresse da juventude para aprender um pouco a história, porque tem outros desafios, que são desafios da modernidade. Isto é correto. O que eu acho é que, isto talvez responda a uma outra pergunta que foi colocada pelo Jubeque de Quilomane, para o Ministério da Educação. A ideia tem que ser que, à medida que o tempo passa, as políticas públicas que são elaboradas pelos sucessivos governos devem acompanhar igualmente o momento. a história, há muita teoria que explica que a história é importante e muito importante para a nossa unidade, porque ajuda-nos a perceber sempre de onde é que estamos a vir. E às vezes as grandes batalhas, os grandes assuntos que nos uniram no passado ou que nos criaram dissensões, fazem-nos ter melhores perspectivas para o futuro. Então, estudar Ngungunyana e outros fenómenos do nosso processo histórico continua sendo útil, sim, porém, é necessário sempre ajustar ao momento. O que é que essa história nos ajuda num momento em que a transformação tecnológica está ali? O que é que isso deve trazer como útil para que as comunidades, a juventude possa transformar em capacidade para a sua própria sobrevivência. Então tudo isso é útil. O Ministério da Educação tem este desafio de, junto do governo que faz parte, elaborar políticas públicas, sem esquecer a história, mas que desafiam a República a trazer resposta aos problemas da juventude, que é emprego, que estão todos eles associados na modernidade às transformações tecnológicas. Nós discutimos muito, e isso também responde à pergunta do ouvinte que falava da independência económica. E nós ouvimos no processo de independência económica sobre o que é que isso devia significar, e particularmente é entregar capacidades a um moçambicano para ter, de algum modo, autossuficiência e para que esteja melhor inserido na comunidade internacional e faça discussões um pouco mais equilibradas. Isto só vai acontecer se, de facto, aquele projeto que nós temos, por exemplo, neste plano quinquenal em curso, na Agenda de Desenvolvimento Nacional, o ENDE, tem lá elementos muito claros sobre a educação e, de modo muito particular, sobre a transformação tecnológica. Não pode passar pela cabeça de alguém que mesmo um menino que esteja em Sanga, em Mutarara, que não consiga fazer uma operação elementar num telemóvel digital. Então, estas coisas, o mundo está a correr. E para que ninguém fique para trás, temos que ter igualmente políticas públicas que entregam capacidade para que os moçambicanos, com particular a juventude, acompanhem essas dinâmicas para que a economia também não saia deste circuito. Podemos, igualmente, estou a tentar aglutinar aqui, não vou responder de forma muito particular a todos. O Vasco de Xenanaquila trazia aqui o elemento unidade. A unidade, de facto, é extremamente importante na discussão de produção da utopia. Nenhuma nação avança sem uma orientação utópica. A utopia não é um lugar em que chegamos, mas é um lugar em que queremos chegar. Por que é que nós dissemos que queremos chegar, não em que chegamos? Quando nós achamos que chegamos, então a nação já não tem razão de continuar. Mas a utopia é uma provocação, é um desiderato que está ali e nós conseguimos perceber que é possível estarmos lá e lutamos todos em conjunto. Quem está em Nangade, quem está em Xikolakwala, quem está no Buzi, todos juntos, é possível, quando somos, percebemos esta lógica utópica, sabermos onde, como país, queremos chegar. E o recurso de Palma, o recurso da Matola, o recurso de Manica, o ouro, tem que ser é nosso recurso que vai nos ajudar a chegar naquele sítio. Então, como é que nós juntamos as mãos na unidade nacional para chegar nesta lógica utópica de construção da nossa nação? Então, há muitos desses elementos, mas eu acho que talvez o tempo não nos ajude. Devo felicitar os moçambicanos mais uma vez pelo Dia da Vitória e desejar que este processo reflexivo, de reflexão, sempre nos acompanhe no processo histórico.
0: Muito obrigado, Anísio Bonaíça, comentador residente da Rádio Moçambique. Os principais valores da Corte Lusaka que podem inspirar a juventude moçambicana nos dias de hoje. E assim foi o Café da Manhã.
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0: São 8 horas no país.

0: De volta, Vitor, à África, para as notícias.
1: O chefe de Estado, Daniel Chapo, preside esta manhã, na cidade de Maputo, a cerimônia central de comemoração do 7 de setembro, dia da vitória, data que assinala a assinatura dos acordos de Lusaka em 1974. A cerimônia central será marcada pela deposição de uma coroa de flores no Monumento aos Heróis Nacionais, em homenagem aos moçambicanos que se sacrificaram pela conquista da independência nacional. A comemoração central será seguida por uma comunicação à nação a ser proferida pelo chefe de Estado, de acordo com um comunicado. E ainda hoje, já no período da tarde, o presidente da República recebe no Palácio da Ponta Vermelha cerca de 60 veteranos da luta de libertação nacional provenientes de todas as províncias para a realização da Gala Nacional do Combatente. O encontro visa proporcionar o reencontro entre os que dedicaram as suas vidas à luta pela independência de Moçambique, promovendo um ambiente de confraternização entre os veteranos e o chefe de Estado. E veteranos da luta de libertação nacional em Manica encorajam a juventude a trabalhar em prol da conquista da independência económica e a honrar o legado da geração de 25 de setembro. No extrato que se segue, falam Lúcia Luiz e Francisco Diniz, entrevistados pela Rádio Moçambique em Chimoio.
2: Aqui em Moçambique temos muitas instituições que pessoas podem estudar, muitas escolas grandes que os moçambicanos podem estudar aqui mesmo em Moçambique, não é preciso ir de muito longe. Com essas conquistas, estamos a ver muitas mulheres que são diretoras, que são ministras. Tudo isso é conquista da independência. Há muito tempo não havia isso.
3: Vamos desenvolver o nosso país. Os meninos já estudaram, desprezam os seus pais. Porque ele, quando nasceu, nem conseguia andar. E hoje já está andando, o pai fez estudar, já está desprezado.
1: Lúcia Luiz e Francisco Diniz, entrevistados pela Rádio Moçambique em Chimoio, por ocasião da celebração do Dia da Vitória, que hoje se assinala. Em Cabo Delgado, os 52 anos dos acordos de Lusaka renovam esperança de paz, uma província que há quase uma década enfrenta o terrorismo em algumas regiões. Jornalista Florinda Fernando.
4: O diretor dos Serviços Provinciais dos Combatentes, em Cabo Delgado, afirmou que a data é celebrada este ano, numa altura em que a província apresenta sinais significativos de recuperação, com o retorno das populações às zonas de origem e a reconstrução de infraestruturas no esforço de reposição da normalidade.
5: As celebrações de 7 de setembro para a província de Cabo Delgado representa uma esperança da população que está diante desafios de insegurança desde 2017. É uma população resiliente, com isto consegue ainda permanecer na província, viver. A população já consegue que nada não tem um fim.
4: Tito Atanásio, diretor do Serviço Provincial dos Combatentes em Cabo Delgado. Florinda Fernando Mpemba, bom dia.
1: Muito bom dia. E o Partido Frelimo reafirma o compromisso com a defesa da soberania, a consolidação da unidade nacional, preservação da paz e promoção do desenvolvimento do país. Numa mensagem pela passagem hoje, do 7 de setembro, a formação política exorta os cidadãos a transformar o legado da vitória em força renovada para enfrentar os desafios do presente, consolidar a unidade nacional e a paz com confiança e determinação para a construção de um Moçambique próspero e economicamente independente. A Frelimo refere no documento que a assinatura dos acordos de Lusaka constitui um marco incontornável na história de Moçambique por ter criado as condições para a materialização da independência nacional. Mais de 70 mil pessoas visitaram a Feira Internacional de Maputo, o FACIM, que terminou este domingo em Ricaclia, no distrito de Marraquém, província de Maputo, superando os 55 mil visitantes previstos. O porta-voz da 61ª edição da FACIM, Claire Zimba, diz que o evento alcançou os resultados esperados, tendo sido realizadas pelo menos 1.200 bolsas de encontro.
6: Dentre estas bolsas de contacto realizadas, estamos com cerca de 645 manifestações de interesse para acordos. Tivemos 23 novos produtos apresentados ao mercado a partir da FACIM. Pela FACIM, nesta edição, nós fizemos o lançamento daquilo que é a nova identidade corporativa da Inditur, que é a Agência Nacional de Desenvolvimento de Investimentos Turísticos. Fizemos o lançamento das celebrações do Dia Mundial do Turismo, que este ano, pela primeira vez, vai ter uma celebração durante o mês de setembro.
1: Para esta edição, a província de Manica conquistou o primeiro lugar no prémio da melhor província expositora. Nampula ficou em segundo e Cabo Delgado em terceiro lugar. No prémio de melhor província inovadora, Nampula conquistou o primeiro lugar. Inhambane ficou em segundo e Gaza em terceiro. A Alemanha conquistou o primeiro lugar no prémio de melhor país expositor, a África do Sul ficou em segundo e a Tailândia em terceiro lugar. E na atualidade internacional, o governo cabo-verdiano anunciou ontem a realização de uma análise profunda às circunstâncias do acidente com um autocarro ocorrido no sábado vindo na Ilha do Fogo, que fez 25 mortos. A análise deverá incluir as condições de construção, avaliação e fiscalização das estradas, segundo o primeiro-ministro de Cabo Verde, Francisco Carvalho. Ainda ontem, o governo cabo-verdiano anunciou que vai pagar os funerais das 25 vítimas do despiste de um autocarro, bem como as deslocações para a ilha das famílias afetadas pelo acidente. Apresentamos as notícias. O próximo bloco às 9 horas.

0: É o ponto final desta edição do Jornal da Manhã. Dissemos que o Presidente da República dirige esta manhã na cidade de Maputo a cerimónia central de comemoração do 7 de setembro, dia da assinatura dos acordos de Lusaka. E também no café da manhã refletimos sobre os acordos de Lusaka como inspiração para a juventude rumo à conquista da independência económica. E nosso convidado foi o comentador Anísio Pone. Dizemos também que os académicos na cidade de Nampula defendem o reforço da união entre os moçambicanos como condição para o alcance da independência económica, um posicionamento que surge no âmbito das comemorações do 7 de setembro. E em nome de uma vasta equipa que tornou possível esta transmissão, despedem-se Sidónio Pires, que esteve na sonorização, Vitor África nas notícias, Arancho Chaúk na edição e apresentação. E para si, amigo ouvinte, obrigado pela audiência e por ter estado conosco aqui nesta edição do Jornal da Manhã, e desejamos um feliz dia 7 de setembro.
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0: Maputo, ao ser distinguida como a primeira província mais informativa e a terceira com maior número de produtos processados apresentados no certame. O reconhecimento foi feito este sábado no encerramento da Feira Internacional de Maputo, edição 2026, presidido pela primeira-ministra Benvinda Levi. Reagindo ao reconhecimento, o diretor provincial da Indústria e Comércio, António Alexandre, disse que a distinção evidencia a capacidade produtiva e o potencial empresarial de Sofala, que levou a Fassim uma amostra diversificada de produtos com valor acrescentado. Iniciam em outubro próximo as obras de reabilitação do sistema de abastecimento de água da Vila Sede Distrital de Caia. Os trabalhos, com a duração de quase 3 meses, irão consistir na substituição e extensão da tubagem, bem como na abertura de novos fontanários. O diretor do Serviço Distrital de Planeamento e Infraestruturas de Caia, Beta Silva, diz que está na fase final um estudo técnico para se dar o início à reabilitação do sistema que foi construído no tempo colonial. Beta Silva refere que atualmente o sistema fornece água potável com algumas restrições devido ao estado obsoleto da tubagem.
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1: Atenção às notícias já a seguir, apresentadas por Jacinta Nhamitambo. Bom dia.
2: Bom dia, Rosa Freitas. Bom dia, ouvinte da Rádio Moçambique. O presidente da República, Daniel Chapo, preside esta manhã, na cidade de Maputo, a cerimônia central de comemoração do 7 de setembro, Dia da Vitória, data que assinala a assinatura dos acordos de Lusaka em 1974. Na cobertura do evento está o jornalista Cláudio Doane. Bom dia. À pressa voltaremos. Ainda hoje, já no período da tarde, o Presidente da República recebe no Palácio da Ponta Vermelha cerca de 60 veteranos da luta de libertação nacional provenientes de todas as províncias do país para a realização da Gala Nacional do Combatente. O encontro visa proporcionar o reencontro entre os que dedicaram as suas vidas à luta pela independência de Moçambique, promovendo um ambiente de confraternização entre os veteranos e o chefe de Estado. O Partido Frelimo reafirma o compromisso com a defesa da soberania, consolidação da unidade nacional, preservação da paz e promoção do desenvolvimento do país. Numa mensagem pela passagem hoje do 7 de setembro, a formação política exorta os cidadãos a transformar o legado da vitória em força renovada para enfrentar os desafios do presente, consolidar a unidade nacional e a paz com confiança e determinação para a construção de um Moçambique próspero e economicamente independente. A Frelimo refere no documento que a assinatura dos acordos de Lusaka constitui um marco incontornável na história de Moçambique por ter criado as condições para a materialização da independência nacional. O Ministério da Administração Estatal e Função Pública acelera os passos para a realocação em outras direções provinciais dos funcionários do extinto Conselho de Representação do Estado nas províncias do país. Jornalista Fernando Sedumo.
3: O facto surge no âmbito do cumprimento das leis 11 e 12/2026, de 30 de junho, que extingue os serviços de representação do Estado e define com clareza as tarefas que passam a ser exercidas pela figura que representa o Estado nas províncias moçambicanas. Neste momento, decorre o trabalho de levantamento dos recursos humanos e patrimoniais que estavam adstritos aos serviços provinciais extintos, para que estes possam ser redimensionados às direções provinciais ou a outras instituições existentes a nível da província, tendo em conta as carreiras dos respectivos funcionários. A informação foi partilhada à Rádio Moçambique por Biza Novela, porta-voz do Ministério da Administração Estatal e Função Pública, que garante que este redimensionamento vai obedecer sempre à carreira em que o funcionário está e aquilo que são as funções que deve exercer na nova instituição. Fernando Sidumo, Rádio Moçambique, Matola.
2: Mais de 70 mil pessoas visitaram a Feira Internacional de Maputo, que terminou ontem em Ricalcha, no distrito de Marrocoé, na província de Maputo, superando os 55 mil visitantes previstos. Jornalista Domingos Macalan, bom dia.
4: Muito bom dia. O evento juntou durante 7 dias 2.900 empresas, entre nacionais e estrangeiras. O porta-voz da 61ª edição da Feira Internacional de Maputo, Cléris Zimba, diz que o evento alcançou os resultados esperados, tendo sido realizadas pelo menos 1.200 bolsas de contactos. Para esta edição, a província de Manica conquistou o primeiro lugar no prémio da melhor província expositora. Nampula ficou em segundo lugar e Cabo Delgado em terceiro. No prémio de melhor província inovadora, Nampula conquistou o primeiro lugar, Inhambane ficou em segundo e Gaza em terceiro. Enquanto isso, a Alemanha conquistou o primeiro lugar no prémio do melhor país expositor, África do Sul ficou em segundo e Tailândia em terceiro lugar.
2: Retomamos a notícia da abertura. O Presidente da República, Daniel Chapo, preside esta manhã na cidade de Maputo a cerimônia central de comemoração do 7 de setembro, Dia da Vitória, data que assinala a assinatura dos acordos de Lusaka em 1974. Na cobertura do evento está o jornalista Cláudio Doane, a quem saúdo. Muito bom dia.
5: Muito bom dia. Respondo numa altura em que o presidente da República, Daniel Chapo, já fez a marcha lenta até a entrada da cripta dos heróis moçambicanos aqui na Praça dos Heróis. Daniel Chapo já está mesmo prestes a depositar a coroa de flores que marca este 7 de setembro, dia da vitória. Aqui na Praça Jacinta estão várias personalidades. Nesta altura, a guarda de honra continua posicionada para ainda esta, acompanhar esta marcha lenta do Presidente da República até ao cripta dos heróis para depositar esta coroa de flores. Sem certo, nós voltaremos logo a seguir este cerimonial, logo a seguir ao noticiário das 9 horas. Voltaremos a trazer este ambiente aqui da Praça dos Heróis. Até já, Jacinta.
2: O tempo. Temperaturas mais previstas para hoje. A cidade de Tete poderá atingir 30 graus centígrados, seguida por Nampula, Pemba e Quelimane com 29, Beira 28, Inhambane e Vilanculo 27 graus, Lixinga 24, Chimoio 23, Xaixai 21 e, por último, Maputo, a mais fria do país, com 19 graus centígrados de temperatura máxima. Foram as notícias das 9, escutas próximas às 11 horas.

0: deixamos uma grande mensagem sobre a decisão que o governo da República de Moçambique tomou. E de junho de 2026 a junho de 2027, a emissão de documentos de identificação, como certidão de nascimento, cédula de nascimento e bilhete de identidade, são mahala, e que há necessidade de mobilizar a população para que tanto as crianças como os adultos possam ter esses documentos. Certidão de nascimento, cédula pessoal e o bilhete de identidade.
1: Presidente da República, Daniel Chapo.
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2: queremos dizer à nossa jovem mulher, a Cíntia Kerr, parabéns, bem-aja e continue a demonstrar esse lado mais positivo de que todos nós falenses gostamos. Queremos igualmente saudar e felicitar os estudantes e atletas da nossa província de Sofala, que participaram nos Jogos Desportivos Escolares edição 2023, realizada na província de Inhambane. Representaram com orgulho a nossa província de Sofala em diversas modalidades esportivas. Destacamos particularmente a conquista do primeiro lugar em handebol masculino, o segundo lugar na ginástica, o terceiro lugar no basquetebol feminino e quarto lugar no handebol feminino. Estes resultados demonstram o talento, a disciplina, o espírito de equipe e a dedicação dos nossos jovens, professores e treinadores, contribuindo assim para o engrandecimento do desporto na nossa província de Sofala e no país de uma forma geral. Este é, sem dúvidas, um motivo de orgulho para todos nós nesta província de Sofala, reafirmando assim que o papel do esporte escolar na formação integral da juventude moçambicana está sendo realizado.
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3: Sem sacrifício de pessoas concretas. Os acordos de Lusaka simbolizam esse sacrifício consentido pelos jovens da geração de 25 de setembro, os heróis, alguns deles aqui presentes. Celebrar o 7 de setembro é, por isso, homenagear os melhores filhos da pátria que lutaram e venceram o regime colonial. É valorizar as conquistas que Moçambique tem alcançado em diferentes domínios da vida política, econômica, social, cultural e desportiva. A este respeito, gostaria de reiterar as nossas felicitações aos jovens estudantes que terminaram ontem a realização da 16ª, ou melhor, do 16º Festival Nacional de Jogos Esportivos Escolares na província de Inhambane, um momento de celebração da nossa unidade nacional. Minhas senhoras, meus senhores, como temos vindo a reiterar ao povo moçambicano, a nossa vitória do 7 de setembro permitiu-nos alcançar a independência política em 1975, proclamada a 25 de junho de 1975. Os 50 anos iniciais da nossa independência foram dedicados à consolidação do Estado moçambicano, à defesa e preservação da nossa soberania nacional, da nossa integridade nacional, da nossa independência e à reafirmação de Moçambique no concerto das nações. Para os próximos anos, lançamos a nossa visão de que o esforço de todos os moçambicanos, unidos do rumo a Maputo, de forma coletiva e individualmente, devem estar focados na luta pela independência económica. Com esta visão, não pretendemos um Moçambique isolado. Antes, pelo contrário, queremos uma economia moçambicana em crescimento e mais competitiva a nível interno, regional e global, e que crie melhores condições de vida para o povo moçambicano. Queremos empresas moçambicanas capazes de competir em pé de igualdade com as estrangeiras. Queremos que os nossos jovens participem mais nas cadeias de valor, porque são a prioridade da nossa governação. Queremos, enfim, construir uma economia que seja cada vez mais moçambicana, tendo os jovens como os principais protagonistas, mais produtiva, mais competitiva e mais capaz de responder às necessidades do nosso povo. É assim que estaremos a acrescentar um novo significado às celebrações do Dia da Vitória. Queremos, sem margem de dúvidas, construir um país inimigo da corrupção, com instituições mais eficientes, com funcionários mais íntegros e comprometidos com serviço público transparente, profissionalizado e humanizado, e, sobretudo, célere. Daí o processo de transformação digital na função pública. Caros combatentes, aos combatentes da luta de libertação nacional, reafirmamos o nosso reconhecimento pelo seu papel na libertação do nosso povo. Continuaremos a dedicar-lhes uma atenção especial que tanto merecem. Por isso, temos a honra de vos comunicar que o Governo decidiu que, a partir deste ano, 10% dos projetos do setor da agricultura serão reservados para veteranos da luta de libertação nacional em todo o país. Com este gesto, queremos que aqueles que ajudaram a libertar a terra e os homens também participem no desenvolvimento sustentável, nesta marcha rumo à independência económica. E continuaremos a criar melhores condições para que os combatentes continuem a participar no processo de desenvolvimento. Minhas senhoras e meus senhores, a independência económica exige igualmente paz, estabilidade e segurança. Não podemos construir fábricas onde existe insegurança. Não podemos aumentar a produção onde existe medo. Não podemos atrair investimento onde não existe estabilidade. Por isso, estamos a trabalhar para garantir que cada cidadão possa viver, trabalhar e investir em segurança em todo o território nacional. Por isso, desde o dia 7 de outubro de 2025, Moçambique não registra nenhum caso de rapto. São 11 meses sem nenhum caso de rapto no país. Não tem sido fácil, porque a indústria do rapto vem tentando, de diversas formas, engendrar ações criminosas contra cidadãos honestos, íntegros e trabalhadores. Apesar da persistência dos criminosos, nós não vamos recuar. Nós queremos um Moçambique livre de raptos, livre do terrorismo, livre de branqueamento de capitais, livre de tráfico de drogas, para que haja paz, tranquilidade, harmonia, comunhão e continuarmos a desenvolver o nosso país. Ainda na defesa do contexto das conquistas de geração de 25 de setembro, temos estado a combater com vigor o terrorismo que ainda perturba alguns pontos da província de Cabo Delgado. Alegramo-nos o fato de hoje não existir nenhuma vila que esteja ocupada pelos terroristas, apesar dos movimentos que continuam a fazer, mesmo para algumas províncias vizinhas, como Niassa e Nampula. Conseguimos expulsar os terroristas de todas as vilas e sedes dos distritos que outrora haviam ocupado. Graças aos jovens das nossas forças de defesa e segurança, juntamente com força local e as forças dos países amigos, que dia e noite, faça sol, faça chuva, faça frio ou vento, estão empenhados em combater este mal e defender o povo moçambicano. Reafirmamos ao nosso povo que nós continuaremos a empenhar todo o nosso esforço para que nenhum metro quadrado deste país seja controlado por terroristas ou quaisquer outros interesses estranhos aos interesses do povo moçambicano. Caros jovens, hoje, nesta Praça de Heróis, queremos dedicar-vos pequenas palavras. Os heróis que homenageamos hoje, alguns vivos aqui presentes, eram jovens quando decidiram pegar em armas e ir à luta. Muitos deles tinham menos do que a vossa idade. Eles não esperaram que alguém construísse o futuro por eles. Eles próprios decidiram construir este futuro. É essa a atitude que esperamos da atual juventude moçambicana. A diferença é que a vossa luta não é e nem deve ser luta das armas e nem da violência ou da manipulação ou discursos de ódio. Permitam que alguém vos arraste a violência e não permita que isto aconteça, para destruir o vosso país que foi construído com muito sacrifício, muito empenho, muita dedicação e derramamento de sangue dos melhores filhos desta pátria. A vossa luta, jovens, deve ser de conhecimento, luta de ciência, de tecnologia, de produção e de empreendedorismo para a transformação econômica deste nosso Moçambique. Por isso, caros jovens, este país, quando foi conquistado, em 1975, 93% do povo moçambicano não sabia ler nem escrever. A universidade era apenas uma, na altura chamada Universidade Lourenço Marques, hoje Universidade Eduardo Mondlane. Energia elétrica, apenas a cidade de Maputo tinha energia elétrica, mas abastecida por uma central elétrica a carvão. E as outras capitais também geradores a diesel, porque a nossa hidrelétrica de Caora Bassa, na altura, ainda em Moçambique, apenas servia principalmente para abastecer energia à África do Sul, onde estava o regime do apartheid. Hoje, nós podemos nos perguntar quantas universidades temos, quantas pessoas sabem ler e escrever, quantas escolas secundárias temos, porque na altura eram apenas duas. A escola secundária Josina Machel, na cidade de Maputo, a escola secundária Samora Machel, na cidade da Beira. Toda a zona norte, para fazer o ensino secundário, tinha que ir à Beira ou Maputo. Hoje, temos escolas secundárias em todos os distritos do nosso país. Médicos, contavam-se com os dedos das mãos, moçambicanos. Hoje, nem sabemos dizer quantos médicos moçambicanos temos. Isto é resultado de muito trabalho ao longo destes anos, de um pouco mais de 50 anos da nossa independência. E estas conquistas, que podia dar vários exemplos, foram possíveis no meio de tanta desestabilização. 16 anos de guerra de desestabilização, onde morreram mais de 1 milhão de moçambicanos e o tecido social e econômico do país totalmente dilacerado. Durante 30 anos da democracia multipartidária, de 5 em 5 anos, quando terminam eleições, sempre há tentativa de destruir a nossa pátria. Mas vamos continuar unidos coesos, determinados para continuarmos a trabalhar para o desenvolvimento deste nosso Moçambique. Quando os nossos filhos e netos estudarem a história desta fase histórica, queremos que possam dizer: a geração dos heróis conquistou a independência nacional e a geração pós-independência teve coragem de conquistar a independência económica e criar melhores condições de vida para o povo moçambicano, complementando o trabalho feito pelos melhores filhos desta pátria. Queremos que as futuras gerações recebam um Moçambique mais forte e próspero, um Moçambique verdadeiramente capaz de decidir o seu próprio destino. A vitória de ontem deve inspirar-nos para as vitórias do amanhã. Por isso, ontem a palavra de ordem foi: a luta continua. E hoje a palavra de ordem é: vamos trabalhar. Lutar foi necessário para conquistar a liberdade do povo moçambicano, libertar a terra e o povo. Trabalhar é necessário para conquistar a prosperidade partilhada entre os moçambicanos. Este é o pacto com o nosso povo. Este é o nosso compromisso com as futuras gerações. Minhas senhoras, meus senhores, a terminar, pedimos a todos os moçambicanos a curvarmos-nos perante a memória dos nossos heróis e a unirmos-nos no trabalho para um desenvolvimento econômico, social, sustentável e inclusivo na nossa pátria amada, que deve beneficiar a todos os moçambicanos, independentemente da sua filiação política, da sua origem étnica, da sua filiação religiosa, somos todos moçambicanos. Por isso, viva os acordos de Lusaka! Viva a independência nacional! A luta continua! A luta continua! A luta continua! Bem-ajam os combatentes da luta da libertação nacional. Muito obrigado pela vossa atenção e vamos trabalhar.
4: E ao discurso do Presidente da República, Daniel Chapo, ficarão lançadas a semente. 10% dos recursos da agricultura serão destinados aos combatentes da luta de libertação nacional. Os combatentes da luta de libertação nacional devem se dar um passo para o alcance, o seu contributo para o alcance da independência económica do país. Não há independência económica, melhor, a independência económica do país em si, paz e estabilidade. Foi o que disse o Presidente da República. Alertou a juventude para não se deixar manipular. Nesta altura, dou espaço ao Adérito Magaia, em condições de mais um apontamento de reportagem. Magaia, junto a si, nesta altura.
5: Cláudio Duane, estou deste lado, mas ainda não tenho como fazer a reportagem, entrevistar as figuras que estão cá deste lado, porque o Presidente ainda vai saudando as figuras que nós precisamos para apresentar esse espaço de reportagem aqui na Praça dos Heróis. Cláudio Duane, peço um compasso e espero, dentro dos momentos, podemos voltar às entrevistas com as figuras que estão cá deste lado, enquanto o Presidente da República já vai se retirar daqui da Praça dos Heróis.
4: Local, o Presidente da República vai se retirando deste local. O discurso do Presidente da República enalteceu o papel determinante dos libertadores da pátria para o alcance da independência do país. Isto a 25 de junho de 1975. O grande desafio neste momento dos moçambicanos é a independência económica deste país. O Presidente da República disse que está a lançar a semente. Os combatentes de luta pela libertação nacional devem, assim, ter mais trabalho no alcance desta independência económica. O governo, o presidente da República, anunciou que 10% dos recursos da agricultura serão destinados aos combatentes da luta de libertação nacional para que este grupo possa galvanizar o seu trabalho e garantir que o país alcance a independência económica moçambicana. A independência económica do país implica a construção de infraestruturas, implica mais trabalho, mais emprego e mais disponibilidade de recursos para os moçambicanos. Adérito Magaia, vejo do lado em que se encontram que há sim condições para um apontamento de reportagem. A possibilidade, Magaia, de ouvirmos pelo menos aquilo que são reações dos diferentes convidados e personalidades presentes aqui na Praça do Serás Magaia.
6: Cláudio, vamos falar já com o Roque Silva, antigo secretário do Partido Socialista. Roque Silva, estamos no dia de festa, dia 7 de setembro. O que é que se pode dizer sobre essa data? O que é que pode dizer sobre a economia, a independência económica que o país está neste momento na luta?
7: Eu acredito que o Presidente da República tem estado a definir com muita clareza aquilo que são as linhas mestres que possam nos levar a alcançar este fim. Na verdade, inspirados naquilo que são os feitos dos heróis que trouxeram este 7 de setembro, podemos nos juntar com os moçambicanos a construir aquilo que é mais importante neste momento, que é libertar-nos desta situação de pobreza que ainda continua a dilacerar nos moçambicanos.
6: Muito obrigado. Conversamos com o Roque Silva. Enquanto desta altura, procuramos outra figura para ouvir aqui na Praça dos Exércitos. Presente que puse já.
8: E trabalhando, e trabalhando, e trabalhando.
9: No quadro da unidade, e da preocupação de termos de ver este país cada vez maior, cada vez melhor. E o nosso povo, não sofrendo de dificuldades que podem ser evitadas.
10: Em termos de perspectiva, quantos anos nós precisamos para alcançar a... uma previsão para alcançar a independência
9: econômica? Não se brinca com isso.
10: Sendo que há uma previsão por parte do Presidente da República, quanto tempo podemos alcançar?
9: Eu estou a dizer que eu não brinco com números. Não estou a fazer futurologia. O apelo foi feito e continuaremos a fazer sempre. Os jovens devem valorizar aquilo que os heróis nas fases anteriores fizeram para que este país fosse livre. Naturalmente, noutro contexto, com alguns novos desafios, mas o certo é que deve-se fazer todos os possíveis de valorizar aquilo que foi feito para aqueles que conquistaram esta independência.
11: Que estratégias concretas os jovens atualmente podem desenvolver, Bertal?
9: Como?
11: Que estratégias concretas os jovens
9: estratégias podem... agora? Oh, vamos te dar o...
12: Não vamos ter retorno. Vamos esperar um retorno.
4: Este ambiente na praça, tu serás as diferentes personalidades já começam a deixar este local. Dério Macaia, assim que estiver em condições de uma reportagem, só mesmo a cruzar a comunicação aqui em antena, fecho ainda a presença de alguns altos dirigentes aqui na praça dos Heróis. Um dia com chuva a miúdo aqui na capital moçambicana. Dério, a última intervenção vamos fazendo, tendo em conta que, caso sim estejas em condições, tomasse um apontamento de reportagem. Por cá fica então fechada esta possibilidade de reportagem aqui na Praça Tu Serás, aqui na capital moçambicana. O destaque deste discurso do Presidente da República fica então para a exigência da independência económica de Moçambique. Os moçambicanos devem trabalhar para que haja independência económica. Esta independência económica só pode ser garantida se o país estiver em paz e também em estabilidade. Está então lançada a marcha. 10% para dos recursos da agricultura serão destinados aos combatentes da luta de libertação nacional, para que eles possam também lutar pela independência económica do país. Por cá ficam então as assinaturas de Filipe Nhamate, Pedro Chamani, nos cuidados técnicos, Lilia Langa, Adério Tulipang na reportagem. Eu sou Cláudio Doane. Bom dia.
13: Muito bom dia, Cláudio Doane e toda a equipa da Rádio Moçambique que garantiu a transmissão desta parte da celebração do dia 7 de setembro, a partir da Praça dos Heróis em Maputo, local onde foram dirigidas as cerimónias centrais desta efeméride Dia da Vitória. Neste momento, 9 horas e 51 minutos, vamos ouvir mais um apontamento de reportagem antes da hora certa, antes do momento em que atualizaremos ouvindo o essencial da informação e notícias. Vamos seguir até a Praça dos Heróis na Zambésia. Vamos ao encontro do jornalista Caetano Alberto para também trazer a imagem sonora de como é que estão a ser as celebrações a partir daquele ponto. Bom dia, Caetano.
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15: 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Eu cumprir aconselho todos os seus parentes. Não, mano, fecha. Diálogo é bom.
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19: Muito obrigada, Luiz Tayado. Estamos aqui com o antigo combatente. Vamos procurar conversar. Retifico, veterano da luta de libertação nacional. Vamos então conversar com ele. Muito bom dia. Fale em direto para a Rádio Moçambique. Seu nome?
20: Chamo-me João Combo.
19: João Combo, veterano da luta de libertação nacional. O que é que lhe lembra o 7 de setembro?
20: Bem, o 7 de setembro, estou a recordar muita coisa que teria estado passado, teria participado, muito. Até chegar, portanto, essa data de hoje, estou a recordar do passado. Não foi fácil para estarmos, portanto, a celebrar hoje essa independência. Foi difícil. Difícil porque nós sempre vivemos durante o tempo mais difícil, sem saber que durante a luta armada sempre vivíamos nas florestas. Não tínhamos possibilidade de estarmos cá fora. Ficávamos lá confinados a fazer o trabalho para libertar este povo moçambicano. E hoje recordo aquilo que a gente fazíamos durante a luta armada. Esse é o fruto. Agora estamos a colher daquilo que a gente fizemos para o povo moçambicano.
19: Como é que olha para o Moçambique antes e depois da independência?
20: Antes e depois da independência, eu posso dizer o seguinte. Eu vivi mais tempo no mato. Eu vivi muito pouco tempo, vivi no Centro de Proteção Política Militar em Tanzânia e fui transferido para a província de Cabo Delgado. Isso em 1972-73. Em 74, fui transferido para Maputo para assegurar a independência, governado pelo presidente Samora Machel. Eu estive em Boane, trabalhamos até o casamento do camarada presidente Samora. Eu fui chefe da escorta do camarada presidente no seu casamento, a Graça Machel, na zona militar. Nós vimos a coisa diferente daquilo que a gente vivíamos no mato, para a cidade, foi diferente, até quando o presidente Samora disse, olha lá, você como? Você estás aqui no país de moçambicano, não estás aqui no mato. Eu disse que era o presidente, sim, estou a ver, porque tudo é diferente, que a gente fazíamos lá no mato, já é diferente da cidade. Sim, vamos agora comer isto, porque nós combatemos para fazer isto mesmo. Portanto, vamos usufruir o nosso poder da luta armada. Eu fiquei, estou a recordar agora, embora a camada presidente já não está entre nós, mas estou a recordar, no tempo do camarada Samora Machel, eu era filho do camarada presidente Samora. Não passava em Boane, qualquer sítio onde estivesse, não chamasse a mim Combo, porque o Combo, para ele, dizia Combo é azar. Mas você, como você também apanhou esse nome? Diz, olha, eu não sei, os meus pais que me deram esse nome é Combo. Diz, ok, mas agora já não é Combo, você agora é Vitória. Agora é Vitória, você está usufruindo na Vitória. Por isso que eu recordo essa data, dia 7 de setembro, o camarada Samora sempre vinha visitar-nos de lá onde estávamos. Recordar o que fazia, até quando chegasse na formatura, dizia, camarada Combo, hoje é dia 7 de setembro, siga mais a fazer. Gostaria de recordar quando estivemos em Chai, estou a recordar. Portanto, em Chai foi uma situação muito séria para mim. Nós entramos numa emboscada em Chai, quando estávamos descendo uma comia para Chai. Então, entramos na emboscada, mas conseguimos superar a situação e, portanto, rechaçamos o inimigo, então, ocupamos a base.
19: Como acha que são boas recordações, mas como é que acha que os jovens moçambicanos devem continuar a fazer o bom uso dos ganhos deixados através dos acordos de Lusaka, assim como da independência?
20: Isso para dizer o seguinte, os jovens de hoje, nós já somos idosos, já não conseguimos fazer aquilo que a gente devíamos fazer desde a luta armada. Então tudo entregamos o poder aos jovens. Agora, eu chamo a atenção aos jovens. O jovem tem que ter muita paciência. O jovem não pode acelerar, correr para conseguir ter, portanto, a vida livre. Porque tudo é difícil. Para a gente estarmos nesse momento, é porque nós suportamos, respeitamos os nossos pais, respeitamos aquele que nos educa. Então, chegamos até essa idade. Não é fácil, eu tenho 79 anos de idade. Até quando converso com as pessoas, mas quantos anos tem 79? Não acredita, porque eu soube respeitar as pessoas, sempre soube fazer o melhor para o bem-estar do povo. Agora, jovem de hoje, às vezes, há muitas complicações, porque hoje querem ter aquilo que quando diz, hoje querem isso, é aquilo mesmo. Então, é preciso ter muito cuidado do jovem, porque a vida onde vivemos hoje Hoje não está muito fácil. Eu posso dizer, no tempo passado, para mim foi muito fácil, porque eu subrespeitava aquele que me dirigia.
19: Que sentimento tem quando olha para os jovens atuais e faz uma pequena comparação com os jovens antigamente? Que sentimento lhe vem?
20: O sentimento, para mim, não é doloroso. Por quê? Porque nós, no nosso tempo, o jovem tinha a sua maneira de viver. A educação era muito diferente da educação hoje. Hoje, jovem, não é aquele jovem de ontem. Não há muita comparação jovem de ontem e de hoje. Porque nossos jovens hoje meteram-se em muitos crimes. Na bebida, no saqueamento dos bens das pessoas. Muita coisa os jovens estão a fazer. Então, referendo, portanto, o passado meu, eu tinha medo. Quando alguém passasse, eu sabia afastar, porque eu sei que essa é uma pessoa idosa, essa pessoa da minha responsabilidade, então fugia. Mas agora não, o jovem até discute com teu pai, diz, você não é nada, só seu tempo foi ter o seu tempo, agora não estamos no nosso tempo. Então a diferença que existe praticamente é esta, porque o jovem tem que ter muito cuidado. Hoje não é como ontem. Ontem havia muita paciência, havia muita caridade, mas agora não. Todo jovem já está metido nos crimes. Portanto, eu chamo a atenção aos jovens. Terem muito cuidado aos jovens. Saber assumir, nós demos uma grande responsabilidade, essa grande independência. Tem que saber gerir como que a gente gerimos.
19: E de que forma agir para continuarmos a manter a paz em Moçambique?
20: É só paciência. Paciência, paciência, amor, é próximo. É, isso que é muito importante. É muito importante.
19: Muito obrigada. Continuação de um feliz dia 7 de setembro. Muito obrigada. Nós vamos continuar aqui a fazer a nossa ronda pela Praça dos Heróis aqui na cidade da Beira, em que praticamente o lugar em que neste exato momento está vazio, porque estivemos a acompanhar há instantes as cerimônias de deposição de coroa de flores, alusivo o dia da vitória, dia 7 de setembro, dia em que assinou-se os acordos de Lusaka. Vamos então conversar com mais um presente aqui na Praça dos Heróis. Muito bom dia, fala em direto para a Rádio Moçambique, seu nome.
1: Bom dia, Castigo Moisés em meu nome, presidente acadêmico da cidade da Beira, membro da Associação Tendes a Cura. Bem,
19: é jovem. O que, que esta data representa para si como jovem?
1: Para mim, fica uma vitória. É uma libertação. E como se não bastasse, é uma liberdade. Percebendo que, por muito tempo, Moçambique passou pela colonização portuguesa, ou portuguesa, e os nossos heróis da pátria lutaram

0: desta magna nação. Como se não bastasse, decidiram, justamente no dia 7 de setembro de 74, reuniram-se juntos em Lusaka, na Zâmbia, para poderem oficializar esta entrega total de Moçambique. Porque os nossos antepassados acreditavam que um país é construído pelos céus. Ninguém poderia dirigir pelos céus. Então, queriam ter o domínio total. Era estranho, depois de muito tempo, cerca de muito tempo, onde o país, o futuro, era dirigido pelos estranhos. Né? Por isso que viram para poder dirigir o futuro desta nação. E oficializaram em 1974, em Lusaka. Com isto, estamos aqui, em liberdade. É o fruto deste acordo. Temos muitas universidades, temos muitas indústrias, temos muitos jovens estudados, muitos acadêmicos, comparando com o tempo colonial, diferente. Hoje em dia é normal passar umas duas quadras, encontrarmos ali uma universidade, um hospital. No tempo não era possível. No tempo não era possível. E o que nos deixa mais à vontade é que quem está a dirigir o país somos nós, moçambicanos, moçambicanos para moçambicanos, graças a esse acordo. Como se não bastasse, oficialmente proclamaram a independência em 25 de junho de 75.
1: E como acha que os jovens e a população no geral, os moçambicanos no geral, devem continuar a manter esta unidade nacional?
0: Eu diria só observarmos os nossos heróis e perceber a pujança que eles tinham para deixar Moçambique independente. Lutar sem cor partidária, lutar pela independência econômica, lutar para que mais jovens sejam heróis contemporâneos. Atualmente, muitos de nós somos viciados em droga, temos uma vida desviante. Tudo isso por falta de orientação. Orientação. É importante que nós jovens despertemos e nos inspiremos com os nossos heróis. Refiro-me ao presidente Samora Machel, que lutou pela pátria. Aliás, foi a voz principal que, depois de muitos dias, muitos anos, proclamou a independência. Não vou me esquecer aqui do arquiteto, foi Eduardo Mondlane. Jovens, quantos jovens lutaram para que consigamos alcançar esta independência? O nosso maior desafio atual é conseguirmos alcançar a independência, possam se chamar, nesse me permitir, a independência a científica. Sim. Termos um lado crítico, olhar, não ficar no conformismo. Os nossos heróis lutaram e muitos estão cansados. Cabe a nós, heróis contemporâneos. Este tempo, esses desafios são para nós, jovens, né, jovens digitais. Precisamos nos erguer para que possamos desafiar este Moçambique. Não com as técnicas antigas, não com os métodos antigos, com os métodos atuais. Porque todos os dias, possam-se dizer, vivemos luta e desafio. E todos os dias devemos alcançar uma certa independência. E uma independência é alcançado com coragem, fé, determinação e foco.
1: Muito obrigada. Muito obrigada. Estivemos então aqui a conversar com um acadêmico e nós estamos aqui nesta ronda pela Praça dos Heróis Moçambicanos, neste dia importante para Moçambique, o dia 7 de setembro, dia das assinaturas dos acordos de Lusaka. Passo agora o microfone ao colega Luís Sayado.
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2: O que é que a vovó está a cozinhar hoje?

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1: Atenção às notícias já a seguir apresentadas por Jacinta Nyamitambo. Muito bom dia.
2: Muito bom dia, Rosa Freitas. Bom dia, ouvinte. O presidente da República, Daniel Chapo, anunciou que 10% dos projetos do setor de agricultura serão reservados aos veteranos da luta de libertação nacional a partir deste ano, em reconhecimento aos feitos dos combatentes pelo país. O chefe de Estado fez o anúncio hoje em Maputo, quando discursava na Praça dos Heróis Moçambicanos, na cerimônia central de comemoração do 7 de setembro, Dia da Vitória.
3: Aos combatentes da luta de libertação nacional, reafirmamos o nosso reconhecimento pelo seu papel na libertação do nosso povo. Continuaremos a dedicar-lhes uma atenção especial que tanto merecem. Por isso, temos a honra de vos comunicar que o Governo decidiu que a partir deste ano, 10% dos projetos do setor da agricultura serão reservados para veteranos da luta de libertação nacional em todo o país.
2: Na mesma ocasião, o chefe de Estado retirou o apelo à juventude para que honrem a obra dos combatentes da luta de libertação nacional. Esta tarde, o presidente da República recebe no Palácio da Ponta Vermelha cerca de 60 veteranos da luta de libertação nacional provenientes de todas as províncias do país para a realização da Gala Nacional do Combatente. O encontro visa proporcionar o reencontro entre os que dedicaram as suas vidas à luta pela independência de Moçambique, promovendo um ambiente de confraternização entre os veteranos e o chefe de Estado. A bancada da Frelimo na Assembleia da República reitera o compromisso com as ações que visam construir um Moçambique cada vez mais próspero. Numa mensagem por ocasião da passagem hoje do Dia da Vitória, a bancada da Frelimo renova o compromisso de preservar os valores da unidade nacional, paz e solidariedade. A bancada da Frelimo descreve a assinatura dos acordos de Lusaka como um marco decisivo por ter aberto o caminho à conquista da independência nacional. Três cidadãos moçambicanos estão entre os 5 estrangeiros detidos no fim de semana na África do Sul por imigração ilegal. As detenções ocorreram na província de Mpumalanga durante uma grande operação que juntou a polícia sul-africana e as alfândegas. Além dos moçambicanos, foram também detidos 2 cidadãos etíopes. A ação policial resultou ainda na apreensão de 910 sacos de carvão ilegal e de mais de 18 mil artigos contrafeitos. Nas zonas de Tonga e Kumasi, as autoridades encerraram 56 estabelecimentos comerciais por incumprimento das normas. O Ministério da Administração Estatal e Função Pública acelera os passos para a realocação em outras direções provinciais dos funcionários do extinto Conselho de Representação do Estado nas províncias do país. O detalhe por Fernando Sidumo.
4: O facto surge no âmbito do cumprimento das leis 11 e 12/2026, de 30 de junho, que extingue os serviços de representação do Estado e define com clareza as tarefas que passam a ser exercidas pela figura que representa o Estado nas províncias moçambicanas. Neste momento, decorre o trabalho de levantamento dos recursos humanos e patrimoniais que estavam adstritos aos serviços provinciais extintos, para que estes possam ser redimensionados às direções provinciais ou a outras instituições existentes a nível da província, tendo em conta as carreiras dos respectivos funcionários. A informação foi partilhada à Rádio Moçambique por Biza Novela, porta-voz do Ministério da Administração Estatal e Função Pública, que garante que este redimensionamento vai obedecer sempre à carreira em que o funcionário está e aquilo que são as funções que deve exercer na nova instituição. Fernando Sidumo, Rádio Moçambique, Matola.
2: Mais de 70 mil pessoas visitaram a Feira Internacional de Maputo, que terminou ontem em Recalha, no distrito de Marraquém, província de Maputo, superando os 55 mil visitantes previstos. Jornalista Domingos Macalane, bom dia.
5: Muito bom dia. O evento juntou durante 7 dias 2.900 empresas, entre nacionais e estrangeiras. O porta-voz da 61ª edição da Feira Internacional de Maputo, Cléris Imba, diz que o evento alcançou os resultados esperados, tendo sido realizadas pelo menos 1.200 bolsas de contactos. Para esta edição, a província de Manica conquistou o primeiro lugar no prêmio da melhor província expositora. Nampula ficou em segundo lugar e Cabo Delgado em terceiro. No prêmio de melhor província inovadora, Nampula conquistou o primeiro lugar, Inhambane ficou em segundo e Gaza em terceiro. Enquanto isso, a Alemanha conquistou o primeiro lugar no prêmio do melhor país expositor, África do Sul ficou em segundo e Tailândia em terceiro lugar.
2: Na atualidade internacional, a Polícia Internacional Interpol alertou hoje sobre a importância da cooperação internacional face à ameaça global crescente da exploração sexual infantil. Em comunicado, a organização refere que a base de dados internacional de exploração sexual de crianças ajudou a identificar mais de 65 mil crianças vítimas de exploração sexual e 26.840 agressores em 75 países. Apresentamos as notícias das 11, escutas próximas quando for 12 horas e 30 minutos no Jornal da Tarde.

0: deixamos uma grande mensagem sobre a decisão que o governo da República de Moçambique tomou. E de junho de 2026 a junho de 2027, a emissão de documentos de identificação, como certidão de nascimento, cédula de nascimento e bilhete de identidade, são mahala, e que há necessidade de mobilizar a população para que tanto as crianças como os adultos possam ter esses documentos. Certidão de nascimento, cédula pessoal e o bilhete de identidade.
1: Presidente da República, Daniel Chapo.

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1: 11 horas e 59 minutos. Estimado ouvinte, muito bom dia. Bem-vindo ao presente espaço de emissão. Bem-vindo ao emissor provincial de Sofala. Juntos estaremos até às 13 horas e 54 minutos. Eu sou a Igreja Mapanga. O controle técnico está a cargo de Mário Filipe. Às 12 horas em ponto, teremos os tópicos do Jornal da Tarde em cadeia nacional, os desenvolvimentos, quando forem 12 horas e 30 minutos. Teremos o noticiário provincial às 12 horas e 5 minutos, o Jornal de Sofala às 13 horas em ponto. Acerte agora o seu relógio. São em todo o território nacional 12 horas. A seguir fique com os tópicos do Jornal da Tarde.
2: Luta de libertação nacional no país.
3: Aos combatentes da luta de libertação nacional, reafirmamos o nosso reconhecimento pelo seu papel na libertação do nosso povo. Continuaremos a dedicar-lhes uma atenção especial que tanto merecem. Por isso, temos a honra de vos comunicar que o Governo decidiu que, a partir deste ano, 10% dos projetos do setor da agricultura serão reservados para veteranos da luta à libertação nacional em todo o país.
2: Daniel já falava hoje em Maputo nas celebrações do Dia da Vitória. 3 moçambicanos estão entre os 5 estrangeiros detidos no fim de semana na África do Sul por imigração ilegal. Sessão da Assembleia Geral da ONU inicia amanhã em Nova York, nos Estados Unidos da América. Estes e outros assuntos iremos desenvolver no Jornal da Tarde, quando for 12 horas e 30 minutos. Até lá.
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As notícias apresentadas por Igren Mapanga. Cidadãos na província de Sofala consideram que o 7 de setembro deve servir de momento de exaltação e preservação das conquistas alcançadas pelo país depois da independência nacional. Apontam a construção de diversas infraestruturas socioeconómicas, a consolidação da paz e democracia como um dos ganhos resultantes dos acordos de Lusaka que culminaram com a proclamação da independência. Referem, porém, que cada moçambicano deve dar o seu contributo para o desenvolvimento do país, cimentando os valores de patriotismo e que sirva de fonte de inspiração para as novas gerações. Sofala sai em destaque na Feira Internacional de Maputo ao ser distinguida como a primeira província mais informativa e a terceira com maior número de produtos processados apresentados no certame. O reconhecimento foi feito este sábado no encerramento da FACIM 2026, presidido pela Primeira-Ministra Bem-vinda Levi. Reagindo ao reconhecimento, o Diretor Provincial da Indústria e Comércio, António Alexandre, disse que a distinção evidencia a capacidade produtiva e o potencial empresarial de Sofala, que levou à FACIM uma amostra diversificada de produtos com valor acrescentado. Iniciam em outubro próximo as obras de reabilitação do sistema de abastecimento de água da Vila Sede Distrital de Caia. Os trabalhos, com a duração de quase 3 meses, irão consistir na substituição e extensão da tubagem, bem como na abertura de novos fontanários. O diretor do Serviço Distrital de Planeamento e Infraestruturas de Caia, Beta Silva, diz que está quase na fase final um estudo técnico para dar o início à reabilitação do sistema que foi construído no tempo colonial. Beta Silva refere que atualmente o sistema fornece água potável com algumas restrições devido ao estado obsoleto da tubagem.

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0: Ainda bem que já chegamos na esquadra. Hoje vais ficar presa aqui.
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2: 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Silêncio. Silêncio. Sentem-se. Digam-me, o que é que se passa?
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2: Eu? Comeu as suas partes?
0: 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No almoço, comi uma perna. Quando voltei para jantar, não encontrei a outra. 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Hã?
2: Ah. Minha senhora, o que é que aconteceu com a outra perna?
1: Eu comi.
0: Está a ver? Está a ver, senhor polícia?
1: 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Eu ouvi na unidade sanitária que preciso comer mais proteína animal para que o meu bebê possa crescer bem e para que eu possa ter uma boa saúde.
2: Entendi, meu senhor.
0: Uhum.
2: A sua mulher tem razão.
0: Mas como?
2: Por que que ela não pode comer também as partes da galinha?
0: Porque eu sou homem da casa.
2: Exatamente. Esse é o dever como chefe de família. Cuidar da sua mulher grávida e do seu bebê.
0: Ei. Senhor polícia, eu não tinha pensado nisso dessa forma.
2: Afinal de contas, o senhor ama a sua esposa ou não?
0: É claro que eu amo a minha esposa.
2: Então, faça o correto.
0: Está bem, senhor. Minha esposa. Imensas desculpas. A partir de agora, vou partilhar o frango contigo, para que tu e o bebê possam ficar fortes e saudáveis.
1: Obrigada, meu marido. Vais ser um bom pai. Faça como nós. 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
8: Manedum? Vovó? Eu deveria ter vindo para a cozinha da vovó há muito tempo. Este peixe está tão delicioso. De certeza vou fazer essa receita para o Natal, aniversário e dias especiais. Vou chamá-lo o meu prato especial de festa.
9: Natal, aniversários. Maria, todas as receitas que eu ensino usando peixe, frango e ovo são para serem comidas no dia a dia, minha querida.
8: A sério?
9: Sim.
8: No dia a dia?
10: Sim. Tu e a tua família precisam incluir peixe seco, fresco, frango ou ovos nas vossas refeições. Sempre que possível, não é? Para ficarem fortes e com mais energia. Especialmente tu, Maria, agora que estás grávida. Ah.
9: Podes ver o que está disponível e acessível no mercado. Hoje, por exemplo, eu fiz a minha caldeirada de peixe especial. Com peixe congelado.
8: Com peixe congelado?
9: Sim.
10: Consegues encontrar peixe congelado durante todo o ano. E é saboroso, porque congelar conserva tudo de bom do peixe.
9: Agora eu vou te explicar como fazer. Já sabes que antes de cozinhar, sempre lavamos as mãos e os alimentos que vamos usar com água limpa.
10: Sim.
9: Quando o peixe estiver descongelado, limpa e cobre para manter as moscas afastadas, tá bom? Numa panela, adiciona um pouco de óleo fortificado, cebola, tomate, cenoura e alho cortados aos pedaços. E refoga até todos os legumes ficarem macios.
1: Okay.
9: Depois, adiciona a mandioca cortada às fatias, mexe bem e põe água. Fecha a panela e deixa cozinhar por cerca de 10 minutos até a mandioca estar quase pronta. Junta os pedaços de peixe, um pouco de repolho cortado, sal iodado e deixa cozer.
10: Sim.
9: Depois de 7 minutos, o prato já está pronto.
10: Dá para acompanhar com chima. Fica muito bom.
8: Sem fritar ou grelhar?
10: Sim.
8: E cozinhou o peixe cru no molho. Isto é diferente.
9: E também troquei batatas por mandioca. Ficou bom, não é?
8: Sim. Isso não parece ser muito difícil de fazer.
10: E para tornar este um verdadeiro favorito do dia a dia, podes fazer esta receita com ovos cozidos ou com pedaços de galinha em vez de peixe. Funciona com o que tiver disponível, Maria.
8: Ok. Então não é prato especial de festa. É prato especial do dia a dia.
9: Então vamos mudar o nome para Caldeirada Especial de Todos os Dias.
7: Com uma peixe seco fresco, pedaços de miudezas de frango e ovos a cada semana e

0: Boa tarde, ouvinte. Seja bem-vindo ao Jornal da Tarde da Rádio Moçambique. São tópicos desta edição. Presidente da República anuncia que 10% dos projetos do setor de agricultura serão reservados aos veteranos da luta de libertação nacional no país.
1: Aos combatentes da luta de libertação nacional, reafirmamos o nosso reconhecimento pelo seu papel na libertação do nosso povo. Continuaremos a dedicar-lhes uma atenção especial que tanto merecem. Por isso, temos a honra de vos comunicar que o Governo decidiu que, a partir deste ano, 10% dos projetos do setor da agricultura serão reservados para veteranos da luta de libertação nacional em todo o país.
0: Daniel já falava hoje em Maputo nas celebrações do Dia da Vitória. Três moçambicanos estão entre os 5 estrangeiros detidos no fim de semana na África do Sul por imigração ilegal. Sessão da Assembleia Geral da ONU inicia amanhã em Nova Iorque, nos Estados Unidos da América. Destaque, Jornal da Tarde, edição de segunda-feira, 7 de setembro de 2026. Passam hoje 52 anos após a assinatura dos acordos de Lusaka. Hermínio Abel está na sonorização. Na edição e apresentação, Jacinta Nhamitambo. Boa escuta. O presidente da República, Daniel Chapo, dirigiu hoje as sessões centrais das celebrações do dia 7 de setembro, dia da assinatura dos acordos de Lusaka. Na ocasião, Chapo disse que 10% dos projetos do setor da cultura serão dedicados aos veteranos da luta de libertação nacional, como reporta já a seguir o jornalista Cláudio Duane.
2: Presidente da República anuncia que a partir deste ano, 10% dos projetos do setor de agricultura serão reservados aos veteranos da luta de libertação nacional. Daniel Chapo explicou que esta é uma das medidas encontradas pelo governo para reconhecer os feitos dos veteranos da luta de libertação nacional. O chefe do Estado fez o anúncio hoje em Maputo durante o seu discurso na Praça dos Heróis, na cerimónia central de comemoração do 7 de setembro, Dia da Vitória.
1: Com este gesto, queremos que aqueles que ajudaram a libertar a terra e os homens também participem no desenvolvimento sustentável, nesta marcha rumo à independência económica. E continuaremos a criar melhores condições para que os combatentes continuem a participar no processo de desenvolvimento.
2: O presidente da República falou sobre os atuais desafios do país, destacando a independência económica, o combate ao terrorismo e os raptos. Sobre os raptos, Daniel Chapa explicou que desde o dia 7 de outubro do ano passado é que não se registra nenhum caso deste tipo de crime.
1: São 11 meses sem nenhum caso de rapto no país. Não tem sido fácil, porque a indústria do rapto vem tentando, de diversas formas, engendrar ações criminosas contra cidadãos honestos, íntegros e trabalhadores. Apesar da persistência dos criminosos, nós não vamos recuar. Nós queremos um Moçambique livre de raptos, livre do terrorismo, livre de branqueamento de capitais, livre de tráfico de drogas, para que haja paz, tranquilidade, harmonia, comunhão e continuarmos a desenvolver o nosso país.
2: Sobre o terrorismo, o presidente da República diz que há grandes avanços e já não existe nenhuma vila ocupada pelos terroristas.
1: Conseguimos expulsar os terroristas de todas as vilas e sedes dos distritos que outrora haviam ocupado. Graças aos jovens das nossas forças de defesa e segurança, juntamente com força local e as forças dos países amigos, que dia e noite, faça sol, faça chuva, faça frio ou vento, estão empenhados em combater este mal e defender o povo moçambicano.
2: Neste discurso, o presidente da República disse que a independência económica do país exige paz, estabilidade e segurança.
1: Não podemos construir fábricas onde existe insegurança. Não podemos aumentar a produção onde existe medo. Não podemos atrair investimento onde não existe estabilidade. Por isso, estamos a trabalhar para garantir que cada cidadão possa viver, trabalhar e investir em segurança em todo o território nacional.
2: Os acordos de Lusaka, rubricados a 7 de setembro de 1974, a formalizar o direito do povo moçambicano à independência, a que viria a acontecer a 25 de junho de 1975.
0: Presidente da República anuncia que o governo vai dedicar 10% dos projetos do setor da agricultura para os veteranos da luta de libertação nacional no país. E os antigos presidentes da República afirmam que depois da conquista da soberania nacional, os moçambicanos são chamados a trabalhar para o alcance da independência econômica do país. Reporta a jornalista Lília Langa.
3: Os antigos presidentes da República, Joaquim Chissano e Filipe Nhusse, defendem a valorização das conquistas alcançadas com a independência nacional e a necessidade de continuar a consolidar a soberania do país. As declarações são feitas por ocasião da passagem de mais um aniversário da assinatura dos acordos de Lusaka, que resultaram das negociações entre a Frelimo e o governo português, abrindo caminhos para a transferência do poder e a proclamação da independência nacional a 25 de junho de 1975. O antigo presidente da República, Joaquim Chissano, que participou no processo de transição, recorda o contributo de diferentes forças para o fim do colonialismo português.
4: Os portugueses tinham compreendido que a guerra colonial era inútil e foram os soldados portugueses com quem combatíamos que foram os primeiros a conhecer essa realidade. E assim o seu governo teve que seguir, porque eles manifestaram-se com o golpe de Estado de 25 de abril. Portanto, quero estender estas saudações por esse dia, por todos aqueles que participaram, para que o 7 fosse este dia de vitória que merece a nossa celebração.
3: Depois de 5 décadas, a independência política continua a ser apresentada como uma conquista que deve ser acompanhada por novos avanços, sobretudo no domínio económico. É neste contexto que Filipe Nhusse aponta a independência económica como uma das principais tarefas da atual geração, defendendo o maior envolvimento dos jovens na construção de uma economia nacional mais forte e sustentável.
5: Naturalmente que as etapas de Moçambique não são sazonais, porque é preciso consolidar, mas é preciso sempre definir o foco. E para tal, os jovens têm que, de fato, orientar a sua concentração para esta batalha que agora está a servir de foco.
3: Os antigos estadistas afirmam que depois da conquista da soberania política, os moçambicanos são chamados a trabalhar pela autonomia económica e por melhores condições de vida.
0: A cerimônia central do 7 de setembro foi marcada pela deposição de uma coroa de flores no monumento aos heróis moçambicanos em homenagem aos moçambicanos que sacrificaram pela conquista da independência nacional. E neste momento, o Presidente da República recebe no Palácio da Ponta Vermelha cerca de 60 veteranos da luta de libertação nacional provenientes de todas as províncias do país para a realização da Gala Nacional do Combatente. O encontro visa proporcionar o reencontro entre os que dedicaram as suas vidas à luta pela independência de Moçambique, promovendo um ambiente de confraternização entre os veteranos e o chefe de Estado. 12 horas 39 minutos. O secretário de Estado de Nampula exorta as forças de defesa e segurança de Moçambique a serem cada vez mais robustas para travar as intenções dos inimigos no desenvolvimento do país. Reporta Júlio Muro.
6: Para Fernando Bemana, as forças de defesa e segurança de Moçambique devem continuar a mostrar a bravura, determinação e coragem para responder quaisquer adversidades que imperam o desenvolvimento, com destaque para ações terroristas na zona norte do país. Bemana expressava-se nestes termos na manhã desta segunda-feira na Praça dos Heróis Moçambicanos, na cidade de Nampula, numa breve saudação às forças por ocasião da passagem de 7 de setembro, dia dos acordos de Lusaka e ou da Vitória. O secretário de Estado de Nampula recordou-se do recente ataque terrorista no distrito de Marupa, na vizinha província de Niassa, o que considerou a situação de preocupante.
7: O terrorismo está a criar problemas no governo dos países, na nossa província. Uma vez a outra vem atacar. Recentemente atacaram a nossa província vizinha aqui. Mas cabe a vocês manter isso, ordem, tranquilo, e combater e impedir para que eles não possam avançar. Avançar e eliminar imediatamente e acabar para sempre, para permitir que, de fato, a nossa independência econômica tenha um sucesso.
6: A nossa reportagem conversou com alguns combatentes, os quais chamam em particular a atenção e união dos jovens para o progresso do país. Entretanto, quando passam 52 anos após a assinatura dos acordos de Lusaka, os nossos entrevistados recuam no tempo e lembram-se do passado.
8: Vitorino Castro Madeira. Antigamente nós éramos colonizados, éramos escravatura, não é? Qualquer coisa fazíamos serviço forçado.
9: Eu sou Nevandinho, Januário.
10: O que é que significa a sede de setembro para a paz?
9: Sede de setembro é grande alegria para nós, porque os portugueses invadiram o nosso país há 500 anos. O povo reclamou.
6: Vitorino Madeira e Novandinho Januário, antigos combatentes em Nampula, onde vos reporta Júlio Moro.
0: O Partido Frelimo reafirma o compromisso com a defesa da soberania, consolidação da unidade nacional, preservação da paz e promoção do desenvolvimento do país. Numa mensagem pela passagem hoje, do 7 de setembro, a formação política exorta os cidadãos a transformar o legado da vitória em força renovada para enfrentar os desafios do presente, consolidar a unidade nacional e a paz com confiança e determinação para a construção de um Moçambique próspero e economicamente independente. 12 horas 41 minutos, voltamos a uma das notícias que destacamos aqui, que o Presidente da República recebe no Palácio da Ponta Vermelha cerca de 60 veteranos da luta de libertação nacional provenientes de todas as províncias do país para a realização da Gala Nacional do Combatente. No local está posicionado o jornalista Aderto Magaia, que nos traz o cenário desta gala. Boa tarde.
11: Boa tarde, Jacinta Yambitambo. Está praticamente tudo preparado aqui na Ponta Vermelha para o início da Gala Nacional do Combatente. Uma iniciativa que reúne esta tarde cerca de 60 veteranos da luta de libertação nacional provenientes das diferentes províncias do país. Os primeiros convidados já chegaram ao Palácio da Ponta Vermelha, onde se aguarda para a entrada do Presidente da República, Daniel Chapo, para o início da cerimónia. O ambiente é, nesta altura, de expectativa, enquanto prossegue os últimos preparativos para o encontro, que pretende ser, sobretudo, um momento de homenagem e reconhecimento àqueles que participaram na luta de libertação nacional. A gala acontece no âmbito das celebrações do Dia da Vitória, proporciona também um reencontro entre antigos combatentes, alguns dos quais percorreram longas distâncias para participar neste momento de confraternização com o chefe de Estado. A presença de veteranos de todas as províncias procura conferir um caráter nacional à cerimónia, num momento em que se pretende igualmente transmitir às novas gerações a importância de memória de luta pela independência do legado deixado pelos combatentes. É também neste contexto que o Presidente da República tem vindo apelar à juventude para que reconheça, valorize e honre a obra daqueles que estiveram envolvidos na luta de libertação nacional. Por enquanto, aqui na Ponta Vermelha, aguarda-se pelo início da Gala Nacional de Combatente, estando já no local parte significativa dos convidados. Da Ponta Vermelha, em Maputo, Adérito Magaia e Francisco Manhissa, para o Jornal da Tarde da Rádio Moçambique. Boa tarde.
0: Boa tarde, bom trabalho. Seguimos para a Zambésia, onde o secretário de Estado, Avelino Muxine, diz que a manutenção do espírito de paz, unidade nacional para promover a prosperidade e desenvolvimento de Moçambique é fundamental. Reporta Ernesto a mensagem.
12: Avelino Muxine falava esta segunda-feira em Climane durante as cerimónias do 7 de setembro, dia dos acordos de Lusaka. Disse que as novas gerações devem honrar a pátria com um trabalho árduo e unidos no mesmo objetivo. O secretário de Estado na província da Zambésia reconheceu igualmente os trabalhos que são desenvolvidos por profissionais de vários setores em prol do bem-estar da população.
13: Uma saudação especial a todos os combatentes que pegaram em armas na luta pela independência nacional e aqueles que hoje continuam a defender a pátria nos mais diversos setores, como saúde, educação, agricultura, segurança, entre outros.
12: Por sua vez, o governador da província da Zambésia, Pio Matos, disse que a luta neste momento deve ser o alcance da independência econômica, por isso desafia a população a erradicar a pobreza.
14: Como lutar, como encontrar caminhos próprios e sabedoria necessária para conseguirmos combater a pobreza e vivermos na paz económica. sem que nos falte o pão de cada dia a nenhum cidadão moçambicano.
12: O representante da Associação dos Combatentes de Luta de Libertação Nacional na Zambésia, Alberto Gonçalves, disse que houve libertação do país, entretanto, ainda persiste a independência financeira.
15: Esse governo de transição começou a ocupar as grandes instituições do Estado e fez com que garantisse a independência nacional no dia 25 de junho de 1975. Quando alcançamos a independência nacional, apareceu um outro desafio, que foi da independência econômica. Por isso, esta é a nossa luta de momento, a luta da independência econômica.
12: Alberto Gonçalves, representante da Associação dos Combatentes de Luta de Libertação Nacional na Zambésia. A partir de Quilimane, Ernesto Missage.
0: E o alto comissário de Moçambique na Tanzânia diz que o alcance da independência econômica de Moçambique passa pelo fortalecimento da paz no país. Ricardo Ntumbuida afirmou que o terrorismo no norte do país é uma situação a combater sem tréguas, porquanto está a retroceder a paz e o desenvolvimento do país. Correspondente Monteiro Bonifácio.
16: O alto comissário de Moçambique na Tanzânia falava após a deposição de coroas de flores nas primeiras sepulturas dos heróis moçambicanos Eduardo Mondlane, Josina Machel e Francisco Manyanga, no cemitério de Kinondoni, em Dar es Salaam, por ocasião do Dia dos Acordos de Lusaka.
17: Um maior desafio mesmo é nós termos a paz efetiva em Moçambique. Portanto, nós temos a independência política neste momento, mas nós precisamos de autossuficiência, tanto autossuficiência econômica, não é? Este é um desafio, mas para nós termos esta autossuficiência, o nosso presidente diz independência econômica, nós precisamos de paz efetiva em Moçambique. E como sabe, temos o problema de Cabo Delgado, o terrorismo, nós precisamos de eliminar isso, extirpar. Este é um desafio. Mas o outro desafio maior também é nós criarmos condições para o nosso povo, a nossa população, o cidadão moçambicano, viver de forma condigna. Isso significa ter comida quando pode, naquele momento, quando quer, mas ter água potável, ter o centro de saúde próximo de si e ter a escola para o seu filho. Esses desafios nós ainda vamos levar muito tempo a completar. Mas para isso, como disse, mais importante é termos a paz efetiva em Moçambique. Esse é o maior desafio. Nós temos que ter a paz para desenvolvermos, para termos o hospital, para termos a água, para termos a escola, mas para termos também dinheiro no bolso do cidadão. E como é que vem o dinheiro? Nós temos de empregar as pessoas, sobretudo os jovens, como vocês. Portanto, esses são os desafios que nós temos.
16: Ricardo Ntumbuida, alto comissário da República de Moçambique na Tanzânia, e as celebrações do 7 de setembro, dia dos acordos de Lusaka. As celebrações desta data na Tanzânia contaram com a participação de tanzanianos amigos de Moçambique e a imprensa tanzaniana. De Dar es Salaam, Monteiro Bonifácio.
0: Há informações sobre o 7 de setembro, voltaremos daqui a pouco. Para já, notícia triste da Tanzânia. Morreu hoje o marido da presidente da Tanzânia, Hafid Amer Hassan. De 76 anos de idade, Hafid Amer Hassan esteve internado no hospital em Zanzibar, onde recebia tratamento devido a problemas cardíacos. O anúncio da morte do marido da presidente da Tanzânia foi feito pelo vice-presidente da Tanzânia, Deogratius Ndebede. 12 horas 49 minutos. A bancada da Frelimo na Assembleia da República reitera o compromisso com as ações que visam construir um Moçambique cada vez mais próspero. Numa mensagem por ocasião da passagem hoje do Dia da Vitória, a bancada da Frelimo renova o compromisso de preservar os valores da unidade nacional, paz e solidariedade. A Frelimo descreve a assinatura dos acordos de Lusaka como um marco decisivo por ter aberto o caminho à conquista da independência nacional. Noutras notas da atualidade nacional, a secretária de Estado em Teta apela à população a denunciar às autoridades qualquer movimentação dos terroristas face ao cerco protagonizado pelas Forças de Defesa e Segurança em Cabo Delgado. Reporta Ignacio Gamay.
18: O apelo surge na sequência do recente ataque dos terroristas na província do Niassa, onde foram incendiadas algumas residências, numa incursão que voltou a levantar preocupações sobre a possibilidade de alastramento da ameaça para outras regiões do país. Cristina Mafumo disse que a vigilância nas comunidades constitui uma das formas de contribuir para a preservação da paz e segurança, apelando à população para que comunique às autoridades qualquer indício de movimentação de indivíduos ou grupos suspeitos. A secretária do Estado Inteta afirma que a vigilância deve ser exercida de forma responsável, evitando atos de justiça pelas próprias mãos e deixando às autoridades competentes a responsabilidade de investigar e atuar perante eventuais situações de risco.
19: O terrorismo constitui uma ameaça à paz, à segurança, ao desenvolvimento e à própria unidade nacional. Neste sentido, devemos fortalecer a nossa união e apoiar as instituições responsáveis pela defesa da soberania e da segurança nacional. Ao mesmo tempo, devemos reforçar a vigilância comunitária, a educação cívica e a preservação e radicalização, especialmente entre os jovens. Nenhuma sociedade pode desenvolver-se onde reina o medo.
18: Cristina Mafumo, secretária de Estado em TET, e a necessidade de colaboração entre a população para prevenir ameaças à segurança e consolidar o ambiente de paz na província de TET. As cerimônias de celebração do 7 de setembro na cidade de TET foram marcadas por deposição de coroa de flores na Praça dos Heróis, orações de intercessão em prol da paz, entre outras atividades. Ignacio Gamay, cidade de TET.
0: Três cidadãos moçambicanos estão entre os cinco estrangeiros detidos no fim de semana na África do Sul por imigração ilegal. As detenções ocorreram na província de Mpumalanga durante uma grande operação que juntou a polícia sul-africana e as alfândegas. Além dos moçambicanos, foram também detidos dois cidadãos etíopes. A ação policial resultou ainda na apreensão de 910 sacos de carvão ilegal e de mais de 18 mil artigos contrafeitos. Nas zonas de Tonga e Nkomazi, as autoridades encerraram 56 estabelecimentos comerciais por incumprimento das normas legais. 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O Conselho Municipal da Beira, em Sofala, está a levar a cabo obras de asfaltagem das estradas numa iniciativa que pretende melhorar as condições de circulação e mobilidade dos munícipes. Reporta Mário Malua.
20: Numa primeira fase, será intervencionada a Avenida 24 de Julho, no troço entre a Praça da Independência e a Praça dos Professores, numa extensão de cerca de 2,5 km. O vereador de Construção, Urbanização e Infraestruturas no Conselho Municipal da Beira, Getúlio Manique, disse que antes do início das obras, foram realizados estudos técnicos para avaliar a resistência e as condições das vias.
21: Iniciamos com essa avenida, que é a Avenida 24 de Julho, no troço de Praça da Independência, a Praça dos Professores, estamos a falar de aproximadamente 2,5 km, mas temos várias outras vias que assim vamos avançando sequencialmente. Para este ano, iniciamos, é o primeiro ano, estamos numa fase de certa forma experimental, mas perto de 40 quilômetros acreditamos ser possível atingirmos. Nos nossos cronogramas temos essa previsão. Vamos ver como é que será o nosso ano hidrológico.
20: O vereador de Construção, Urbanização e Infraestruturas no Conselho Municipal da Beira explicou que, de forma faseada, serão reabilitadas outras estradas em avançado estado de degradação.
21: Temos estradas que são reaproveitadas as bases, temos estradas que temos que fazer as bases de raiz, tanto é que decorrem alguns estudos e projetos em vias que sentimos que já não temos nada a aproveitar, senão temos que fazer toda a estrutura até chegarmos ao nível do revestimento.
20: O vereador de Construção, Urbanização e Infraestruturas no Conselho Municipal da Beira, Getúlio Manique, e o arranque das obras de asfaltagem de estradas. Da Beira, Mário Malua.
0: A NIAS, a União Provincial de Camponeses, reitera o apelo à população para uma venda ordeira de excedentes agrícolas para prevenir bolsas de fome nos próximos tempos. Reporta Raimundo Matola.
22: O apelo surge em face à previsão da passagem na próxima campanha agrícola do El Niño, fenômeno que poderá provocar a falta de chuva em alguns distritos e consequente fracasso da produção agrícola. O presidente da União Provincial de Camponeses, Nuniasa Salim Amini, alerta igualmente aos produtores para intensificar a produção das baixas que ainda neste momento conserva a umidade. A fonte informou que, como ações de antecipação deste fenômeno natural, os cerca de 25 mil membros filiados nesta organização já foram potenciados em sementes de ciclo curto e outros insumos agrícolas.
1: Se o camponês acha que tem pouca quantidade, o camponês não pode vender. Prefere ele comer e esperar outra campanha. Ou vai na horta, fazer horta para ele tenha mais dinheiro para comprar sabão. Esse é o nosso trabalho que nós estamos a fazer. Sensibilizar os camponeses, guardar excedente de comida, a primeira coisa. E nós, como produto, costumamos dizer, não existe no mundo melhor curandeiro a não ser de camponês, porque sem comida você não faz nada.
22: Salimo Amin, presidente da União Provincial de Camponeses, UNIASA, e a necessidade de criação de reservas alimentares para evitar bolsas de fome, faça a previsão da possível ocorrência do fenômeno El Niño na próxima época agrícola. A província do Niassa conta atualmente com mais de 25 mil membros, filiados em 857 associações de camponeses. De Lixinga, Raimundo Matola.
0: Na atualidade internacional, a Polícia Internacional Interpol alertou hoje sobre a importância da cooperação internacional face à ameaça global crescente da exploração sexual infantil. Em comunicado, a organização refere que a base de dados internacional de exploração sexual de crianças ajudou a identificar mais de 65 mil crianças vítimas de exploração sexual e 26.840 agressores em 75 países. O secretário-geral da Interpol apela à intensificação dos esforços transfronteiriços para proteger as populações vulneráveis. Hoje, 7 de setembro, assinala-se a passagem do Dia Internacional da Cooperação da Polícia das Nações Unidas. A 81ª Sessão Ordinária da Assembleia Geral das Nações Unidas inicia amanhã em Nova Iorque, nos Estados Unidos da América, sob o lema Restaurar a Confiança, Gerir a Transformação. A Assembleia Geral da ONU vai reunir os 193 Estados-membros das Nações Unidas e vai contar com dezenas de chefes de Estado e de Governo. Entre os temas em destaque estão os conflitos internacionais, as alterações climáticas, o desenvolvimento sustentável, a prevenção de pandemias e o desarmamento nuclear. De regresso para a atualidade nacional, hoje é dia dos acordos de Lusaka e seguimos para a província de Maputo, onde titulares dos órgãos de governação descentralizada defendem mais qualidade dos serviços públicos e da vida dos cidadãos como forma de honrar os feitos daqueles que lutaram pela paz e pela independência nacional. Jornalista Stélio Manissa.
2: Para o governador da província de Maputo, Manuel Tulli, por exemplo, os setores da saúde e da educação são as áreas que exigem ações urgentes de melhoramento, apesar de vários desafios que neste momento se impõem.
4: Neste momento, atravessamos vários desafios. Temos a situação de mudanças climáticas que têm estado a influenciar bastante para o trabalho que estamos a fazer rumo ao desenvolvimento. Temos o problema das guerras. Tivemos a guerra de 16 anos, agora temos a guerra em Cabo Delgado. Portanto, estes desafios todos interferem naquilo que é o processo de desenvolvimento do nosso país. O mais importante é que nós continuemos unidos.
2: É nessa união que, para o secretário de Estado na província, cada moçambicano deve fazer a sua parte. Aliás, se os acordos de Lusaka serviram como passo decisivo rumo à independência nacional, para Henrique Bongés, a marcha continua até hoje. Mas o tipo de independência é outro.
23: E somos chamados todos nessa perspectiva para permitir que a nossa província um dia venha dizer: conseguimos a independência econômica.
2: Secretário de Estado na província de Maputo, Henrique Bongés, falando esta segunda-feira na Matola, após a deposição de uma coroa de flores no momento em memória aos heróis nacionais, no âmbito do Dia da Vitória que hoje se assinala. Eu sou Stélio Manhessa, da cidade de Matola. Boa tarde.
0: Boa tarde. Com esta nota colocamos o ponto final ao Jornal da Tarde, que hoje destacou, o Presidente da República anuncia que 10% dos projetos do setor da agricultura serão reservados aos veteranos da luta de libertação nacional do país.
24: Aos combatentes da luta de libertação nacional, reafirmamos o nosso reconhecimento pelo seu papel na libertação do nosso povo. Continuaremos a dedicar-lhes uma atenção especial que tanto merecem. Por isso, temos a honra de vos comunicar que o governo decidiu que a partir deste ano 10% dos projetos do setor da agricultura serão reservados para veteranos da luta à libertação nacional em todo o país.
0: Daniel já falava hoje nas celebrações do 7 de setembro e neste momento decorre em Maputo a Gala Nacional do Combatente. Notícia triste foi a morte do marido da presidente da Tanzânia, Hafid Ahmed Hassan. Trabalharam para si, caro ouvinte, Hermínio Abel, nos cuidados técnicos, na edição e apresentação, Jacinto Nhamitambo. Boa tarde e bom feriado.
3: São 13 horas.
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7: Vamos acompanhar o Jornal da Tarde em cadeia nacional, 13 horas no país. A seguir fica com a primeira edição do Jornal de Sofala.
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0: Boa tarde e seja bem-vindo ao Jornal de Sofala da Rádio Moçambique nesta segunda-feira, 7 de setembro de 2026. Há precisamente 52 anos, na capital zambiana, Lusaka, a Frelimo e o regime colonial se sentavam à mesma mesa para pôr fim à exploração colonial. Isso aconteceu depois de 10 anos de luta armada e foi então rubricado o Acordo de Lusaka, que abriu o caminho à autodeterminação do povo moçambicano. Este é o principal destaque deste jornal, que conta com Jorge Johnny na edição e apresentação e Luís Marjani nos cuidados técnicos. Moçambique recorda hoje a assinatura dos acordos de Lusaka, um importante acontecimento do ponto de vista histórico do país. E em Sofala ouvem-se vozes que chamam a atenção para a preservação da paz. Santos Nunes.
1: O secretário de Estado, em Sofala, defende que a manutenção da paz e de todas as conquistas relativas aos acordos de Lusaka deve ser através de ações concretas. Para Manuel Rodrigues, a estabilidade tem que ser encarada como uma responsabilidade coletiva que exige um compromisso permanente de todos na promoção do diálogo e convivência pacífica. O dirigente, que falava esta segunda-feira na Beira, durante as celebrações do Dia da Vitória, considera que é fundamental que a atual e futuras gerações conheçam e valorizem os sacrifícios consentidos para que o país estivesse livre da opressão colonial.
2: Se estamos hoje aqui a circular livremente do Rovuma Maputo, do Zumba ao Índico, é graças aos nossos pais, aqueles jovens do 25 de setembro, que tanto fizeram por este belo Moçambique. Assim, desafiamos a geração atual a inspirarem-se nos feitos e ideais dos combatentes da luta de libertação nacional, para igualmente se engajarem na luta para vencermos os desafios do combate à pobreza, o desemprego, as desigualdades, a corrupção e a conquista da independência econômica. Assim, devemos todos assumir uma posição firme na luta contra os males que mancham a imagem e beliscam o nosso Estado moçambicano, quiçá o nosso governo.
1: Por sua vez, os combatentes da luta de libertação nacional apelam aos jovens a assumir um papel ativo na preservação da paz e promoção do desenvolvimento do país.
3: Ernesto Fone, veterano da luta armada. Efetivamente, para nós, combatentes, é muito importante. Porque foi o dia que nós começamos a saber que esse país já é nosso. Vale a pena porque vê o fruto para que o jovem hoje desenvolva esse país. Para o jovem moçambicano, não pode entrar nem na droga, nem bebida, nem nada. O que pode fazer o jovem? Respeitar os mais velhos e continuar com esse país, pegar com duas mãos para frente.
4: Eu me chamo Florentina José João Fadrugo, combatente da luta da libertação nacional. O acordo de Lusaka significa foi a liberdade de todo o povo moçambicano, de Rovuma Maputo. Campo de liberdade, foram assinar. De verdade, o que nós estamos a ver é aquilo que a gente seguia. Mas a pena de agora, esses nossos jovens não levam o nosso ensinamento de 7 de setembro. Eles têm que levar o nosso ensinamento do combatente. Estudem, vão à frente. Nós não estudamos porque não tínhamos tempo para o combatente. Mas eles têm que nos levantar. Quando levantam o povo, levantar menina, levantar jovem, eu também vou levantar.
1: Palavras de alguns combatentes da luta de libertação nacional em Sofala, a propósito da passagem dos 52 anos à assinatura dos acordos de Lusaka, que abriram caminho à proclamação da independência nacional.
0: Seguimos agora para o distrito de Gorongosa, ao encontro do colaborador da Rádio Moçambique, Carlos Machirica, ele que nos vai relatar como está a ser celebrado o Dia da Vitória naquele distrito.
5: A Frelimo em Gorongosa defende a necessidade da preservação da paz para o alcance do desenvolvimento. O primeiro secretário do partido Frelimo em Gorongosa falava à marcha da celebração do dia 7 de setembro, dia dos acordos de Lusaka. Pascoal Murifo enaltece os esforços dos combatentes de libertação nacional que lutaram para a conquista da independência nacional. Igualmente destaca a paz como elemento fundamental para o desenvolvimento que o distrito tem vindo a resistir.
6: O marco importante para nós é a paz. O distrito de Gorongosa é um distrito que foi assolado durante a guerra de 16 anos, por um período muito longo, e a partir dessa data celebramos esta grande conquista que é a paz. O elemento fundamental que caracteriza Gorongosa é paz. Ontem Gorongosa era o local de conflitos, mas hoje Gorongosa é o berço da paz. É aqui onde foram assinados vários acordos para que tivéssemos a paz que hoje almejamos. Então, para nós, o marco importante de Gorongosa é a paz, mas também junta-se a paz e o desenvolvimento. Temos vindo acompanhar a construção de várias estruturas, infraestruturas sociais que têm permitido a melhoria das condições da vida da nossa população. Então, para nós, encontramos aqui dois elementos fundamentais. Primeiro é a paz, mas a seguir é o desenvolvimento que temos vindo a assistir nos últimos anos. Então, apelamos a todos os estratos sociais para que juntem ao diálogo. O Presidente da República já aprovou o Diálogo Nacional Inclusivo, que está em curso. Então, queremos apelar a todos os moçambicanos para que se juntem ao Diálogo Nacional para a preservação da paz.
5: Pascoal Morifo, o primeiro secretário do Partido Frelimo, que falava no quadro das celebrações do dia 7 de setembro, dia dos acordos de Lusaka, a partir do distrito de Gorongosa, Carlos Machirica.
0: De Gorongosa, regressamos à Beira. O jornalista Layton Sifa saiu à rua para saber dos cidadãos o significado do 7 de setembro.
7: Cidadãos na província de Sofala consideram que o 7 de setembro deve servir de momento de exaltação e preservação das conquistas alcançadas pelo país depois da independência nacional. Apontam a construção de diversas infraestruturas socioeconômicas, a consolidação da paz e democracia como um dos ganhos resultantes dos acordos de Lusaka, que culminaram com a proclamação da independência. Referem, porém, que cada moçambicano deve dar o seu contributo para o desenvolvimento do país, cimentando os valores de patriotismo e que sirvam também de fonte de inspiração para as novas gerações.
8: A vitória, eu acho que trouxe um grande legado para o povo moçambicano. Muita coisa mudou desde 1975, foi proclamado o Dia da Independência, até agora muita coisa mudou. E agora nós conseguimos a nossa independência. Já temos a liberdade de expressão, a liberdade do povo moçambicano escolher o seu próprio governo. Isso também impulsionou muito em todas as áreas, quer na área da economia e muitas outras áreas.
9: Houve melhoria significativa. Criação de infraestruturas notáveis na educação. Exemplo, hoje em dia já contamos com muitos institutos de ensino, em que antigamente só tínhamos o instituto industrial. Mas hoje temos vários institutos de ensinos técnicos, assim como também de ensinos superior, que já é um ganho.
7: Apesar de tudo, os entrevistados da Rádio Moçambique dizem que o país enfrenta vários desafios, com destaque para o terrorismo, que precisa a contribuição de todos os segmentos sociais para o seu combate.
8: Os desafios da atualidade são a situação de Cabo Delgado, é uma situação um pouco triste, mas é uma questão urgente que deve ser resolvida. O que se pode fazer é só procurar encontrar os que estão envolvidos nesta guerra, que é para negociar com eles. Sim.
7: O presidente Chapo tem advocado mais a questão de independência econômica. Como é que os moçambicanos podem contribuir para a independência econômica?
8: Independência econômica é possível, sim, mas é preciso termos a força. O governo tem que criar condições para empregar os jovens. Talvez voltar a revitalizar aquelas empresas, tantas empresas que ficaram fechadas desde o ano da independência até agora.
7: Cidadãos em Sofala falando do dia da vitória que esta segunda-feira se assinala.
0: Jornal de Sofala da Rádio Moçambique, hoje 7 de setembro de 2026. Falemos agora do desporto. Caiu ontem o pano sobre o Festival Nacional dos Jogos Desportivos Escolares, realizado na província de Inhambane. Sofala teve um desempenho impressionante, tal como reporta o jornalista Filipe Jorge, que esteve a cobrir o evento.
10: A província de Sofala terminou na quinta posição da 16ª edição do Festival Nacional dos Jogos Desportivos Escolares, realizado na província de Inhambane, numa competição que juntou atletas e estudantes de todo o país. A delegação de Sofala considera positiva a classificação, destacando o esforço coletivo de atletas, treinadores e demais membros da caravana. O Festival Nacional dos Jogos Desportivos Escolares chegou ao fim com a província de Tete a sagrar-se campeã da 16ª edição da competição. Sofala, que ocupou a quinta posição, diz que a classificação resulta do trabalho desenvolvido ao longo da preparação e durante os jogos. Apesar de não ter alcançado os lugares primeiros da classificação, a delegação de Sofala leva de Inhambane experiências e aprendizagens que poderão contribuir para melhorar a participação nos próximos jogos escolares. O chefe da delegação de Sofala, Luiz Meno, destaca o empenho coletivo dos técnicos e atletas.
11: Estamos satisfeitos primeiro por ter participado. Foi um trabalho árduo de todos envolvidos nesta missão aqui em Inhambane. Tivemos a oportunidade de conviver com outras delegações, com outros atletas, outros treinadores e sobretudo também tivemos a oportunidade de ter dentro da nossa delegação alguns atletas que despontaram. E é por isso que temos que continuar a valorizar este tipo de eventos, porque reforçam a unidade nacional, reforçam a solidariedade e também destaca-se aqui o talento que existe em cada uma das províncias, e particularmente a nossa província de Sofala. Então, a avaliação que nós fazemos é bastante positiva. Julgamos que durante estes dias que estivemos aqui, tivemos a oportunidade de crescer. Não vamos sair daqui como chegamos. Houve vários ganhos. Estamos felizes por isso, queremos agradecer sobretudo ao Conselho Executivo Provincial por ter criado condições para que a nossa delegação pudesse viajar. Queremos agradecer também aos parceiros a nível da província de Sofala, que acreditaram que nós tínhamos que representar de forma muito digna a nossa província de Sofala. E estamos satisfeitos por isso.
10: Para os atletas, a competição foi também uma oportunidade de representar a província, testar o seu nível competitivo e conviver com estudantes de diferentes pontos do país.
12: António Paulo, o sentimento é bom. Foi um bom campeonato, disputamos bem, lutamos para conseguir. Vai vir comigo. Lutamos para conseguir a medalha. Foi um bom campeonato. As equipas estiveram ótimas, mas você sabe, fosse. Era para. Como nós queríamos, todo mundo ter medalha, mas só tiveram três lugares. E esses três lugares.
13: Milton, da Glória Mesquita. O sentimento é bom. Os jogos escolares foi algo que eu participei pela primeira vez. E a experiência foi boa, não só porque tivemos a companhia do nosso coach que nos ajudou também na caminhada e gostei da organização e agradecer a todos, né? E não só, são três lugares que são competidos e nós batalhamos muito, tivemos todos apoio e conseguimos o terceiro.
10: A delegação de Sofala deixa Inhambane esta segunda-feira rumo à cidade da Beira.
0: O jornalista Filipe Jorge regressa à antena para narrar-nos aquilo que foram os dias dos jogos desportivos escolares em Inhambane em forma de crónica.
10: Muito obrigado, Inhambane. 9 dias passaram como passam os grandes momentos. Depressa, mas deixando histórias que ficam. Terminou em Inhambane a 16ª edição do Festival Nacional dos Jogos Desportivos Escolares. Foram 9 dias de intensa atividade, de competição, emoção, vitórias, derrotas, lágrimas nos olhos, sorrisos e, acima de tudo, de celebração do talento da juventude moçambicana. Mas, para quem esteve no terreno a fazer a cobertura jornalística, os jogos desportivos foram muito mais do que resultados e medalhas. Foram dias de levantar cedo, correr de um campo para o outro, procurar protagonistas, ouvir atletas, treinadores e dirigentes, acompanhar cada momento e transformar aquilo que acontecia nos recintos desportivos em informação para quem estava do outro lado do rádio. Foi um trabalho exigente, 9 dias de entrega, responsabilidade e paixão pelo jornalismo desportivo e não só. Em cada campo, uma história. Em cada atleta, um sonho. Em cada vitória, a alegria de uma província. E em cada derrota, a certeza de que o desporto

0: compromisso com o jornalismo de qualidade. Ao longo destes 9 dias, aprendemos, partilhamos experiências e, sobretudo, fizemos rádio. Uma rádio que esteve próxima dos jovens, das famílias, dos professores e de todos aqueles que fizeram desta festa desportiva um verdadeiro encontro nacional. Agora é tempo de partir, mas antes, obrigado Inhambane. Ficam as memórias dos campos cheios, das vozes dos atletas, dos aplausos das bancadas, das entrevistas feitas à pressa entre uma competição e outra, das dificuldades superadas e da satisfação de missão cumprida. Os jogos terminaram, mas as histórias continuam. Para os jovens atletas, começa agora uma nova etapa, que os resultados alcançados em Inhambane sejam inspiração para continuar a trabalhar, sonhar e acreditar no talento que existe em cada canto de Moçambique. Obrigado, Inhambane. E para nós, profissionais de comunicação social, fica a satisfação de termos dado o nosso contributo para contar esta grande festa do desporto escolar. Inhambane, chegamos como jornalistas, partimos levando conosco histórias, amizades, experiências e certeza de que valeu a pena. Aqui fica a voz de quem, durante 9 dias, viveu intensamente o desporto escolar através da Rádio Moçambique. Obrigado, Inhambane. Até a próxima. Felipe Jorge, em Inhambane.
1: E pronto, chega assim ao fim este jornal. Resta-nos agradecer a sua companhia e a atenção. Foi um gosto poder contar com a sua companhia, que não iremos seguramente dispensar nos próximos espaços informativos da Rádio Moçambique. Receba os cumprimentos de despedida de Jorge Johnny e de Luiz Marjane. Votos de continuação de uma boa tarde e boas festas.
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2: O que a vovó está a cozinhar hoje?

0: Ainda bem que já chegamos na esquadra. Hoje vais ficar presa aqui.
1: Mas marido, eu não fiz nada de errado.
2: Ei. Silêncio. Silêncio. Sentem-se. Digam-me, o que é que se passa?
0: Senhor polícia, esta minha mulher tem que ser presa. Comeu as minhas partes.
2: Eu? Comeu as suas partes?
0: As partes do frango que eu pedi para ela cozinhar. No almoço, comi uma perna. Quando voltei para jantar, não encontrei a outra. Será que essa galinha andava com uma perna só? Hã?
2: Ah. Minha senhora, o que é que aconteceu com a outra perna?
1: Eu comi.
0: É, está a ver? Está a ver, senhor polícia?
1: Eu estou grávida. Eu ouvi na unidade sanitária que preciso comer mais proteína animal para que o meu bebê possa crescer bem e para que eu possa ter uma boa saúde.
2: Entendi, meu senhor.
0: Uhum.
2: A sua mulher tem razão.
0: Mas como?
2: Por que que ela não pode comer também as partes da galinha?
0: Porque eu sou homem da casa.
2: Exatamente. Esse é o dever como chefe de família. Cuidar da sua mulher grávida e do seu bebê.
0: Ei. Senhor polícia, eu não tinha pensado nisso dessa forma.
2: Afinal de contas, o senhor ama a sua esposa ou não?
0: É claro que eu amo a minha esposa.
2: Então, faça o correto.
0: Está bem, senhor. Minha esposa, imensas desculpas. 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
8: Manedum? 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
9: Natal, aniversários. Maria, todas as receitas que eu ensino usando peixe, frango e ovo são para serem comidas no dia a dia, minha querida.
8: A sério?
9: Sim.
8: No dia a dia?
10: Sim. Tu e a tua família precisam incluir peixe seco, fresco, frango, ovos nas vossas refeições. Sempre que possível, não é? Para ficarem fortes e com mais energia. Especialmente tu, Maria, agora que estás grávida. Ah.
9: Podes ver o que está disponível e acessível no mercado. Hoje, por exemplo, eu fiz a minha caldeirada de peixe especial. Com peixe congelado.
8: Com peixe congelado?
10: Sim. Consegues encontrar peixe congelado durante todo o ano. E é saboroso, porque congelar conserva tudo de bom do peixe.
9: Agora vou te explicar como fazer. Já sabes que antes de cozinhar, sempre lavamos as mãos e os alimentos que vamos usar com água limpa.
10: Sim.
9: Quando o peixe estiver descongelado, limpa e cobre para manter as moscas afastadas, tá bom? Numa panela, adicione um pouco de óleo fortificado, cebola, tomate, cenoura e alho cortados aos pedaços. E refoga até todos os legumes ficarem macios.
1: Okay.
9: Depois, adiciona a mandioca cortada às fatias, mexe bem e põe água. Fecha a panela e deixa cozinhar por cerca de 10 minutos até a mandioca estar quase pronta. Junta os pedaços de peixe, um pouco de repolho cortado, sal iodado e deixa cozer.
10: Sim.
9: Depois de 7 minutos, o prato já está pronto.
10: Dá para acompanhar com chima. Fica muito bom.
8: Sem fritar ou grelhar?
1: Sim.
8: E cozinhou o peixe cru no molho. Isto é diferente.
9: E também troquei batatas por mandioca. Ficou bom, não é?
8: Sim. Isso não parece ser muito difícil de fazer.
10: E para tornar este um verdadeiro favorito do dia a dia, podes fazer esta receita com ovos cozidos ou com pedaços de galinha em vez de peixe. Funciona com o que tiver disponível, Maria.
8: Ok. Então não é prato especial de festa. É prato especial do dia a dia.
9: Então vamos mudar o nome para Caldeirada Especial de Todos os Dias.
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0: Saudações, amigo ouvinte, e seja bem-vindo a mais uma edição do programa Resenha Desportiva. Nesta tarde de segunda-feira, 7 de setembro de 2026, dia dos acordos de Lusaka. O Ferro Verde da Beira empatou este domingo em Chimoio com o Testáfrica por uma bola a contar para os quartos de final da Taça de Moçambique, edição 2026, e transita para as meias-finais da prova. No Campeonato Nacional da 2ª Divisão, fase provincial de Sofala, a equipa Águias Especiais de Sofala goleou este sábado os Leões da Manga por 15 bolas a zero. São alguns assuntos que vão fazer parte deste espaço de informação desportiva de Sofala. Está na companhia de José Manuel, na edição e apresentação, e de Luiz Marjani, na assistência técnica. O Ferro Verde da Beira empatou este domingo em Chimoio com o Testáfrica por uma bola a contar para os quartos de final da Taça de Moçambique, edição 2026, e transita para as meias-finais da prova. Os Fabris do Planalto foram os primeiros a marcar na primeira parte do encontro por intermédio do atacante Toch, resultado que se verificou até ao intervalo. Já na etapa complementar do clássico, o Ferro Verde da Beira teve que vestir fato macaco para igualar a partida. O golo de empate dos locomotivas da capital provincial de Sofala foi apontado pelo lateral esquerdo Walter. No embate da primeira mão, os locomotivas da Beira venceram o Testáfrica de Chimoio por 1-0 no caldeirão do Chiveve. E os apoiantes do Ferro Verde da Beira estão confiantes na conquista da segunda maior prova futebolística do país.
1: Pedro meu Pedro, satisfeito, porque é uma das nossas equipas da Beira, passou para as minhas finais, é muito bom. A mensagem que eu deixo para a Ferva da Beira tem que ser mais forte, trazer mais vitórias, e deve mesmo estar forte mesmo para podermos chegar até mais além.
2: Faustino Santos Xavier, estamos muito contentes por passar para a outra fase, gostamos da nossa equipa aqui da cidade da Beira. Muita gente fora lá acompanhar, os feios vieram com satisfeito.
0: Adeptos do Ferro Verde da Beira satisfeitos com o apuramento da sua formação às meias-finais da Taça de Moçambique. A equipa Águias Especiais de Sofala goleou este sábado os Leões da Manga por 15 bolas a zero em jogo da 18ª jornada do Campeonato Nacional de 2ª Divisão, fase provincial de Sofala. A formação das Águias dominou por completo o encontro, protagonizando jogadas rápidas e circulando a bola em quase todo o retângulo do desafio. No fim da partida, o técnico adjunto das Águias Especiais de Sofala, Tiago Alfinar, enalteceu o esforço empreendido pelos atacantes da sua equipa.
3: O segredo foi de trabalhar, arduamente vamos trabalhar, e hoje vimos com o resultado, 15-0, trabalhamos muito consoante sistema tático, porque estamos nos preparando para uma grande prova que nos espera no dia 1 com o Songo. Então, por isso é a razão pela qual que preparamos muito para o ataque. Nós vamos dizer que estamos psicologicamente preparados, não é? E a informação, acredito que já chegou até lá, né? Com os resultados que estamos aqui a mostrar. E estamos a preparar totalmente para podermos esta prova e vermos aquilo que podemos adquirir como resultado final. Nós acreditamos, não é? Mas isso não se fala por palavra, faça com o trabalho. E nós estamos a trabalhar e ainda continuamos a trabalhar para podermos ter um resultado positivo.
0: Já o capitão dos Leões da Manga, Paulino Miguel, justificou a derrota nos seguintes termos.
4: Eu acho que é a organização da equipa mesmo, porque eu acredito que ninguém joga para falhar e para perder desse jeito, né? Mas é a última jornada, não temos como levantar a cabeça para melhorar no próximo jogo. É de lamentar mesmo, ninguém está feliz, são coisas que acontecem, eu acho. Próximo ano, só esperar melhorias, porque por causa desse ano estar em último lugar, a gente mesmo está um bocado assim, mas próximo ano acredito que o presidente e a organização, a equipe técnica vai estar mais compacta com a nossa equipa, porque ultimamente a equipa já está muito organizada, mas sem apoio é difícil, né? Eu acho que por causa de apoio mesmo, tá, não há dinheiro. Como toda a gente sabe, é uma e única pessoa a orientar a equipa, e essa pessoa não está presente aqui na cidade da Beira, está um bocado distante. Praticamente somos eu, delegado e mais o Mice que organiza isso.
0: Capitão dos Leões da Manga, Paulino Miguel, lamentando a goleada sofrida por expressivos 15-0 no estado municipal da Beira, na Munhava. O Têxtil do Pungwe lidera o Sofalense com 47 pontos, seguido do Estrela Vermelha com 32, menos um jogo. Sena Futebol Clube de Mauro Romeu ocupa a terceira posição na pauta classificativa, com 31 pontos, e o Lanterna Vermelha chama-se Leões da Manga, com apenas 7 pontos. O Sporting da Beira derrotou este sábado o Sport Center, também desta cidade, por 49-15, na categoria de iniciados masculinos, no jogo inserido no torneio de preparação para o Campeonato Provincial de Basquetebol de Sofala. Apesar do triunfo, o técnico da formação do Sporting da Beira considera que a equipa ainda está longe do nível competitivo desejado. Lucas Filomeno diz que a turma dos Leões da Beira mostrou maior eficácia nos momentos decisivos do encontro, garantindo uma vitória importante na corrida pelos primeiros lugares da competição.
5: O segredo foi mais corrida, mais tática, passe e muito mais. Esperamos mais melhorias da parte da equipa. Na parte defensiva, o jogo estava muito mal e conseguimos melhorar mesmo assim. Mas esperamos melhoria, mais treinos, com mais treinos iremos melhorar. Sim, estava mal, só que a equipa adversária também não conseguiu perceber isso, mas estava muito mal. Estava muito mal.
0: Por outro lado, o treinador do Sport Center, Daniel Zuka, atribuiu a derrota à falta de concentração da sua equipa no início do encontro, situação que acabou por condicionar o desempenho dos seus atletas ao longo da partida.
6: Eles tiveram medo do adversário, que o que é compreensível nesse escalão, porque eles precisam ainda soltar aquele medo de enfrentar outras equipes e tudo mais. E o adversário aproveitou desse momento, que foi bem ali mesmo onde eu perdi jogo. Logo na primeira parte, o adversário avançou com o resultado e quando os miúdos já se soltaram, tiraram o medo, o adversário já tinha fugido com o resultado. Então, quando já estávamos a entrar já para o jogo, notei, né, algumas coisas, algumas dificuldades que os miúdos estavam a ter, né, que são essas que vamos trabalhar para os próximos jogos, para que consigamos alcançar os objetivos que são a vitória.
0: Rescaldo da segunda jornada do torneio de preparação para o Campeonato Provincial de Basquetebol de Sofala, em Iniciados Masculinos, edição 2026. Pronto, amigo ouvinte, as notas do desporto em Sofala hoje ficam por aqui. Despede-se José Manuel na edição e apresentação e Luiz Marjani na sonorização. Até a próxima.
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São neste preciso momento 13 horas e 53 minutos. Amigo ouvinte, foi muito bom estar consigo. O nosso próximo encontro está marcado por uma próxima oportunidade. Eu sou Igren Mapanga, o controle técnico esteve a cargo de João Chufo. Não deixe de acompanhar a restante programação do emissor provincial de Sofala. Boa tarde e continuação de um feliz dia 7 de setembro.

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1: Seguimos ao encontro da jornalista Jacinta Nhamitambo para a atualização informativa. Boa tarde.
2: Boa tarde, Helena Pitoro. Boa tarde, ouvinte da Rádio Moçambique. O presidente da República anuncia que a partir deste ano, 10% dos projetos do setor da agricultura serão reservados aos veteranos da luta de libertação nacional. Daniel Chapo explicou que esta é uma das medidas encontradas pelo governo para reconhecer os feitos dos libertadores da pátria moçambicana. O chefe de Estado fez o anúncio hoje em Maputo, quando discursava na Praça dos Heróis, na Semana Central de Comemoração do 7 de Setembro, Dia da Vitória.
3: Com este gesto, queremos que aqueles que ajudaram a libertar a terra e os homens também participem no desenvolvimento sustentável, nesta marcha rumo à independência económica. E continuaremos a criar melhores condições para que os combatentes continuem a participar no processo de desenvolvimento.
2: Ainda no âmbito das celebrações do 7 de setembro, o presidente da República recebeu no Palácio da Ponta Vermelha cerca de 60 veteranos da luta de libertação nacional que participaram esta tarde na Gala Nacional do Combatente. Os antigos presidentes da República, Joaquim Chissano e Filipe Nyusi, defendem a valorização das conquistas alcançadas com a independência nacional para continuar a consolidar a soberania do país. Joaquim Chissano, que participou no processo de transição, recorda o contributo de diferentes forças para o fim do colonialismo português.
4: Os portugueses tinham compreendido que a guerra colonial era inútil e foram os soldados portugueses com quem combatíamos que foram os primeiros a conhecer essa realidade. E assim o seu governo teve que seguir, porque eles manifestaram-se com o golpe de Estado de 25 de Abril. Portanto, quero estender estas saudações por esse dia, por todos aqueles que participaram, para que o 7 fosse este dia de vitória que merece a nossa celebração.
2: Já o antigo presidente da República, Filipe Nyusi, aponta a independência econômica como uma das principais tarefas da atual geração.
5: Naturalmente que as etapas de Moçambique não são sazonais, porque é preciso consolidar, mas é preciso sempre definir o foco. E para tal, os jovens têm que, de fato, orientar a sua concentração para esta batalha que agora está a servir de foco. Independência econômica.
2: Os antigos estadistas afirmaram que depois da conquista da soberania política, os moçambicanos são chamados a trabalhar pela autonomia econômica e por melhores condições de vida. Titulares dos órgãos de governação descentralizada na província de Maputo defendem mais qualidade dos serviços públicos e da vida dos cidadãos como forma de honrar os feitos daqueles que lutaram pela paz e pela independência nacional. O governador da província de Maputo, Anel Tule, disse que os setores da saúde e da educação são algumas áreas que exigem ações urgentes de melhoramento, apesar de vários desafios que neste momento se impõem.
6: Neste momento, atravessamos vários desafios. Temos a situação de mudanças climáticas que têm estado a influenciar bastante para o trabalho que estamos a fazer rumo ao desenvolvimento. Temos o problema das guerras. Tivemos a guerra de 16 anos, agora temos a guerra em Cabo Delgado. Portanto, estes desafios todos interferem naquilo que é o processo de desenvolvimento do nosso país. O
2: governador da província de Maputo, Anel Tule, as celebrações do Dia da Vitória. 120 pessoas na província de Nampula vão ser abrangidas na campanha massiva gratuita de cataratas a decorrer nos dias 8 a 11 deste mês. Jornalista Otávio Fonseca.
7: Neste momento está a ser feito o rastreio dos pacientes ao nível do distrito e circunvizinhos da província de Nampula para depois beneficiarem das operações. A médica residente em oftalmologia no Hospital Central de Nampula, Sofia Nascibo, frisou que a catarata, quando não for tratada, provoca cegueira. Daí ser importante que as comunidades adiram à campanha para beneficiarem de cirurgia, uma vez que ela é gratuita. Sofia Nascibo disse que a campanha será realizada em coordenação com a organização não-governamental Seitseva. Otávio Fonseca, Nampula.
2: Moçambique participa amanhã do Congresso da Reunião Nacional de Investimentos 2026 nos Emirados Árabes Unidos. O Congresso centra-se na mobilização de investimento e financiamento para projetos estruturantes, promoção da industrialização, estabelecimento de parcerias empresariais e abertura de novos mercados. Um comunicado recebido na nossa redação indica que o país estará representado pelo ministro da Economia, Basílio Muata. No estrangeiro, morreu hoje o esposo da presidente da Tanzânia, Hafidh Ameir Hassan. De 76 anos de idade, Hafidh Ameir Hassan estava internado num hospital em Zanzibar, onde recebia tratamento devido a problemas cardíacos. O anúncio da morte do marido da presidente da Tanzânia foi feito pelo vice-presidente da Tanzânia, Deogratias Ndjenge. Apresentamos as notícias das 14 escutas próximas, quando for 18 horas. 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

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Na 14 horas e na 40 minutos.

dispersão continua, a população não para a confusão. 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

saúde nos traz confusão, a falta de paz também traz confusão. Roguemos ao Senhor para as conversações de Roma ter sucesso e que tragam ao país paz, progresso e amor.

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0: Amigo ouvinte, não se espanta, as notícias só voltam às 18 horas. Uma das melhores bandas do nosso país, Banda Cacana, na voz de Yolanda Chicane.
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3: O segredo foi de trabalhar arduamente, vamos trabalhar e hoje vimos com o resultado 15-0, trabalhamos muito consoante sistema tático.
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4: eu acho que é organização da equipa mesmo porque eu acredito que ninguém joga para falhar e para perder desse jeito, né? Mas é a última jornada.
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5: O segredo foi mais corrida, mais tática, passe e muito mais. Esperamos mais melhorias da parte da equipa, na parte defensiva, o jogo estava muito mal.
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6: Eles tiveram medo de adversário, que o que é compreensível nesse escalão. Porque eles precisam ainda soltar aquele medo de enfrentar outras equipes e tudo mais. E
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1: Nelson Moando nas notícias, boa noite.
2: Boa noite, Helena Pitorro e ouvinte. O presidente da República, Daniel Chapo, anuncia o encerramento do processo de fixação das pensões dos combatentes da luta de libertação nacional, que se arrastava há mais de 40 anos. O chefe de Estado disse que, com a decisão, o governo pretende assegurar a valorização dos combatentes que verdadeiramente participaram na luta de libertação nacional.
3: Temos acompanhado com preocupação que o número de combatentes cresce a cada dia que passa e o processo de fixação de pensões não chega ao fim. Este processo tem mais de 40 anos. Por isso, o nosso governo decidiu encerrar o processo de fixação de pensões dos combatentes, porque valorizar o verdadeiro combatente é também purificar as suas fileiras.
2: Daniel Chapo falava esta segunda-feira no Palácio da Ponta Vermelha durante a segunda Gala Nacional do Combatente, que reuniu cerca de 60 veteranos de todas as províncias do país. Ainda hoje, o Presidente da República anunciou que, a partir deste ano, 10% dos projetos do setor da agricultura serão reservados aos veteranos da luta de libertação nacional. Daniel Chapo explicou que esta é uma das medidas encontradas pelo governo para reconhecer os feitos dos veteranos da luta de libertação nacional.
4: Com este gesto, queremos que aqueles que ajudaram a libertar a terra e os homens também participem no desenvolvimento sustentável, nesta marcha rumo à independência económica. E continuaremos a criar melhores condições para que os combatentes continuem a participar no processo de desenvolvimento.
2: O chefe de Estado discursava em Maputo, isto é, na Praça dos Heróis, na cerimónia central da comemoração do 7 de setembro, Dia da Vitória. A ministra dos Combatentes considera fundamental a decisão de reservar 10% dos projetos do setor da agricultura para os veteranos da luta de libertação nacional. Nilete Monjan diz que a medida anunciada esta segunda-feira pelo Presidente da República representa o reconhecimento do sacrifício dos combatentes e deve contribuir para melhorar as condições de vida das suas famílias. A ministra dos Combatentes defende que, apesar de muitos veteranos se encontrarem já na terceira idade, é necessário envolver as suas famílias e comunidades nos projetos para que estes possam contribuir para a melhoria das condições de vida.
5: Essa parcela de investimento da agricultura que vai para combatentes faz parte da luta pela independência económica. É verdade que os nossos combatentes, na sua maioria, já estão na terceira idade. Mas tem família, tem filhos. Portanto, é preciso engajar a família, a comunidade. Podem fazer cooperativas, podem fazer esforços de família para saírem da pobreza em que alguns estão, não todos, e irmos para um outro patamar.
2: Ministra dos Combatentes, Nielete Mungano. Moçambique apresenta nos Emirados Árabes Unidos oportunidades de investimento para a transformação dos recursos no país e o potencial existente na área de produção, desenvolvimento de cadeias de valor, exportações, transferência de tecnologia e criação de emprego. Esta é parte da agenda que a delegação moçambicana, chefiada pelo ministro da Economia, Basílio Muat, leva à reunião anual de investimento 2026, que decorre naquele país asiático desde esta segunda-feira. A delegação, da qual integram representantes da Agência de Promoção de Investimentos e Exportações, da Eletricidade de Moçambique e da Bolsa de Valores de Moçambique e o setor privado, participará em encontros de negócios com o objetivo de promover projetos nacionais, identificar investidores e fontes de financiamento. À margem do Congresso, o Ministro da Economia vai manter encontros bilaterais com governos, investidores, fundos, instituições financeiras e empresas, visando promover projetos prioritários e captar investimentos para Moçambique, refere um documento. Atualidade internacional. O Alto Comissário das Nações Unidas para os Direitos Humanos alertou hoje para a necessidade urgente de estabelecer uma governação para a inteligência artificial. Volker Türk, que falava na Suíça na abertura da reunião do Conselho de Direitos Humanos, afirmou que a inteligência artificial avançada pode representar um risco existencial para a humanidade. O responsável das Nações Unidas destacou que o fenómeno da manipulação, mentira e engano por parte de modelos avançados da inteligência artificial tem sido documentado por laboratórios de segurança tecnológica. O tempo. As cidades de Itati e Pemba poderão registrar amanhã 28 graus centígrados de temperatura máxima, seguidas de Beira, Quelimane e Nampula com 27. Vilanculo 26, Inhambane 25, Lixinga 23, Maputo e Xai-Xai 22, Ismoio 21 graus centígrados de temperatura máxima. Apresentamos as notícias próximas às 19 horas e 30 minutos inseridas no Jornal da Noite.
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Olá, estimado ouvinte, muito boa noite. Continuamos a celebrar o Dia da Vitória. Feriado Nacional, 7 de setembro de 2026. Às 19 horas, com Maria Estrela, vamos ouvir o Jornal de Sofala, na sua segunda edição, com a sonorização de Carla Cumbe. Jornal da Noite será às 20 horas, aliás, às 19 horas e 30 minutos, pois às 20 horas continuaremos a transmitir em cadeia nacional. Vamos ouvir as notícias das 21 horas em simultâneo com a antena nacional da Rádio Moçambique. Eu quero desejar ao ouvinte uma boa noite e de ótima escuta a nossa emissão. Um forte abraço de Kino Monteiro.

0: Estimado ouvinte, boa noite. São 19 horas aí em Moçambique.
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0: Muito boa noite. Rádio Moçambique passa a transmitir o Jornal de Sofala. Ótima escuta.
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0: Boa noite. Bem-vindo a mais uma edição do Jornal de Sofala, por sinal a segunda edição para o dia de hoje, segunda-feira, 7 de setembro de 2026, num dia em que Moçambique recorda e celebra a assinatura dos acordos de Lusaka, um momento histórico que abriu caminho para o fim do domínio colonial português e para a construção de um Moçambique independente. Ao longo desta edição, vamos trazer os principais acontecimentos que marcam a atualidade da nossa província. Edita e apresenta este jornal Maria Estrela, vai cuidar de som Carla Cumbe. Vamos aos destaques. O secretário de Estado em Sofala defende que a preservação da paz e das conquistas alcançadas com os acordos de Lusaka exige o compromisso e a implementação de medidas concretas. Em Sofala, cidadãos apelam à valorização e preservação dos avanços alcançados pelo país desde a independência nacional, considerando o 7 de setembro uma data de reflexão e celebração das conquistas nacionais. O Edgar Vinte vai poder acompanhar o desenvolvimento destas e de outras notícias neste jornal. Votos de uma boa audição. Começamos por dizer que o secretário de Estado em Sofala defende que a preservação da paz e das conquistas alcançadas com os acordos de Lusaka exige o compromisso e a implementação de medidas concretas. Mais detalhes com o jornalista Santos Nunes.
1: Para Manuel Rodrigues, a estabilidade tem que ser encarada como uma responsabilidade coletiva que exige um compromisso permanente de todos na promoção do diálogo e convivência pacífica. O dirigente que falava esta segunda-feira na Beira, durante as celebrações do Dia da Vitória, considera que é fundamental que a atual e futuras gerações conheçam e valorizem os sacrifícios consentidos para que o país estivesse livre da opressão colonial.
2: Se estamos hoje aqui a circular livremente do Ruvuma Maputo, do Zumba ao Índico, é graças aos nossos pais, aqueles jovens do 25 de setembro que tanto fizeram por este belo Moçambique. Assim, desafiamos a geração atual a inspirarem-se nos feitos e ideais dos combatentes da luta de libertação nacional, para igualmente se engajarem na luta para vencermos os desafios do combate à pobreza, o desemprego, as desigualdades, a corrupção e a conquista da independência econômica. Assim, devemos todos assumir uma posição firme na luta contra os males que mancham a imagem e beliscam o nosso Estado moçambicano.
1: Por sua vez, os combatentes da luta de libertação nacional apelam aos jovens a assumir um papel ativo na preservação da paz e promoção do desenvolvimento do país.
3: Neste fone, efetivamente, é muito importante. Porque foi o dia que nós começamos a saber que esse país já é nosso. Vale a pena porque vê o fruto para que o jovem hoje desenvolva esse país. Para o jovem moçambicano, não pode entrar nem na droga, nem bebida, nem nada. O que pode fazer o jovem? Respeitar os mais velhos e continuar com esse país, pegar com duas mãos para frente.
4: Eu me chamo Florentina Gesmão Fadu, combatente da luta da libertação nacional. O acordo do Lusaka significa foi a liberdade de todo o povo moçambicano de Ruvuma Maputo. Ficamos liberdade, foram assinar. De verdade, o que nós estamos a ver é aquilo que a gente seguíamos. Ou a pena de agora, esses nossos jovens não levam o nosso ensinamento de 7 de setembro. Eles têm que levar o nosso ensinamento do combatente. Estudem, vão à frente. Nós não estudamos porque não tínhamos tempo para o combatente. Mas eles têm que nos levantar. Quando levanta o povo, levantar menina, levantar jovem, eu também vou levantar.
1: Palavras de alguns combatentes da luta de libertação nacional em Sofala, a propósito da passagem dos 52 anos da assinatura dos acordos de Lusaka, que abriram caminho à proclamação da independência nacional.
0: Em Sofala, cidadãos apelam à valorização e preservação dos avanços alcançados pelo país desde a independência nacional, considerando o 7 de setembro uma data de reflexão e celebração das conquistas nacionais. Leiton Sifa.
5: Cidadãos na província de Sofala consideram que o 7 de setembro deve servir de momento de exaltação e preservação das conquistas alcançadas pelo país depois da independência nacional. Apontam à construção de diversas infraestruturas socioeconômicas, à consolidação da paz e democracia como um dos ganhos resultantes dos acordos de Lusaka, que culminaram com a proclamação da independência. Referem, porém, que cada moçambicano deve dar o seu contributo para o desenvolvimento do país, cimentando os valores de patriotismo e que sirvam também de fonte de inspiração para as novas gerações.
6: A vitória, eu acho que trouxe um grande legado para o povo moçambicano. Muita coisa mudou desde 1975, foi proclamado o Dia da Independência, até agora muita coisa mudou. E agora nós conseguimos a nossa independência, já temos a liberdade de expressão, a liberdade do povo moçambicano escolher o seu próprio governo. Isso também impulsionou muito em todas as áreas, quer na área da economia e muitas outras áreas.
7: Houve melhoria significativa, criação de infraestruturas notáveis. Na educação, por exemplo, hoje em dia já contamos com muitos institutos de ensino, em que antigamente só tínhamos o instituto industrial. Mas hoje temos vários institutos de ensinos técnicos, assim como também de ensinos superior, que já é um ganho.
5: Apesar de tudo, os entrevistados da Rádio Moçambique dizem que o país enfrenta vários desafios, com destaque para o terrorismo, que precisa a contribuição de todos os segmentos sociais para o seu combate.
6: Os desafios da atualidade são: a situação de Cabo Delgado é uma situação um pouco triste, mas é uma questão urgente que deve ser resolvida. O que se pode fazer é só procurar encontrar os que estão envolvidos nesta guerra, que é para negociar com eles. Sim.
5: O presidente Chapo tem advogado mais a questão de independência econômica. Como é que os moçambicanos podem contribuir para a independência econômica?
6: Independência econômica é possível, sim, mas é preciso termos a força. O governo tem que criar condições para empregar os jovens. Talvez voltar a revitalizar aquelas empresas, tantas empresas que ficaram fechadas desde o ano da independência até agora.
5: Cidadãos em Sofala falando do Dia da Vitória, que esta segunda-feira se assinala.
0: Continuamos a informar Sofala. Ainda sobre as festividades do Dia da Vitória, em Grungosa, Frelimo enfatiza a preservação da paz em prol do desenvolvimento do país. Carlos Mexerica.
8: A Frelimo em Grungosa defende a necessidade da preservação da paz para o alcance do desenvolvimento. O primeiro secretário do partido Frelimo em Grungosa falava à marcha da celebração do dia 7 de setembro, dia dos acordos de Lusaka. Pascoal Murifo enaltece os esforços dos combatentes de libertação nacional que lutaram para a conquista da independência nacional. Igualmente destaca a paz como elemento fundamental para o desenvolvimento que o distrito tem vindo a resistir.
9: O marco importante para nós é a paz. O distrito de Grungosa é um distrito que foi assolado durante a guerra de 16 anos, por um período muito longo, e a partir dessa data celebramos esta grande conquista que é a paz. O elemento fundamental que caracteriza Grungosa é paz. Ontem Grungosa era o local de conflitos, mas hoje Grungosa é o berço da paz. É aqui onde foram assinados vários acordos para que tivéssemos a paz que hoje almejamos. Então, para nós, o marco importante de Grungosa é a paz, mas também junta-se à paz o desenvolvimento. Temos vindo a acompanhar a construção de várias estruturas, infraestruturas sociais que têm permitido a melhoria das condições da vida da nossa população. Então, para nós, encontramos aqui dois elementos fundamentais. Primeiro é a paz, mas a seguir é o desenvolvimento que temos vindo a assistir nos últimos anos. Então, apelamos a todos os estratos sociais para que juntem ao diálogo. O Presidente da República já aprovou o diálogo nacional inclusivo que está em curso. Então, queremos apelar a todos os moçambicanos para que se juntem ao diálogo nacional para a preservação da paz.
8: Pascoal Murifo, o primeiro secretário do Partido Frelimo, que falava no quadro das celebrações do dia 7 de setembro, dia dos acordos de Lusaka, a partir do distrito de Grungosa, Carlos Mexerica.
0: O Abigo 20 acompanha o pulsar da informação que marca a atualidade neste ponto do país. Sofala. O funcionamento do Instituto do Patrocínio, Assistência Jurídica e Paz em Sofala está condicionado por falta de instalações. Mais detalhes com o jornalista Paulo MacArthur.
10: A falta de instalações condiciona o funcionamento do Instituto de Patrocínio e Assistência Jurídica e Paz em Sofala. O IPAS partilha instalações com outras instituições da justiça, o que torna quase impossível assegurar um atendimento digno e sigiloso aos cidadãos. Segundo Jaimito Bizek, da Delegação Provincial do IPAS em Sofala, é necessário que a instituição deixe de partilhar infraestruturas com os tribunais para não comprometer a imagem do defensor público. Faz saber que, apesar dos esforços para a abertura de mais representações da instituição nos distritos, o nível da cobertura na província continua baixo. O reduzido número de defensores públicos também dificulta a expansão das atividades do IPAS.
11: Muitos distritos que o IPAS está lá implantado não têm infraestruturas da própria instituição. Estamos a funcionar nas instalações dos tribunais e nas instalações da conservatória. Mesmo aqui na beira, o posto fixo criado na Manga funciona nas instalações da conservatória. E no projeto criado, um distrito, um tribunal, é ali também onde nós temos um acolhimento. Temos alguma sala que o IPAS foi entregue para poder fazer os seus trabalhos. Mas os distritos contrários, temos muitas dificuldades em termos de infraestruturas. Mas mesmo assim, não vamos deixar de trabalhar porque as infraestruturas não são condignas. Acreditamos que em breve trecho isso terá uma solução já resolvida. Em relação ao pessoal, aos recursos humanos, este também é um calcanhar de Aquiles. Temos muitas dificuldades ao nível da província, o número dos funcionários é muito reduzido. Nós estamos implantados em todos os distritos. Lamento aqui dizer, mas é a nossa realidade. Temos distrito que somente tem um defensor público, um funcionário. O mesmo funcionário tem que sair para o tribunal, para o universo maior. O mesmo funcionário tem que sair para o tribunal para atender um cidadão, tem que sair para a procuradoria para atender um cidadão, tem que sair para a educação cívica, de modo a expandir essa atividade. Na sua saída, então ele tem que fechar a instituição, o que não pode. Então, um desafio enorme que nós temos. Temos que lutar de modo a alocarmos mais pessoas.
10: Jaimito Bizek, da Delegação Provincial do Instituto de Patrocínio e Assistência Jurídica e Paz em Sofala, e os desafios que se colocam à instituição.
0: Era o jornalista Paulo Magretor e a notícia que dá conta de que o funcionamento do Instituto de Patrocínio e Assistência Jurídica e Paz em Sofala está condicionado por falta de instalações. É momento de olharmos para o desporto com o jornalista Filipe Jorge.
12: A província de Sofala terminou na quinta posição da 16ª edição do Festival Nacional dos Jogos Desportivos Escolares, realizado na província de Inhambane, numa competição que juntou atletas e estudantes de todo o país. A delegação de Sofala considera positiva a classificação, destacando o esforço coletivo de atletas, treinadores e demais membros da caravana. O Festival Nacional dos Jogos Desportivos Escolares chegou ao fim com a província de Tete a sagrar-se campeã da 16ª edição da competição. Sofala, que ocupou a quinta posição, diz que a classificação resulta do trabalho desenvolvido ao longo da preparação e durante os jogos. Apesar de não ter alcançado os lugares primeiros da classificação, a delegação de Sofala leva de Inhambane experiências e aprendizagens que poderão contribuir para melhorar a participação nos próximos jogos escolares. O chefe da delegação de Sofala, Luiz Meno, destaca o empenho coletivo dos técnicos e atletas.
13: Estamos satisfeitos primeiro por ter participado. Foi um trabalho árduo de todos envolvidos nesta missão aqui em Inhambane. Tivemos a oportunidade de conviver com outras delegações, com outros atletas, outros treinadores. E, sobretudo, também tivemos a oportunidade de ter dentro da nossa delegação alguns atletas que despontaram. E é por isso que temos que continuar a valorizar este tipo de eventos, porque reforçam a unidade nacional, reforçam a solidariedade e também destaca-se aqui o talento que existe em cada uma das províncias, particularmente a nossa província de São Paulo. Então, a avaliação que nós fazemos é bastante positiva. Julgamos que durante estes dias que estivemos aqui, tivemos a oportunidade de crescer. Não vamos sair daqui como chegamos. Houve vários ganhos. Estamos felizes por isso. Queremos agradecer, sobretudo, ao Conselho Executivo Provincial por ter criado condições para que a nossa delegação pudesse viajar. Queremos agradecer também os parceiros a nível da província de Sofala, que acreditaram que nós tínhamos que representar de forma muito digna a nossa província de Sofala. Estamos satisfeitos por isso.
12: Para os atletas, a competição foi também uma oportunidade de representar a província, testar o seu nível competitivo e conviver com estudantes de diferentes pontos do país.
14: António Paulo, o sentimento é bom. Foi um bom campeonato, disputamos bem, lutamos para conseguir. Vai vir comigo. Lutamos para conseguir a medalha. Foi um bom campeonato. As equipas estiveram ótimas, mas você sabe, como nós queríamos, todo mundo ia ter medalha, mas só tiveram três lugares. E esses três lugares.
15: Milton, da Glória Mesquita. O sentimento é bom. O jogo escolar foi algo que eu participei pela primeira vez. e a experiência foi boa, não só porque tivemos a companhia do nosso coach que nos ajudou também na caminhada, e gostei da organização e agradecer a todos, né? E não só, são três lugares que são competidos e nós batalhamos muito, tivemos todo o apoio e conseguimos o terceiro.
12: A delegação de Sofala deixa Inhambane esta segunda-feira rumo à cidade da Beira. Filipe Jorge, em Inhambane.
16: Estamos no fim deste jornal, mas recordemos os destaques. Dissemos que o secretário de Estado em Sofala defende que a preservação da paz e das conquistas alcançadas com os acordos de Lusaka exige o compromisso e a implementação de medidas concretas. Dissemos também que em Sofala cidadãos apelam à valorização e preservação dos avanços alcançados pelo país desde a independência nacional, considerando o 7 de setembro uma data de reflexão e celebração das conquistas nacionais. Está tudo dito neste jornal. Apresentou e editou este jornal Maria Estrela. Cuidou do som Carla Cumbe. Votos de festas felizes e continuação de uma ótima escuta à restante programação da Rádio Moçambique. Já sabe, mais do que uma rádio, somos Moçambique. Boa noite.
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3: Manedum? Vovó? Eu deveria ter vindo para a cozinha da vovó há muito tempo. Este peixe é tão delicioso. De certeza vou fazer essa receita para o Natal, aniversário e dias especiais. Vou chamá-lo o meu prato especial de festa.
4: Natal, aniversários. Maria, todas as receitas que eu ensino usando peixe, frango e ovo são para serem comidas no dia a dia, minha querida.
3: A sério?
4: Sim.
3: No dia a dia?
5: Sim. Tu e a tua família precisam incluir peixe seco, fresco, frango ou ovos nas vossas refeições. Sempre que possível, não é? Para ficarem fortes e com mais energia. Especialmente tu, Maria, agora que estás grávida. Ah.
4: Podes ver o que está disponível e acessível no mercado. Hoje, por exemplo, eu fiz a minha caldeirada de peixe especial. Com peixe congelado.
3: Com peixe congelado?
4: Sim.
5: Sim, sim, sim, sim. Consegues encontrar peixe congelado durante todo o ano. E é saboroso, porque congelar conserva tudo de bom do peixe.
4: Agora eu vou te explicar como fazer. Já sabes que antes de cozinhar, sempre lavamos as mãos e os alimentos que vamos usar com água limpa.
5: Sim.

0: Pronta. Junta os pedaços de peixe, um pouco de repolho cortado, sal iodado e deixa cozer.
1: Sim.
0: Depois de 7 minutos, o prato já está pronto.
2: Dá para acompanhar com shima. Fica muito bom.
3: Sem fritar ou grelhar?
0: Sim.
3: E cozinhou o peixe cru no molho. Isto é diferente.
0: E também troquei batatas por mandioca. Ficou bom, não é?
3: Sim. Isso não parece ser muito difícil de fazer.
2: E para tornar este um verdadeiro favorito do dia a dia, podes fazer esta receita com ovos cozidos ou com pedaços de galinha em vez de peixe. Funciona com o que tiver disponível, Maria.
3: Ok. Então não é prato especial de festa. É prato especial do dia a dia.
0: Então vamos mudar o nome para Caldeirada Especial de Todos os Dias.
4: Com uma peixe seco fresco, pedaços de miudezas de frango e ovos a cada semana. E viva feliz!
5: Mais sabor, mais vida.
6: E tanto amor.
5: Mais vida.
7: O que a vovó está a cozinhar hoje?

0: Ah, ainda bem que já chegamos na esquadra. Hoje vais ficar presa aqui.
1: Mas marido, eu não fiz nada de errado.
2: Ei. Silêncio. Silêncio. Sentem-se. Digam-me, o que é que se passa?
0: Senhor polícia, esta minha mulher tem que ser presa. Comeu as minhas partes.
2: Eu? Comeu as suas partes?
0: As partes do frango que eu pedi para ela cozinhar. No almoço, comi uma perna. Quando voltei para jantar, não encontrei a outra. Será que essa galinha andava com uma perna só? Hã?
2: Ah. Minha senhora, o que é que aconteceu com a outra perna?
1: Eu comi.
0: Está a ver, senhor polícia?
1: Eu estou grávida. 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

0: Que celebramos o Dia da Vitória, faça a repetição. Também celebramos os grandes libertadores da pátria, os nossos heróis, e aqui ovacionados pela banda K10. São 19h30, Rádio Moçambique passa a transmitir o Jornal da Noite. Ótima escuta.
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0: Boa noite, está no ar o jornal. Acidente de viação mata 4 pessoas da mesma família ao longo da estrada nacional número 1, no distrito de Marraquene, província de Maputo. O presidente da República, Daniel Chapo, anunciou o encerramento do processo de fixação de pensões dos combatentes da luta de libertação nacional, que se arrasta há mais de 40 anos. Moçambique apresenta nos Emirados Árabes Unidos oportunidades de investimento para a transformação dos recursos no país e o potencial existente na área de produção, desenvolvimento de cadeias de valor, exportação, transferência de tecnologia e a criação de emprego. Ministro de Defesa israelita ameaça a autoridade palestiniana uma guerra total caso ocorra um ataque contra os colonatos judeus na Cisjordânia. Estas são as manchetes do Jornal da Noite. Uma noite chuvosa, pelo menos aqui na cidade de Inhambane. Horácio Romão está na edição e apresentação e Bernardo Salomão na sonorização. Até breve. Acidente de viação mata 4 pessoas da mesma família ao longo da estrada nacional número 1 no distrito de Marraquene, província de Maputo. O sinistro envolveu uma viatura e uma motorizada. Os detalhes por Alberto Paulo.
1: O sinistro ocorreu esta segunda-feira e, segundo dados da PRM, terá sido causado por uma manobra irregular por parte do motorista da viatura, fato aliado a irregularidades igualmente cometidas pelo condutor da motorizada. José Novella, chefe da secção de Instrução e Educação Pública no Departamento da Polícia de Trânsito na província de Maputo, explicou que as 4 vítimas mortais faziam-se transportar na motorizada. Novella reforça apelos para o cumprimento das regras na via pública.
2: Situação a lamentar, porque o trabalho de sensibilização continua. Trata-se de um acidente de tipo choque entre carro e moto, envolvendo na localidade de Matalane, de fronte da paragem Mafreira. É efetuada uma manobra perigosa por parte da viatura, que não tem observado todos os preceitos do Código de Estrada. Introduziu-se a via principal, tendo cortado prioridade esta motorizada. Deste acidente resultou em 4 óbitos. É uma situação irregular, daí que o trabalho que nós temos feito no nosso trabalho de sensibilização, temos incluído aos próprios usuários desses meios que devem apenas transportar 2 pessoas, incluindo o próprio condutor, usando o capacete com viseira e colete refletor.
1: José Novella, da Polícia de Trânsito na província de Maputo, e o acidente ocorrido esta segunda-feira envolvendo uma viatura e uma motorizada, causando a morte de 4 pessoas. Rádio Moçambique, Alberto Paulo, na Matola.
0: O presidente da República, Daniel Chapo, manifesta sentimento de pesar pela morte esta segunda-feira de Hafidh Ameir Hassan, esposo da presidente da Tanzânia, Samia Suluhu Hassan, vítima de doença. Em mensagem endereçada à estadista tanzaniana, o presidente Chapo apresenta, em nome do povo e do governo da República de Moçambique, da primeira-dama, da sua família e em seu próprio nome, as mais sentidas condolências à presidente Samia Suluhu Hassan e à família enlutada. Daniel Chapo enaltece o contributo de Hafidh Ameir Hassan enquanto companheiro de vida e fonte de apoio e afeto à presidente da Tanzânia, particularmente em momentos mais exigentes da sua trajetória. O chefe de Estado moçambicano destaca ainda o legado familiar do falecido, sublinhando que a memória do esposo, pai e companheiro dedicado permanecerá, certamente, como um legado de amor, união e valores familiares. O chefe de Estado, Daniel Chapo, reitera o compromisso de Moçambique em continuar a aprofundar as relações de amizade, solidariedade e cooperação com o Brasil.

0: Brasil, com particular enfoque nas áreas de saúde, educação, agricultura e formação profissional. É mensagem de felicitação endereçada ao presidente do Brasil, Luiz Inácio Lula da Silva, por ocasião do 7 de setembro, dia da independência do Brasil. O chefe do Estado moçambicano manifesta satisfação pelo nível de relações de cooperação entre os dois países. Daniel Chapo sublinha, por outro lado, a importância das celebrações da independência do Brasil para a preservação da memória e dos valores que aproximam os dois países, destacando as suas afinidades históricas e culturais. Moçambique apresenta nos Emirados Árabes Unidos oportunidades de investimento para a transformação dos recursos no país e o potencial existente na área de produção, desenvolvimento de cadeias de valor, exportações, transferência de tecnologia e criação de emprego. Esta é a parte da agenda que a delegação moçambicana, chefiada pelo ministro da Economia, Basílio Muhat, leva à reunião anual de investimentos 2026 que decorre naquele país asiático desde esta segunda-feira. A delegação, da qual integram representantes da Agência de Promoção de Investimentos e Exportações, da Eletricidade de Moçambique, Bolsa de Valores de Moçambique e o setor privado, participará em encontros de negócios com o objetivo de promover projetos nacionais. À margem do Congresso, o ministro da Economia vai manter encontros bilaterais com governos, investidores, fundos, instituições financeiras e empresas, visando promover projetos prioritários e captar investimentos para Moçambique, refere um documento. Jornal da Noite da Rádio Moçambique. Hoje o jornal tem o rosto do Dia da Vitória, o 7 de setembro. Na tarde desta segunda-feira, o presidente da República, Daniel Chapo, recebeu na Ponta Vermelha um grupo de combatentes da luta de libertação nacional e avançou uma boa nova, Aderto Magaia.
1: O presidente da República, Daniel Chapo, anuncia o encerramento do processo de fixação das pensões dos combatentes da luta de libertação nacional que se arrasta há mais de 40 anos. O anúncio foi feito esta segunda-feira no Palácio da Ponta Vermelha durante a segunda Gala Nacional de Combatente, que reuniu cerca de 60 veteranos de todas as províncias do país.
2: Temos acompanhado com preocupação que o número de combatentes cresce a cada dia que passa e o processo de fixação de pensões não chega ao fim. Este processo tem mais de 40 anos. Por isso, o nosso governo decidiu encerrar o processo de fixação de pensões dos combatentes, porque valorizar o verdadeiro combatente é também purificar as suas fileiras.
1: Segundo o chefe do Estado, valorizar os combatentes vai além das pensões e inclui ações concretas de apoio.
2: Honrar significa também cuidar. Por exemplo, nos primeiros 18 meses da nossa governação, distribuímos cerca de 3.500 cartões de identificação dos combatentes, prestamos assistência médica e medicamentosa a perto de 15 mil combatentes e dependentes, concedemos subsídio de funeral a mais de 1.000 famílias, atribuímos 426 bolsas de estudo a descendentes dos combatentes, entre outras ações. Mesmo num contexto financeiro difícil, queremos demonstrar que a valorização do combatente não se faz apenas com palavras, mas também com ações concretas.
1: Na ocasião, os veteranos ofereceram ao presidente da República uma escultura de leopardo, símbolo da coragem e resistência da geração que lutou pela independência.
3: O leopardo simboliza a coragem de uma geração, a resistência de um povo e a memória de uma luta que abriu o caminho para a liberdade e a soberania de Moçambique.
1: A Gala Nacional do Combatente, realizada no âmbito das celebrações no dia 7 de setembro, Dia da Vitória, homenageou 11 veteranos em representação de igual número de províncias do país.
0: E neste Dia da Vitória, o presidente da República, Daniel Chapo, anunciou então o encerramento do processo de fixação de pensões dos combatentes da luta de libertação nacional, que se arrasta há mais de 40 anos. Ainda hoje, o chefe de Estado decidiu reservar 10% dos projetos do setor da agricultura para os veteranos da luta de libertação nacional, uma visão ovacionada pela ministra dos Combatentes, Lilia Langa.
4: A ministra dos Combatentes considera fundamental a decisão de reservar 10% dos projetos do setor da agricultura para os veteranos da luta de libertação nacional. Nhaleti Mongane diz que a medida anunciada esta segunda-feira pelo presidente da República representa o reconhecimento do sacrifício dos combatentes e deve contribuir para melhorar as condições de vida das suas famílias. A ministra dos Combatentes defende que, apesar de muitos veteranos se encontrarem já na terceira idade, é necessário envolver envolver as suas famílias e comunidades nos projetos.
5: Essa parcela de investimento da agricultura que vai para combatentes faz parte da luta pela independência económica. É verdade que os nossos combatentes, na sua maioria, já estão na terceira idade, mas têm família, têm filhos. Portanto, é preciso engajar a família, a comunidade. Podem fazer cooperativas, podem fazer esforços de família para saírem da pobreza em que alguns estão, não todos, e irmos para um outro patamar.
4: O anúncio dos 10% feito durante a cerimónia central de comemoração do 7 de setembro, Dia da Vitória, estabelece que a partir deste ano uma parcela dos projetos agrícolas será destinada aos veteranos da luta de libertação nacional. Neste contexto, o ministro da Agricultura, Roberto Albino, apelou ao engajamento dos jovens na produção agrícola e pesqueira, de modo a garantir a contínua estabilidade económica do país.
6: Naquilo que o presidente disse, estamos a atender os combatentes. 10% daquilo que nós assistimos aos produtores deve ser canalizado para os combatentes, não só para aqueles da geração de 74, como fomos acreditados, mas também os jovens combatentes que vão surgindo ao longo da nossa história. Queremos, de facto, que os jovens, sobretudo, se engajem mais na produção.
4: O governo assegura que a gestão dos investimentos será tutelada pelos Ministérios da Agricultura e dos Combatentes para garantir que todos os combatentes da luta de libertação nacional possam beneficiar deste apoio financeiro governamental.
0: O presidente da República, Daniel Chapo, diz que os terroristas que têm feito ataques esporádicos em algumas aldeias de Cabo Delgado e Niassa estão a fugir em debandada, fruto do empenho das forças de defesa e segurança na perseguição destes malfeitores. Jornalista Cláudio Duane.
7: Presidente da República diz que em Cabo Delgado os terroristas estão a ficar sem manobras de ação e assegurou que já foram recuperadas todas as vilas por eles ocupadas. Daniel Chapo afirmou que as forças de defesa e segurança continuam a rastrear os lugares por onde passam os terroristas, que quase sempre estão em debandada.
8: Alegramo-nos o fato de hoje não existir nenhuma vila que esteja ocupada pelos terroristas, apesar dos movimentos que continuam a fazer, mesmo para algumas províncias vizinhas, como Niassa e Nampula. Conseguimos expulsar os terroristas de todas as vilas e sedes dos distritos que outrora haviam ocupado. Reafirmamos ao nosso povo que nós continuaremos a empenhar todo o nosso esforço para que nenhum metro quadrado deste país seja controlado por terroristas ou quaisquer outros interesses estranho aos interesses do povo moçambicano.
7: O chefe de Estado falava esta segunda-feira na Praça dos Heróis Moçambicanos em Maputo, na celebração central do 7 de setembro, Dia da Vitória. Na ocasião, Daniel Chapo apresentou os resultados do combate aos raptos no país. O presidente da República disse que desde o ano passado é que não há registro de um caso de rapto no país.
8: São 11 meses sem nenhum caso de rapto no país. Não tem sido fácil, porque a indústria do rapto vem tentando, de diversas formas, engendrar ações criminosas contra cidadãos honestos, íntegros e trabalhadores. Apesar da persistência dos criminosos, nós não vamos recuar.
7: O presidente da República falou também da integração económica do país, tendo afirmado que o processo exige que haja paz, estabilidade política e segurança.
8: Não podemos construir fábricas onde existe insegurança. Não podemos aumentar a produção onde existe medo. Não podemos atrair investimento onde não existe estabilidade. Por isso, estamos a trabalhar para garantir que cada cidadão possa viver, trabalhar e investir em segurança em todo o território nacional.
7: Neste discurso, o chefe de Estado lançou desafios à juventude para o alcance da independência económica. Daniel Chapo recordou que foi com o trabalho e dedicação de jovens que Moçambique conquistou a soberania nacional.
8: É essa a atitude que esperamos da atual juventude moçambicana. A diferença é que a vossa luta não é e nem deve ser luta das armas e nem da violência ou da manipulação ou discursos de ódio. A vossa luta, jovens, deve ser de conhecimento, luta de ciência, de tecnologia, de produção e de empreendedorismo para a transformação econômica deste nosso Moçambique.
7: Presidente da República Daniel Chapo, nas cerimónias centrais do 7 de setembro, a dia da vitória que tiveram lugar na Praça dos Heróis Moçambicanos, na cidade de Maputo.
0: São 9 horas e 44 minutos. Órgãos de governação descentralizada em Inhambane querem maior engajamento da população em ações produtivas para libertar o país da pobreza. Reporta Manuel Chimene.
9: A secretária de Estado na província de Inhambane, Arsênia Massingi, apela à população para trabalhar com vista ao alcance da independência econômica. O apelo foi feito esta segunda-feira na cidade de Maxixe durante as comemorações do 52º aniversário da assinatura dos acordos de Lusaka. Segundo Arsênia Massingi, Inhambane possui inúmeras potencialidades que, bem exploradas, podem gerar riqueza e melhorar as condições de vida da população.
10: Se os acordos de Lusaka abriram as portas para a independência política, cabe à nossa geração abrir novas portas para uma independência econômica, social, tecnológica e cultural, cada vez mais profunda. Precisamos de produzir mais e transformar os recursos de que o país e a nossa província em particular dispõem em oportunidades concretas para os moçambicanos.
9: Na mesma cerimónia, o governador de Inhambane, Francisco Pagula, destacou o papel dos jovens na valorização desta conquista histórica.
11: É um apelo às presentes e futuras gerações para que assumam a responsabilidade de defender e fortalecer os novos valores que sustentam a nossa nação moçambicana. Prezados jovens, meus pares, eis a pátria que herdamos daqueles que no auge da sua juventude abdicaram dos seus sonhos pessoais para abraçarem um sonho maior, um sonho coletivo, que era a liberdade do povo moçambicano.
9: As cerimônias provinciais do 7 de setembro, dia da vitória, ficaram marcadas pela deposição de uma coroa de flores no monumento aos heróis moçambicanos na cidade de Maxixe e por atividades de índole cultural.
0: Ainda em Inhambane, o Partido Frelimo defende a preservação da paz e da unidade nacional como forma de valorizar o legado dos que lutaram em busca da liberdade alcançada a 7 de setembro de 1974 com a assinatura dos acordos de Lusaka. Jornalista Nelson Francisco.
12: A primeira secretária do Comitê Provincial da Frelimo em Inhambane, Adélia Magugul, disse que para o alcance da vitória, os filhos da pátria consentiram o sacrifício. Makukul observou que alguns jovens do 25 de setembro tombaram em combate contra o regime fascista colonial português. Acrescenta que, uma vez alcançada a vitória a 7 de setembro, que culminou com a proclamação da independência nacional a 25 de junho de 1975, hoje os moçambicanos são convocados a unirem-se na luta contra a pobreza.
13: Cada um de nós, no seu posto, deve produzir mais e melhor, no campo, na escola, na fábrica, no comércio, na sua banca, no mercado. É necessário valorizar o que é nosso. União, só unidos, como um só povo, vamos vencer a pobreza e garantir um futuro próspero para todos os moçambicanos. Jovens, vocês são o presente e o futuro desta província e deste país. Sejam empreendedores, estudem, inovem, ocupem os espaços de decisão e também rejeitem a droga, a criminalidade e os discursos de divisão. O país precisa da vossa energia, da vossa força. A Frelimo confia em vocês. O futuro de Moçambique está nas vossas mãos.
12: Adélia Makukuli, primeira secretária do Comitê Provincial da Frelimo em Inhambane, e a necessidade do envolvimento de todos no trabalho para o alcance da independência econômica.
0: Secretário de Estado em Gaza destaca a coesão, amor ao próximo e diálogo permanente como condições indispensáveis para uma convivência harmoniosa entre os moçambicanos, que devem continuar a dar a sua contribuição para o desenvolvimento do país e da província de Gaza em particular. Teodomiro Nyantumbu.
14: Jaime Neto explica que a unidade nacional e a paz devem ser cultivadas todos os dias com vista a combater o inimigo do momento, que é a pobreza, e promover a industrialização e, consequentemente, alcançar a independência econômica. Neto, que falava esta segunda-feira na cidade de Xai-Xai durante as celebrações do Dia da Vitória, indicou que nenhum país desenvolve sem diálogo e compreensão mútua.
15: A consolidação da paz e da unidade nacional requer de todos nós, filhos de Gaza e de Moçambique em geral, que caminhemos juntos pautando pela via do diálogo e compreensão mútua para resolvermos os nossos diferentes. Igualmente, a promoção do desenvolvimento socioeconómico da nossa província demanda o envolvimento ativo de cada um de nós nas atividades de produção através de iniciativas criativas e empreendedoras, tirando o máximo proveito das potencialidades de que dispomos em toda a extensão da nossa província.
14: Por seu turno, o governador de Gaza, Alfeu Nkuna, convidou a todos os estratos sociais a trabalharem afincadamente na produção, aproveitando as potencialidades que a província detém para reduzir a dependência externa.
16: Temos vindo a desenvolver esforços para nos reerguer, para construir a nossa província de Gaza. Queremos, por isso, saudar a toda a província de Gaza pelos esforços que cada um tem feito no seu dia a dia, desenvolver para ultrapassarmos as dificuldades que cada um tem enfrentado e rumo à independência econômica.
14: Manifestações culturais, desportivas e palestras sobre o significado do 7 de setembro marcaram na cidade de Xai-Xai as celebrações do Dia da Vitória e a assinatura dos acordos de Lusaka. Tidumir Nhandumbo, em Xai-Xai.
0: O secretário do Estado em Gaza destaca a coesão, amor ao próximo e diálogo permanente como condições indispensáveis para uma convivência harmoniosa entre os moçambicanos. Uma visão partilhada também pelo secretário de Estado em Sofala, jornalista Santos Nunes.
17: O secretário de Estado, Enzo Fala, defende que a manutenção da paz e de todas as conquistas relativas aos acordos de Lusaka deve ser através de ações concretas. Para Manuel Rodrigues, a estabilidade tem que ser encarada como uma responsabilidade coletiva que exige um compromisso permanente de todos na promoção do diálogo e convivência pacífica. O dirigente, que falava esta segunda-feira na Beira, durante as celebrações do Dia da Vitória, considera que é fundamental que a atual e futuras gerações conheçam e valorizem os sacrifícios consentidos para que o país estivesse livre da opressão colonial.
18: Se estamos hoje aqui a circular livremente do Ruvuma Maputo, do Zumba ao Índico, é graças aos nossos pais, aqueles jovens do 25 de setembro, que tanto fizeram por este belo Moçambique. Assim, desafiamos a geração atual a inspirarem-se nos feitos e ideais dos combatentes da luta de libertação nacional para igualmente se engajarem no combate à pobreza, o desemprego, as desigualdades, a corrupção e a conquista da independência econômica.
17: Por sua vez, os combatentes da luta de libertação nacional apelam aos jovens a assumir um papel ativo na preservação da paz e promoção do desenvolvimento do país.
19: Ernesto Fone, que jovem hoje desenvolve esse país. Não pode entrar nem na droga, nem em bebida e continuar com esse país, pegar com duas mãos para frente.
20: Eu me chamo Florentina Gesmão Fadu. Os nossos jovens não levam o nosso ensinamento de 7 de setembro. Eles têm que levar o nosso ensinamento do combatente. Estudem, vão à frente. Nós não estudamos porque não tínhamos tempo para o combatente. Mas eles têm que nos levantar. Quando levanta o povo, levantar menina, levantar jovem, eu também vou levantar.
17: Palavras de alguns combatentes da luta de libertação nacional em Sofala, a propósito da passagem dos 52 anos da assinatura dos acordos de Lusaka, que abriram caminho à proclamação da independência nacional. Da cidade da Beira, Santos Nunes.
0: E o país trilha caminhos de sucesso. De quem é esta afirmação, jornalista Ignacio Gamay?
21: O bispo da Diocese de Tete considera que Moçambique caminha para a construção de uma sociedade mais coesa e solidária 52 anos após a assinatura dos acordos de Lusaka. O prelado entende que os moçambicanos estão a manifestar, através do diálogo nacional inclusivo, a vontade de ultrapassar as barreiras que ainda condicionam o progresso socioeconômico. Segundo Dom Diamantino Antunes, as rondas e sessões de auscultação pública constituem espaços importantes para que diferentes segmentos da sociedade apresentem os seus pontos de vista, contribuindo para a identificação de soluções aos principais desafios nacionais. O bispo da Diocese de Tete sublinha que a participação dos cidadãos no debate sobre o futuro do país deve ser encarada como uma oportunidade para fortalecer a unidade nacional, a solidariedade e a convivência pacífica entre os moçambicanos.
2: Penso que esse é o grande desafio, haver estabilidade, haver um bom ambiente de negócios para permitir investimentos que sejam capazes de aproveitar todas as riquezas e o potencial humano do país. Eu penso que isso é muito importante. Um ambiente de confiança, de transparência, onde se facilita ao máximo a possibilidade de investimento e criação de emprego. Acho que esse é o grande desafio.
21: Dom Diamantino Antunes, bispo da Diocese de Tete, e os desafios que se impõem para o país por forma a atrair mais investimentos para o alcance da independência económica. Para o prelado, o diálogo e a participação de todos são fundamentais para a construção de um país capaz de reduzir as suas assimetrias e criar condições para alcançar a independência económica. Ignácio Gamay, cidade de Tete.
0: Em Cabo Delgado também são notáveis os progressos que o país registra. 52 anos depois da assinatura dos acordos de Lusaka, vamos ao contacto de Sumalis Berto. Boa noite.
3: Em Cabo Delgado, o governo da província e a população reafirmam que a participação ativa no diálogo nacional inclusivo e nas iniciativas de consolidação da paz constitui o pilar fundamental para preservar o legado dos acordos de Lusaka alcançados há 52 anos. O secretário de Estado na província de Cabo Delgado, Plácido Pereira, defende ser fundamental transmitir estas conquistas à juventude, apelando ao engajamento dos jovens na luta pela independência económica e na vigilância contra o terrorismo. Plácido Pereira falava momentos após dirigir a cerimônia de deposição de coroa de flores na Praça dos Heróis Moçambicanos em Pemba, por ocasião do 7 de setembro, Dia da Vitória, que esta segunda-feira se assinala.
22: Assim exortamos a população em geral, especialmente aos estimados combatentes, a manterem-se firmes na linha da frente das ações de educação patriótica, moldando a conduta cívica dos jovens e vincando sempre a unidade nacional como alicerce inabalável de todas as nossas conquistas passadas.
3: Por sua vez, o governador de Cabo Delgado, Valigi Tawabo, destacou que a data inspira a união no combate aos desafios atuais da província e do país em geral, visando o desenvolvimento sustentável intergeracional.
23: Como órgãos de governação descentralizada provincial, mantemos o nosso compromisso de continuar a trabalhar junto da população para não desmerecer o esforço consentido pelos nossos combatentes da luta de libertação nacional.
3: Para alguns cidadãos ouvidos pela nossa reportagem, a valorização do legado desta efeméride requer a capacidade de resiliência dos moçambicanos, sobretudo a juventude, perante as adversidades que o país atravessa.
24: Querida pastora, continuarmos a lutar para conseguirmos a nossa independência econômica.
3: As cerimônias alusivas ao 7 de setembro em Cabo Delgado culminaram com a deposição de uma coroa de flores na Praça dos Heróis Moçambicanos em Pemba, para além de um desfile, exposições de serviços públicos e atividades socioculturais. Sumaria Gilberto, em Pemba.
0: Daqui a pouco, a atualidade internacional. Para já, as queimadas descontroladas estão a ameaçar a sobrevivência de algumas espécies de plantas medicinais usadas pelos praticantes da medicina tradicional na província central de Manica, Lissamo Xingoma.
25: O alerta é do presidente da Associação dos Médicos Tradicionais de Moçambique, em Manica, Maurício Josias, que considera preocupante o desaparecimento de plantas utilizadas no tratamento de diversas doenças.
26: Realmente, o governo agradece muito que nos deu essa oportunidade, porque nós andamos a fazer palestras, ajudamos também a forma que faz a saúde, nós fazemos a palestra de malária, cólera, que devemos não demorar com esse tipo de doença, devemos ir no hospital.
25: Presidente da Associação dos Médicos Tradicionais de Moçambique, em Manica, Maurício Josias, apela, por isso, à responsabilidade das comunidades na proteção da vegetação, numa perspectiva de garantir a preservação das plantas medicinais para a atual e a futura geração.
0: Uma nota do estrangeiro para fechar o jornal, o ministro da Defesa israelita ameaçou a autoridade palestiniana com uma guerra total caso ocorra um ataque contra os colonatos judeus na Cisjordânia. Israel Katz acrescentou que um ataque terrorista semelhante ao ocorrido a 7 de outubro de 2023, Israel vai lançar guerra total contra a liderança e as estruturas da autoridade palestiniana. No tempo, as cidades de Tete e Pemba poderão registrar amanhã 28 graus centígrados de temperatura máxima, seguidas de Beira, Quilimane e Nampula com 27, Vilanculo 26, Inhambane 25, Lixinga 23, Maputo e Xaxai 22 e Chimoio 21 graus centígrados de temperatura máxima. Ouvintes, os 30 minutos reservados à informação no Jornal da Noite esgotaram, gratos pelo calor da sua audiência. Despedem-se. Horácio Romão, que editou e apresentou, e Bernardo Salomão, que se encarregou pela sonorização. Voltaremos a nos cruzar em antena oportunamente. Boa noite.

Muito boa noite. São 20 horas em Moçambique. 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

0: Ouvinte, cordiais saudações. É bem-vindo a este compacto que vai espelhar as incidências que marcaram a 61ª edição da Feira Internacional de Maputo 2026. Nos próximos 55 minutos, estarão na companhia de Gerson Jamis na edição e apresentação e Estevão Mucabel Júnior na sonorização. Fique conosco. O distrito de Marraquena, na província de Maputo, foi palco na semana finda da edição número 61 da Feira Internacional de Maputo. A FACIM 2026 juntou empresários nacionais e estrangeiros na maior montra de exposições das potencialidades do país. Este ano foram mais de 2.300 empresas nacionais e 600 estrangeiras que se juntaram no certame para identificar oportunidades de negócios. A Feira Internacional de Maputo foi marcada por seminários e bolsas de contactos entre agentes económicos e instituições do Estado. A cerimónia de abertura da 61ª edição da FACIM foi orientada pelo Presidente da República. Daniel Chapo disse no seu discurso que Moçambique está disposto a fazer todo tipo de reformas para a atração de mais investimentos estrangeiros. Chapo sublinhou ainda que o Executivo está disposto a melhorar continuamente o ambiente de negócios no país.
1: Neste momento que estamos aqui a trabalhar, queremos mais uma vez dizer uma coisa bastante importante ao país e ao mundo. Como Moçambique, continuamos a fazer reformas de forma profunda. Temos o Gabinete de Reformas e Projetos Estratégicos na Presidência da República e o objetivo deste gabinete é continuar a aprovar leis, sobretudo aquelas leis que barram o crescimento do nosso país e um bom ambiente de negócio. Aos nossos países, amigos e irmãos, aos investidores estrangeiros que aqui se encontram. Queremos mais uma vez dizer que Moçambique está disposto a reformar para atrair mais investimentos, criar um bom ambiente de negócio e desenvolvermos o nosso país.
0: Entre as reformas que o governo pretende introduzir para elevar os níveis de desenvolvimento económico do país, está a aposta na transformação digital, fator indispensável para a economia mundial, tal como explica o chefe de Estado.
1: Vivemos um momento particularmente relevante na economia mundial. A transformação digital está a mudar de forma como produzimos, comercializamos e competimos. A transição energética está a definir as vantagens competitivas das nações ao nível do mundo. As cadeias globais de produção estão a reorganizar-se e a África afirma-se cada vez mais como um dos grandes mercados e centros de oportunidade do século XXI. É precisamente neste contexto que realizamos esta edição da FACIM. O lema escolhido, transformação digital e energética rumo a uma economia sustentável, não é apenas um lema de uma feira. É uma orientação estratégica para Moçambique que queremos construir. Queremos utilizar a tecnologia para aumentar a produtividade da nossa agricultura, modernizar a nossa indústria, expandir os serviços digitais, aproximar os produtores dos mercados e, sobretudo, tornar a vida do cidadão e das empresas mais simples, mais produtivas e mais próspera. Queremos que esta transformação tenha um rosto humano. Queremos que um jovem agricultor de Mecanhelas possa vender a sua produção para qualquer mercado do mundo a partir de Mecanhelas. Queremos que uma plataforma digital, uma pequena fábrica de Mocuba possa competir com empresas internacionais e que um empreendedor de Nacala Porto encontre investidores sem precisar de abandonar a sua província, o seu distrito, o seu posto administrativo ou a sua localidade.
0: Para o Presidente da República, os recursos energéticos existentes no país devem servir para o início de uma nova era de industrialização nacional.
1: Comprometemos-nos a utilizar os nossos recursos energéticos para alimentar uma nova era de industrialização nacional. Transformar a inovação em competitividade, gerar crescimento econômico que já está a acontecer nos últimos 3 trimestres, emprego para a nossa juventude e bem-estar para o povo moçambicano. Hoje, queremos que o mundo reconheça Moçambique pela capacidade de transformar o seu potencial em valor, conhecimento, indústria, emprego principalmente para a juventude e a mulher moçambicana, que são a maioria, e uma prosperidade partilhada. entre os moçambicanos, independentemente da sua filiação política, origem étnica ou religião e qualquer coisa que possa nos fazer diferente. Somos todos moçambicanos. O nosso gás natural não deve ser apenas exportado. Deve também alimentar fábricas, criar indústria e gerar emprego. O nosso grafite não deve ser apenas minério. Deve tornar-se parte de baterias e de novas cadeias industriais no país e em África. Queremos que o algodão moçambicano se transforme em vestuário produzido por mãos moçambicanas e que os nossos produtos agrícolas atravessem fronteiras, levando consigo uma nova marca de qualidade e confiança made in Moçambique. Esperamos exportar mais produtos transformados, atrair mais investimento produtivo, criar empresas mais competitivas e desenvolver Moçambique, aproveitando plenamente as oportunidades da Zona de Comércio Livre Continental de África e esta visão que inspira a agenda econômica do nosso governo.
0: No seu discurso, o chefe de Estado fez menção dos grandes investimentos que estão em curso na bacia de Rovuma, na província de Cabo Delgado. Trata-se de investimentos que podem ditar uma nova dinâmica com a decisão final de investimento da ExxonMobil, um investimento de cerca de 20 bilhões de dólares.
1: Com grandes investimentos que estão a acontecer na bacia do Rovuma, os dois investimentos da Eni, cerca de 15 bilhões de dólares, o investimento da Total, cerca de 15 bilhões de dólares, e se tudo correr bem, ainda este ano, teremos a decisão definitiva de investimento da ExxonMobil, cerca de 20 bilhões de dólares norte-americanos. Nos próximos 5, 10 anos, teremos só na área de gás investimentos de cerca de 50 a 60 bilhões de dólares. E o que estamos a fazer neste momento é trabalhar com as pequenas e médias empresas nacionais, com os empresários nacionais, para poder se preparar para a transformação económica de Moçambique. Porque o que nós queremos é pegar nas receitas do gás e investir nas outras áreas da nossa economia, na agricultura, na indústria, nos recursos minerais, na energia, no turismo, na transformação digital, na economia azul, em infraestruturas, para dinamizar a economia moçambicana. Porque só com esta forma de trabalharmos, não só vai haver crescimento ao nível do nosso país, mas, sobretudo, vamos desenvolver este Moçambique. A nossa luta é fazer chegar o dinheiro no bolso de cada moçambicano. A nossa luta não é só o crescimento, mas este crescimento deve ser acompanhado pelo desenvolvimento. Nesses setores que nós falamos, para gerarmos renda, gerarmos salário, gerarmos imposto, dinamizarmos a economia e, sobretudo, também combatermos as desigualdades sociais.
0: No discurso de abertura da 61ª edição da Feira Internacional de Maputo, o chefe de Estado manifestou satisfação com a tendência crescente da participação de expositores internacionais no evento.
1: A participação internacional volta a assumir grande expressão, reunindo dezenas de países e centenas de empresas. Isto confirma que o FACIM deixou de ser apenas uma feira nacional. É hoje uma plataforma regional, continental e internacional, de negócios, investimentos, acordos de negócios, memorandos de entendimento e cooperação entre Moçambique e o mundo. A saudação especial à província do Niassa, que assume a honra desta edição, e à República Federativa do Brasil, país de honra, cuja participação simboliza a crescente profundidade das relações económicas, comerciais e empresariais entre os nossos dois países. A todos vós, que nos honram com a vossa presença, muito obrigado por acreditar em Moçambique e por fazerem parte da construção do seu futuro.
0: A cerimónia de abertura do maior certame de negócios no país foi também marcada pela intervenção do Ministro do Estado do Ministério dos Negócios Estrangeiros dos Emirados Árabes Unidos, Sheikh Shekbut. O dirigente emiradense trouxe, na sua intervenção, novas perspectivas para investimentos estrangeiros em Moçambique.
2: Quero os expressar os meus agradecimentos à Sua Excelência, Presidente de Moçambique e o Governo de Moçambique e todos os organizadores deste evento. Os Emirados Árabes Unidos têm parceria de longa data e nós esperamos trabalhar juntos nos próximos anos. Nós temos um investimento de 2,5 mil milhões de meticais em Moçambique, mostrou um acréscimo de um aumento considerável comparativamente com os anos anteriores. Moçambique tem grandes oportunidades no setor de energia, logística, infraestrutura, agricultura e também na economia azul. Suas Excelências, nós partilhamos a ambição da Sua Excelência, Presidente da República, para atrair o investimento, fortificando o setor privado, acelerando a transformação econômica, gerando emprego para os moçambicanos. Nós estamos comprometidos para apoiar este objetivo, focalizando no investimento, desenvolvimento e também na parceria econômica a longo prazo. Hoje temos grandes investimentos que resultam da nossa parceria econômica, com a aquisição de uma percentagem na área 4 de 100 milhões de dólares, e nós queremos investir para o desenvolvimento de Moçambique.
0: Na ocasião, o Presidente da República destacou que Moçambique e Emirados Árabes Unidos afirmam-se como investidores de referência.
1: Queremos saudar, de forma muito especial, a Sua Excelência Sheikh Shekbut bin Nayan Al Nayan, Ministro do Estado no Ministério dos Negócios Estrangeiros dos Emirados Árabes Unidos. A sua presença nesta cerimónia simboliza um novo momento de relações entre os nossos dois países, caracterizado por uma crescente convergência política, por uma cooperação econômica cada vez mais robusta e por uma visão partilhada de desenvolvimento. Os Emirados Árabes Unidos afirmam-se hoje como um dos mais importantes parceiros econômicos de Moçambique, no Médio Oriente, e um investidor de referência na nossa economia. A sua participação na FACIM constitui um sinal claro da confiança que os Emirados Árabes Unidos depositam no potencial e no futuro de Moçambique. A todos, muito obrigado pela mensagem que nos dirigiu, o Sr. Sheikh Shekbut, e seja muito bem-vindo ao país, este nosso belo Moçambique.
0: O chefe de Estado apontou a Feira Internacional de Maputo como um lugar de excelência para a exibição das potencialidades do país.
1: Permite-nos observar num único espaço a diversidade e a força da nossa economia moçambicana. Aqui encontramos agricultura moderna, indústria transformadora, energia, tecnologias digitais, o turismo, a nossa economia azul, serviços, artesanato, investigação científica e criatividade juvenil. Encontramos um país inteiro aqui representado, na nossa maior montra do país neste momento. Da castanha de Nampula ao café de Niassa, do arroz de Xokwe ao açúcar de Chinavana, dos citrinos de Manica ao chá do Gurue, do camarão de Sofala ao turismo de Inhambane, do cabrito de Tete à banana de Namache, do gás de Cabo Delgado à energia de Caurabassa. Cada província traz parte de si para esta feira, uma parte da força econômica do nosso povo moçambicano, da identidade industrial e comercial e da alma de Moçambique.
0: O estadista moçambicano sublinhou que a FACIM é o retrato vivo do reforço da unidade nacional.
1: A FACIM é, por isso, o retrato vivo da unidade nacional construída através do trabalho dos moçambicanos. Mas o nosso verdadeiro desafio, todos nós, como moçambicanos, em parceria com os nossos amigos com quem cooperam na área econômica e comercial, sobretudo, é transformar esta diversidade de potencialidades numa única força econômica nacional. Queremos ligar a indústria ao porto, o porto aos mercados internacionais, principalmente ao porto de Maputo, onde está a haver grandes investimentos, porto da Beira, na zona centro do nosso país, e na zona norte, o porto de Nacala. Os grandes projetos ao empresariado nacional, daí a aprovação da lei de conteúdo local. Porque uma economia não se transforma quando os seus ativos existem isoladamente. Transforma-se quando estes ativos estão ligados, produzem juntos e criam valor uns para os outros.
0: No contexto do desenvolvimento do país, o Presidente da República destacou o papel das pequenas e médias empresas no tecido económico nacional.
1: As micro, pequenas e médias empresas continuarão a ocupar um lugar central na nossa estratégia de diversificação económica. Queremos que cresçam, que exportem, que integrem nas cadeias de fornecimento nacionais e internacionais e que se tornem fornecedores competitivos dos grandes investimentos que estão a transformar Moçambique neste momento. Uma economia forte não se mede apenas pelo número de grandes investimentos que consegue atrair o que estamos a fazer neste momento. Mede-se pelo número de empresas nacionais que estes investimentos conseguem fazer crescer, pelo número de empregos que criam e pelo valor que permanece no país. É esta integração que queremos construir com tudo o que estamos a fazer. A aprovação da lei de minas, a aprovação da lei de petróleos, a aprovação da lei de conteúdo local, a aprovação do Banco de Desenvolvimento. Tudo isto que estamos a fazer, estamos a lançar sementes para uma economia completamente diferente.
0: Daniel Chapo anotou ainda que o país está aberto aos investimentos de novas parcerias para a melhoria da condição de economia do país.
1: Queremos tomar esta ocasião para convidar a todos os empresários, investidores e parceiros, nacionais e estrangeiros, aqui presentes, a reencontrarem o espaço no mês de novembro para estarmos juntos na bela província de Inhambane, a nossa capital de turismo, por ocasião da segunda edição do Mozambique Tourism Summit e do Gulf Summit África. Estes dois eventos representa a continuidade da mensagem de hoje que lançamos aqui na FACIM. Moçambique está aberto ao investimento, aberto às parcerias e aberto a transformar oportunidades em resultados. Queremos transformar a nossa economia de serviços para uma economia produtiva. Queremos que aqueles que hoje descobrem as oportunidades do nosso país nesta feira possam em novembro conhecer de perto outra parte dos nossos maiores ativos estratégicos, um turismo de classe mundial, capaz de gerar riqueza, gerar emprego, desenvolvimento sustentável e orgulho nacional, de um país com cerca de 2.700 quilômetros de costa, águas cristalinas, ilhas paradisíacas, uma gastronomia invejável e tudo aquilo o que há melhor no mundo.

0: Holanda e Índia, que pretendem investir nas áreas de agricultura e recursos minerais. O diretor provincial da Indústria e Comércio, Ofélio Jeremias, disse que a participação de Tecna Facim permitiu apresentar as potencialidades da província e aproximar os empresários e potenciais investidores estrangeiros.
1: Para além dos nacionais que estão interessados, portanto, em estar presente na nossa província e apreciar aquilo que são as potencialidades. Daí por isso que estamos a fazer o balanço positivo. A província de Tete já fez reserva de espaços, o um mínimo de 100 hectares em cada distrito. Todo o distrito da província de Tete já tem espaços reservados para acolher investimento. Estamos a falar na área da indústria, portanto, essa foi uma política traçada pelo governo. Termos espaço reservado, de modo que garantamos que se aparece um investimento, um investidor, ele não tenha problemas em terrenos para implantar o seu projeto. Então, nós temos condições suficientes para investimento. Temos condições suficientes. Tete tem tudo, não falta nada. Tem tudo, Tete menos nada. O que falta apenas é aparecer um investidor e começar a. Tete é uma província de riquezas. A riqueza deste país está até. Nós produzimos energia, essa é a vantagem. Primária que nós temos. Energia não é problema na província de Tete, porque nós produzimos energia, abastecemos, alimentamos o país, além da região. O que significa que pode aparecer um grande projeto, tem energia para sustentar tanto o projeto. Portanto, energia não é problema. Essa é uma das vantagens que a província de Tete traz.
0: E os expositores da província de Tete destacaram que a sua participação na Facim reveste-se de capital importância para o desenvolvimento dos seus negócios.
2: Denise Torcida.
3: O que veste expor aqui?
2: Bom, estou aqui a expor a arte, em trabalho com artesanato. Tenho brincos à base da capulana. Uso material reciclado, que é material de cartonagem. E também produzo diversos acessórios, não é? Associado a alguns tecidos e a capulana. Sempre tem lá o detalhe da capulana. É a minha primeira aparição na Facin e tem sido uma experiência enorme porque aprendi bastante. A Capularte, a empresa em que eu estou aqui a representar, é uma empresa nova e, sendo uma empresa nova, tendo esta oportunidade de participar da Facin, é algo enorme, enorme porque fora as vendas temos feito parcerias essas que acredito eu serem bastante importantes para o crescimento da Capularte. É, missão cumprida.
3: Houveram muitas visitas aqui.
2: Muitas visitas que, pronto, eu não imaginava, eu como dizia, a Capular tem uma empresa nova e estou mesmo a começar nesta área. E sim, as visitas foram satisfatórias porque o feedback também foi bastante satisfatório.
4: Ernesto Savanguano.
3: O que está a fazer expor aqui na Facin?
4: Estava a expor bolsas para mulheres, bolsas para mulheres com bebês e também mochilas de costas para computador. Também estava a expor esses produtos. Sim, é a minha primeira vez.
3: Qual é a avaliação que faz? Como foi ter participado da Facin?
4: Foi uma avaliação positiva e uma boa experiência para voltar as mais vezes possíveis neste local.
3: Quais foram os resultados que tira daqui?
4: Resultados positivos, claro, porque superou aquilo que são as minhas expectativas, pude fazer vendas acima daquilo que eu não esperava pudesse acontecer.
3: Sai com missão cumprida.
4: Pois, saio com missão cumprida e com braços erguidos, de facto, viva voz para dizer que avança mesmo, a luta continua.
3: Obrigada.
5: Meu nome é Naftal Macaring, é a segunda edição que participamos aqui na Facin, e este ano foi um ano muito, muito especial. Os clientes já conheciam os nossos serviços e puderam vir logo cedo levar o bagaço, o nosso aguardente, e assim vieram. E tanto é que terça-feira nós já não tínhamos um dos sabores que nós trouxemos, que era o de maçanica, milho e maçanica. E até ontem já não tínhamos também o sabor de milho e café. E neste momento que falamos,

0: Já estamos com a prateleira vazia porque já esgotou o nosso estoque e amanhã não poderemos expor o nosso aguardente. E isso é bom para nós, mostra que a Facim deu-nos uma exposição que faz com que as pessoas procurem pelos nossos serviços. Desconheceram os serviços o ano passado, já vêm à procura dos nossos serviços este ano. Isso para nós é muito bom, é positivo que aconteça e esperamos que o próximo ano seja ainda melhor.
1: Como foi ter participado?
0: Foi muito bom, aprendemos muito. Tivemos muitos momentos em que tivemos palestras, tivemos oportunidades de fazer contactos B2B. Isso, além de aumentar a nossa carteira de clientes, também aumentou o nosso conhecimento sobre algumas oportunidades que podemos ter aqui em termos de parceria, em termos de financiamentos. Isso é muito bom, é mesmo de louvar essa iniciativa, que voltem muito mais vezes. Estamos dispostos, estamos disponíveis para mais oportunidades.
1: Saem com muitas parcerias?
0: Saímos, graças a Deus, com muitas parcerias. Firmamos parcerias para fornecimento de garrafas. Nós temos muita dificuldade na aquisição de garrafas, mas, no entanto, tivemos aqui um parceiro que se predispôs e, por acaso, oferece garrafas até um preço muito mais competitivo. Isso é muito bom para nós. Firmamos essa parceria com eles. Temos aqui também alguns parceiros que querem mecanizar o nosso sistema de produção. Estamos ainda a estudar melhores formas de operacionalizar essa operação e aumentar a nossa capacidade de produção.
2: A província de Niassa foi premiada como uma das mais informativas e como convidada de honra na Feira Internacional de Maputo. Reagindo a esta distinção, a governadora Judith Massangeli prometeu mais trabalho na próxima edição para conquistar o primeiro lugar.
3: Olha, é uma reação de satisfação porque nós fizemos tudo para que saíssemos daqui com algum prémio. Gostávamos até que fôssemos o melhor stand, a primeira província mais informativa, mas infelizmente ficámos com o segundo. E ganhamos também a classificação de província de honra, porque assim fomos considerados província de honra na instalação dessa 61ª feira, aliás. Então, é muito gratificante termos tido esses prémios. Significa o esforço de todos nós, todos os colegas, para que nós conseguíssemos atingir o alcance desses prémios.
4: Então, assim, há que investir nos sistemas digitais para dar informação às potencialidades económicas da província.
3: Com certeza, este ano nós conseguimos fazer isso, mas para o próximo ano, quiçá, teremos que melhorar e vermos aquilo que estava, ou que não foi de bom este ano, para que o próximo ano seja melhor.
4: O sonho é de receber o primeiro lugar de melhor stand. Sim. Qual é o pensamento para as próximas edições?
3: Bom, nós investimos este ano e vamos também observar aquilo que não foi do bom para melhorarmos para o próximo ano.
4: Mas então, fazendo o balanço da participação da província de Niassa nesta facinha, qual é a leitura que faz?
3: É um balanço positivo, porque nós preparámos-nos para apresentar aquilo que são as potencialidades da nossa província, procurar parcerias, conseguirmos investidores a virem a Niassa para poderem desenvolver não só negócios para eles, mas também negócios para a província.
4: O que é que foi mais procurado, mais apreciado no stand da Niassa?
3: Naturalmente foram os feijões, a macadâmia, o nosso café, como sabem, e o morango, que muita gente... Trouxemos aqui um pouco do inhame aéreo, que muita gente não conhecia, então foi a surpresa, todo mundo queria saber que fruto é esse, ou que tubérculo é esse, então nós fomos explicando e muita gente atiçou curiosidade.
4: Senhora Governadora, nesta fase fomos surpreendidos com o anúncio de vários projetos a favor da província do Niassa. Vimos a DINI, o Ministério de Planificação e Desenvolvimento, o ZEPA, com alguns projetos de industrialização. A montagem do parque de Coamba, que prevê a montagem de mais de 30 indústrias. O que vai representar isso para a província?
3: Primeiro vai nos ajudar a termos uma evolução económica da província. Segundo, vai ter a fasquia de empregabilidade para jovens e mulheres alta. E terceiro, vai acrescentar valor aos nossos produtos de Niassa. Acrescentando valor significa que os produtores vão ganhar mais, haverá maior circulação da moeda e naturalmente que a economia também vai evoluir.
4: E a população tem que estar preparada. Quer deixar algum recado, olhando para esses grandes projetos que foram anunciados durante esta edição 61 da FACIM?
3: A população deve estar preparada, organizada, porque nessas condições nós só podemos trabalhar, não com empresas pequenas, mas temos que partir das médias pequenas empresas organizadas em cooperativas, porque organizando-se em cooperativas, a discussão do preço de venda vai ser coletivo e os volumes também vão aumentar. Então isso vai permitir que haja mudança na nossa província, tendo essa perspectiva de produção empresarial.
2: O diretor provincial da Cultura e Turismo de Inhambane destacou que a participação da província na FACIM surtiu os efeitos desejados. Samuel Júnior espera que os acordos celebrados se traduzam na materialização de projetos.
5: Como delegação de Inhambane, que é composta por cerca de 65 expositores, conseguimos transmitir aquilo que são as potencialidades que a província tem, potencialidades ligadas ao setor da agricultura, ao setor de agroprocessamento, ao setor do turismo. E como sabe, a província de Inhambane tem uma extensa linha de costa, cerca de 700 quilômetros. Também trazemos aquilo que são as nossas potencialidades na componente da pesca. Não pesca só na perspectiva de pesca do mar, mas também na perspectiva de produção de peixe em cativeiro. Tivemos vários encontros com alguns potenciais investidores que manifestaram algum interesse. A nossa expectativa agora é que esses interesses que foram manifestados sejam traduzidos em acordos que possam, de fato, ser implementados na nossa província. Porque o que nós queremos, para além só de garantir a divulgação, é também atrair investidores para a nossa província. É também atrair turistas para a nossa província, se tivermos em conta que Inhambane foi considerada durante a primeira Conferência Internacional do Turismo, que aconteceu em Vilanculo no ano passado, a capital do turismo. É também a capital do turismo do Golfo. É por isso que também trazemos aqui o mini Putin Grim, que é para começarmos a trazer algum vocabulário ligado ao turismo de Golfo, que Inhambane neste momento está a se engajar em termos de identificação de espaços para a construção de campos, mas também a atração de investidores para que possam investir nesta modalidade de turismo na nossa província.
2: Do stand da Zambésia na FACIM 2026, destacam-se os ganhos em memorandos e troca de experiência com outras províncias. É o que explica a diretora provincial da Cultura e Turismo na Zambésia, Ângela do Rosário.
6: Está a ser um sucesso, desde que começou no dia 31. O nosso stand tem vindo a receber muitas visitas, individualidades, e a interação também é positiva. E sentimos que realmente esta edição sairemos daqui a ganhar, porque para além de nós expormos nossas potencialidades, também trocamos experiências com outras províncias. Nós conseguimos trazer um total de 75 empresas da Zambésia, trouxemos aqui a nossa gastronomia, trouxemos um pouco das iguarias, estamos a falar ali daquilo que a Zambésia dispõe, e cá estamos, e fazemos a avaliação positiva.
7: Em termos de resultados até aqui alcançados, o que pode partilhar conosco?
6: São bons, mas embora nós não estamos a vender segundo os critérios, apenas estamos a expor. E conseguimos assinar um memorando de entendimento no dia que tivemos o seminário, foi na quarta-feira, isso foi assinado pelo governador, O importante é vir por aqui para divulgar, mas também tentar se podemos conseguir investidores para a nossa província. Esperamos nós que no final tenhamos pessoas interessadas a investir em Zambésia. Este é aqui o objetivo principal e nós temos condições para tal.
2: E os expositores estrangeiros manifestaram satisfação com os resultados alcançados na 61ª edição da Feira Internacional de Maputo. Os participantes, provenientes de vários cantos do mundo, apontam que o evento superou as expectativas iniciais pelos contactos e parcerias estabelecidas. Os expositores do Brasil, país de honra na presente edição da FACIM, destacaram que a interação com os empresários nacionais abriram novos horizontes para a massificação das trocas comerciais.
8: Eu sou Eduarda Medeiros, eu trabalho na DJM Arroz. Nós somos uma indústria de arroz branco e parboilizado. É a primeira vez que a gente está participando da feira. Eu estou vendo muitas oportunidades aqui no mercado. É um mercado que está em plena expansão e acredito que agora é o momento da gente entrar no mercado. Houve muito interesse, principalmente porque a gente faz toda a parte de industrialização do arroz. Eu sei que Moçambique também é produtor, porém falta ainda a tecnologia para o processamento do arroz. Então eu acho que a gente pode colaborar não só vendendo o produto industrializado, mas também talvez trazendo a indústria para cá.
9: Eu sou Bianca, eu vim representando a Cooperacaju. A gente veio, a Apex trouxe a gente, eu vim representando o presidente e hoje a gente traz aqui os produtos de caju. A gente vê que é uma variedade muito grande aqui para vocês. Então a gente trouxe não só para vocês conhecerem os nossos produtos, para a perspectiva de mercado, como para o próprio público conhecer o que dá para fazer com a matéria-prima de vocês, porque aqui a gente acompanhou muito que vocês têm o produto em natura. E muitas pessoas aqui não conhecem outras formas de fazer o caju durar. Por exemplo, a gente tem a cajuína, que dura 2 anos, que é uma forma do sumo do caju. E aí essa parceria com a Apex dela trazer a gente, ela trouxe não só a Cooperacaju, como outras cooperativas também, traz uma representatividade muito forte, porque nós fazemos parte do sistema Unicafes, que é um sistema de cooperativas de lá do Brasil. E aí a Apex nos trouxe para a gente representar diversos produtos, diversos públicos. A gente trouxe aqui o caju, ela trouxe a representatividade dela, do babaçu. Nós temos também aqui cooperativas de mulheres que trouxemos outros produtos, como o café, como a castanha do Brasil. Então isso traz uma representatividade muito grande para que vocês conheçam os nossos produtos e também que a gente fortaleça, né, essas parcerias, esses laços entre Moçambique e Brasil. E tanto a Unicafes quanto a Apex, isso fortalece ainda mais o vínculo de um país irmão. Nós somos hoje um país de honra, homenageado na feira. Então isso para a gente traz importância e um peso muito grande, porque a gente não tem muito esse contato, mesmo sendo países tão irmãos, nossa cultura é muito próxima. Os produtos de vocês a gente conhece, mas hoje a gente vê uma variedade muito grande. Nós vimos as cooperativas, vimos os meios de produção dele que se assemelham muito com a gente. Então é uma oportunidade gigante, que é uma oportunidade assim muito para nossas cooperativas. A gente vai trazer uma experiência muito grande e isso a gente conversa com a Apex depois. A gente leva muito ensinamento de exportação, de parceria. Então tem sido uma experiência gigantesca, além de cultural, claro, porque nós somos uma outra cultura, a gente vê um público muito acolhedor, vocês são em si muito acolhedores. Então é uma experiência de aberturas de mundos, assim, de oportunidade de mercado. Então tem sido algo bem representativo.
10: Eu me chamo Mauriana e eu venho da região nordeste do Brasil, do Maranhão. Nós somos de uma comunidade de mulheres. Nós representamos um produto bem típico e abundante na nossa região, que é o coco babaçu. Desse coco, nós conseguimos extrair um óleo extra virgem de excelente qualidade, cujos produtos também têm sido premiados em feiras. Já exportamos o produto para algumas finalidades de brinde cosmética, mas é a primeira vez com representação fora do Brasil. Em conversa nas rodadas de negócios, nós tivemos um interesse não alimentício, mas cosmético nos nossos produtos. Porque o óleo de coco, né, tanto o coco da praia, que nós chamamos, quanto o nosso, eles são muito apreciados pelas propriedades hidratantes e antifúngicas. Então, nós tivemos contatos com revendedores de produtos nutracêuticos e farmacêuticos interessados em formas do produto, mas não alimentícias, né?
2: O mesmo sentimento é também manifestado pelos empresários alemães.
11: Meu nome é Veit Gesmus, eu sou da Alemanha, venho de uma organização que se chama DGRW, uma ONG alemã, e mesmo fortalecer a parceria entre a Alemanha e nossa organização e Moçambique e outros parceiros também. Moçambique é um país muito importante, um mercado muito importante aqui na região também, e também para ver e para fazer conexões com outros stakeholders, outros businesses e também claramente com representantes do governo moçambicano também. Teve alguma interação com países vizinhos da Eswatini, por exemplo, e entrei e tinha conversas com alguns dos ministérios nacionais e eu estou aqui quase cada ano e sempre estou feliz sobre impressionado pelo profissionalismo como os organizadores organizam fazem cada ano. Nós trabalhamos na área de principalmente no agronegócio e fortalecimento das cooperativas, cooperativas modernas, não as cooperativas da época do Zamora, mas são cooperativas modernas privadas não do Estado.
2: A avaliação positiva da Feira Internacional de Maputo é feita também por expositores nacionais. Para Cláudio Gulli, de TET, nesta edição, a província conseguiu fazer a demonstração das suas potencialidades.
12: TET tem quase tudo nas diferentes áreas, a parte da agricultura, pecuária. Temos uma vasta gama de área de recursos minerais que podem ser explorados na província. Tem a parte da cultura. E estamos aqui para mostrar aquilo que TET pode dar. É uma das províncias ainda virgens que quer investimento, que quer atrair investimento. Então estamos aqui para mostrar aquilo que TET pode. Então aproveito esta oportunidade também para convidar os vários investidores nas diferentes áreas que aqui estão representadas no stand de TET para se aproximar a TET. Para poderem ver em loco aquilo que a província de TET pode oferecer para o desenvolvimento da economia local, da região e do país. A variação é super positiva. Nós tivemos cá no stand TET a visita de várias individualidades, desde o dia de abertura, que foi na segunda-feira, dia 31, fomos brilhados com a visita, Sua Excelência o Presidente. Tivemos várias individualidades nas datas a seguir a visitar e a bater palmas e a darem forças para a província de TET para que não parássemos nesta questão de publicitação daquilo que é o TET, a terra dos 6-6, e convidar também naquilo que é ajuda os vários investimentos, os vários investidores para que se aproximem, para que venham lá processar os nossos produtos, que vai dar mais emprego, que vai trazer mais desenvolvimento na província, em particular.
2: O expositor Laurentino Nyakuong, do Instituto Superior Politécnico de Gaza, diz que a instituição conseguiu parcerias no evento.
13: A avaliação é positiva. Por acaso, nós recebemos milhares de visitantes, mas para além de visitantes, também participamos em alguns fóruns de debate, onde nós podemos expor aquilo que são as nossas experiências, aquilo que são as nossas ideias. Colocamos algumas sugestões em relação aos temas lá propostos. E não só, visitamos outros stands no âmbito de cooperação, troca de experiência. E, de uma forma geral, a avaliação é positiva. De forma particular, para a nossa instituição, nós esperamos muita aderência por parte de candidatos, porque para além de jovens que daqui passaram e manifestaram a sua vontade em formar-se no ISPG, vimos também pais a mostrar a sua vontade e interesse em inscrever seus filhos, tendo em conta as experiências que aqui nos expomos, eles puderam perceber que vale a pena aderirem aos cursos oferecidos pelo ISPG, sendo estes cursos que são virados ao saber fazer. Portanto, o estudante formado no SPG, quando lá sai, efetivamente, não vai à procura do emprego. Ele pode criar o seu próprio emprego. Então, o que nós esperamos é termos maior número de candidatos a se inscrever nesses cursos e desta forma acreditamos que vamos fazer crescer a província de Gaza e o país em geral.
2: Por sua vez, a expositora Jazila Hoffman, da província de Cabo Delgado, explica que durante o evento houve muitas vendas.
14: E nós, da nossa província Cabo Delgado, trouxemos uma gama de produtos, mas especialmente nós estamos a expor cestos e esteiras das mulheres Quinua, Cabo Delgado. Esse projeto é implementado pela Fundação Masken e é financiado pela Rovuma LNG ExxonMobil. Nós estamos a trabalhar com 202 mulheres em Palma e aqui conseguimos trazer esses produtos com apoio do governo da província de Cabo Delgado e Direção Provincial de Indústria e Comércio de Cabo Delgado. E nós fazemos isso anualmente, estamos aqui anualmente. No ano passado estivemos aqui com a DIN, este ano estamos com a Direção Provincial de Indústria e Comércio e nós achamos que o nosso negócio correu bem. E agradecemos muito ao governo por nos ter dado essa oportunidade e esperamos mais vezes termos também essa oportunidade. Conseguimos fazer troca de experiência com outros expositores e conseguimos vender e até ter contactos de algumas pessoas que estão interessadas em seguir em frente conosco. A única coisa que sentimos é que a circulação da moeda reduziu muito, isso conseguimos ver. Nem precisa trazer um especialista para dizer, porque no ano passado nós conseguimos vender mais do que este ano. Por quê? Porque a circulação da moeda reduziu. Nem fora também está assim o processo, a situação, né? É uma situação que esperamos que podemos ultrapassar nas próximas vezes. Mas pronto, estamos felizes e voltamos para Cabo Delgado, felizes para incentivar mais a produção, porque... E outros que querem postos de venda aqui localmente, nós vamos tentar criar postos de venda, não só assim, deixar o nosso produto em outros postos para ser vendido.
2: Como parte dos resultados da 61ª edição da FACIM, a província de Maputo conseguiu novos mercados para exportação de pescado. No futuro breve, poderá exportar peixe barba, vulgarmente conhecido no sul do país como peixe preto, para alguns países asiáticos e africanos. O delegado do Instituto Nacional de Desenvolvimento da Pesca e Aquacultura em Maputo, Luís Madeira, destaca que, para além da exportação do peixe preto, a província poderá igualmente partilhar algumas experiências na produção de alevinos.
15: Vemos um senhor de Malawi, diz que ele também é produtor, mas quer experiência nossa para incrementar a produção dele, principalmente na produção de alevinos. Então, o que nós fizemos, nós aproximamos a ele, ao nosso provedor de alevinos, que está aqui a Mucapanifixe. Então, vamos formar uma parceria para a comercialização dos alevinos. E depois, também tivemos uma empresa que quer exportar pescado para outros países, Ásia, assim como alguns países de África. Tivemos, por exemplo, Grandes Lagos, eles são grandes consumidores do peixe preto, famoso peixe preto, né? Clárias. Então, nós demos contactos de pescadores da Manhissa, porque nós aqui na província de Maputo, Manhissa produz muito o pescado, o peixe preto. Acho que iremos conseguir exportar alguma coisa da nossa província para fora. Estamos aí a falar da Ásia e Grandes Lagos. Para nós, como instituto e como governo, ganho grande. Primeiro, os pescadores e os produtores irão recrutar mais pessoas. É emprego. Segundo, a balança comercial. Então, estou exportando peixe, né, para fora, o país vai ganhar algumas divisas. É bom para a economia. Se nós conseguirmos materializar isso, a economia da província é que vai ganhar. Então, nós esperamos que esses contatos se materializem e que os empregos se aumentem através dessas parcerias e também que os impostos através dessas exportações sejam aumentados.
2: Durante os trabalhos da 61ª edição da Feira Internacional de Maputo, o setor de pesca e aquacultura recebeu intenções de vários indivíduos que pretendem implementar a atividade nas suas empresas.
15: Nós, como Instituto de Desenvolvimento, trouxemos expositores para fazerem parcerias e foram feitas várias parcerias aqui nesse stand, mas também tivemos acima de 100 pessoas que manifestaram interesse em praticar a própria aquacultura. Já foram trocados bolsas, né, de contactos, como números de telefone, e-mails. Assim, logo que terminar a FACIM, vamos começar a visitar e a fazer estudos de prospeção das áreas para o cultivo das espécies. Mas também há pessoas interessadas em construir embarcações artesanais e também iremos visitar e dar todo o acompanhamento técnico necessário. Nós estamos satisfeitos porque nós aqui nesse stand Tivemos expositores, além da província e cidade de Maputo, também tivemos expositores de Sofala, de Manica, de Gaza e de Inhambane. Todos esses, dessas outras províncias, vinham para fazer a comercialização do seu pescado. E estamos satisfeitos porque o pescado quase já terminou. Eu, de Gaza, teve que voltar duas vezes para Massingir levar peixe. Então, significa que estamos a ter uma boa aderência. Dentre instituições privadas e individuais, na verdade, nós como somos um instituto de promoção, de produção, as nossas parcerias são de pessoas e empresas que querem entrar na cadeia de valor de produção de pescado. Então, são pessoas interessadas a produzir. Né? No comando agora é produzir comida e nós estamos no subsetor de produzir a proteína animal que é peixe. Então, nós fizemos contatos e parcerias com as pessoas que querem produzir peixe. Quer dizer, vão construir gaiola, vão construir tanques e vão pescar. Então, esses são os contatos que foram feitos e provavelmente haverão também alguns memorandos assinados entre as partes, o governo, alguns privados que querem dar seguimento à grande produção de peixe.
2: Delegado do Instituto Nacional de Desenvolvimento da Pesca e Aquacultura em Maputo, Luís Madeira, e as perspectivas para futuras parcerias depois da maior montra de negócios no país. O encerramento da 61ª edição da Feira Internacional de Maputo foi presidido pela Primeira-Ministra. Antes do ato, Bem-vinda Levi visitou o pavilhão das empresas participadas pelo Estado, onde dialogou com os gestores da Rádio Moçambique. A Primeira-Ministra disse ser um imperativo a modernização e digitalização da empresa pública de radiodifusão.
16: A RM é a nossa RM. Quer dizer, nós não temos dúvida da capacidade da RM, mas a RM tem que modernizar. Se não modernizar, vai concorrer com as outras que não cumprem o mesmo papel social. Então, por favor, força aí.
2: Na ocasião, o presidente do Conselho de Administração da Rádio Moçambique, Mário Albino, destacou que os primeiros passos para o efeito já foram dados.
17: Nós estamos a dar os primeiros passos. Vamos começar o próximo ano com a taxa digital, a vinheta de rádio. E vamos lançar em outubro agora a Rádio Moçambique Internacional, o canal internacional da Rádio Moçambique. E estamos nisso, a organizar também a casa internamente. Na terça-feira vamos começar a indução aos novos diretores que nós nomeamos agora para entrar na nova dinâmica que a empresa está a começar agora.
2: Na cerimónia de encerramento, a Primeira-Ministra desafiou os empresários a capitalizarem os contactos, parcerias e oportunidades de negócio estabelecidos na Feira Internacional de Maputo. Bem-vinda Levi acredita que a materialização destes compromissos irá concorrer para a dinamização do crescimento da economia e para o aumento das exportações que no ano passado situaram-se em mais de 7,5 mil milhões de dólares. Para a Primeira-Ministra, o encerramento da feira não deve marcar o fim das oportunidades, mas o início de uma nova etapa de concretização dos negócios e parcerias estabelecidos.
16: Os contactos realizados aqui em Recacha devem materializar-se em contratos. Os contratos devem transformar-se em investimentos. Os investimentos devem transformar-se em fábricas, unidades de processamento, explorações agrícolas, serviços, tecnologias, infraestrutura, dentre outros. Esperamos que estas ações concretas sejam efetivamente implementadas, traduzindo-se na dinamização da economia nacional, criação de mais postos de trabalho, mais rendimento e melhores oportunidades para os moçambicanos.
2: Bem-vinda Levi reafirmou o compromisso do governo de continuar a promover a melhoria contínua do ambiente de negócios no país como forma de estimular o investimento e dinamizar o setor privado e acelerar o crescimento económico.
16: Como governo, continuaremos a promover a melhoria contínua do ambiente de negócios no país, apostando na digitalização da economia, na simplificação de procedimentos, na redução da burocracia, na inclusão financeira e na expansão da conectividade, o que irá permitir que o setor empresarial tenha maior capacidade de competir nos mercados nacional, regional e internacional.
2: Na hora de balanço da 61ª edição da Feira Internacional de Maputo, foram realizadas 1.200 bolsas de contactos. O porta-voz da FACIM, Claire Zimba, destaca que, a efetivarem-se as manifestações de interesse, espera-se arrecadar perto de 500 milhões de dólares.
18: Olhando para os 58 stands dos 30 países representados, há de perceber que a tónica a tónica, e não, mais uma vez, não é pela força do lema, a tónica de ter a economia digital presente na estrutura produtiva e de serviços dos diferentes expositores é um must incontrolável, e é o caminho que queremos continuar a construir. Aliás, o Balcão de Atendimento Único esteve aqui representado, o Instituto de Sociais de Moçambique esteve aqui, trouxeram plataformas, o baú com a plataforma do EBAU para facilitar mais o começo e o início de um negócio. Os Estudos Seriais de Moçambique, por exemplo, a trazer a dimensão de como quer continuar a ser um catalisador no tema do comércio mais moderno. A Agência Nacional de Desenvolvimento de Investimentos Turísticos, da Anditur, trazendo uma abordagem clara sobre o acesso a destinos. Aliás, quem passou pelo stand da Anditur perceberá que, a partir dali, foi possível ter uma perspectiva muito mais completa sobre os destinos. Aliás, o Sr. Presidente da República, no seu discurso, ele enquadrou a abertura da FACIM como um caminho, no caminho do Moçambique Tourism Summit, fazendo um convite à edição, à segunda edição que vai acontecer em Vilanculos, de 5 a 6, mas também fazendo um convite para a primeira edição da Cimeira do Golfo, que também vai acontecer em Vilanculos. Portanto, penso que é uma edição que, mais uma vez, a partir do vosso contributo e dos diferentes órgãos de comunicação, mostra o interesse de Recacha como um ponto de convergência entre muito bem, a empatia de fazer o fim de semana ou o final da semana, mas mais do que isso, a praça que representa o esforço de Moçambique ser uma marca incontornável na área de negócios, sempre que ocorre em finais de agosto, princípios de setembro, neste caso na região austral, no continente e no mundo em particular.
2: Porta-voz da 61ª edição da Feira Internacional de Maputo, Claire Zimba. E assim termina este compacto que passou em revista as principais incidências da FACIM 2026. Despedem-se Gerson Jamis, que esteve na edição e apresentação, e Estevão Mucavel Júnior na sonorização.
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foi o especial em informação, estamos já bem pertinho da hora certa. Daqui a sensivelmente 2 minutos, o noticiário das 21 horas. É também chegado o momento para despedir-me deste encontro que começou mesmo no finalzinho do dia e estendeu-se até este momento. Muitíssimo obrigada pela sua escolha e desejo um resto de noite bastante agradável na nossa sintonia. Em alguns pontos do país, as temperaturas baixaram drasticamente. É o caso da região sul do nosso país. Maputo está a esfriar bastante. Um fim de semana também marcado por chuviscos. Em algum momento, chuva forte, o que criou algum desconforto ao longo do fim de semana. Todavia, a semana ainda está no início, que seja de grandes coisas, muitas oportunidades, muitos sonhos a serem realizados. 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Eu sou a Olga da Glória. Até amanhã à noite.

0: Em toda a República de Moçambique são precisamente 21 horas. Sua atenção às notícias a esta hora apresentadas por Nelson Moando. Boa noite.
1: Boa noite, Olga da Glória e ouvinte. Quatro pessoas da mesma família perderam a vida em consequência de um acidente de viação envolvendo uma motorizada e uma viatura no distrito de Marraquene, província de Maputo. O sinistro ocorreu esta segunda-feira e dados da Polícia da República de Moçambique indicam que o acidente foi causado por uma manobra irregular realizada pelo motorista da viatura e por incumprimento das regras de trânsito por parte do condutor da motorizada. O chefe da Secção de Instrução e Educação Pública no Departamento da Polícia de Trânsito na província de Maputo, José Novella, explicou que as quatro vítimas mortais se faziam transportar na motorizada.
2: Trata-se de um acidente de tipo choque entre carro e moto. É efetuada uma manobra perigosa por parte da viatura que não tem observado todos os preceitos de código de estrada. Introduziu-se a via principal, tendo cortado prioridade esta motorizada. Deste acidente resultou em quatro óbitos. É uma situação irregular, daí que o trabalho que nós temos feito no nosso trabalho de sensibilização, temos incluído aos próprios usuários desses meios que devem apenas transportar duas pessoas, incluindo o próprio condutor, usando o capacete com viseira e colete refletor.
1: José Novella, da Polícia de Trânsito na província de Maputo, e o acidente ocorrido esta segunda-feira envolvendo uma viatura e uma motorizada, causando a morte de quatro pessoas. O presidente da República, Daniel Chapo, manifesta profundo pesar pela morte esta segunda-feira de Hafid Hamer Hassan, esposo da presidente da Tanzânia, Samia Suluhu Hassan, vítima de doença. Em mensagem endereçada à estadista tanzaniana, Daniel Chapo enaltece o contributo de Hafid Hamer Hassan enquanto companheiro de vida e fonte de apoio e afeto à presidente da Tanzânia, particularmente em momentos mais exigentes da sua trajetória. Ainda esta segunda-feira, o Presidente da República reiterou o compromisso de Moçambique em continuar a aprofundar as relações de amizade, solidariedade e cooperação com o Brasil, com particular enfoque nas áreas da saúde, educação, agricultura e formação profissional. A mensagem de felicitação endereçada ao Presidente do Brasil, Luiz Inácio Lula da Silva, por ocasião do 7 de setembro, Dia da Independência do Brasil, o chefe de Estado moçambicano manifesta satisfação pelo nível das relações de cooperação entre os dois países. O presidente da República, Daniel Chapo, anuncia o encerramento do processo de fixação das pensões dos combatentes da luta de libertação nacional que se arrastava há mais de 40 anos. O chefe de Estado disse que, com a decisão, o governo pretende assegurar a valorização dos combatentes que verdadeiramente participaram na luta de libertação nacional.
3: Temos acompanhado com preocupação que o número de combatentes cresce a cada dia que passa e o processo de fixação de pensões não chega ao fim. Este processo tem mais de 40 anos. Por isso, o nosso governo decidiu encerrar o processo de fixação de pensões dos combatentes, porque valorizar o verdadeiro combatente é também purificar as suas fileiras.
1: Daniel Chapo falava esta segunda-feira no Palácio da Ponta Vermelha durante a segunda Gala Nacional do Combatente, que reuniu cerca de 60 veteranos de todas as províncias do país. O ministro da Agricultura e Pescas diz que o setor está preparado para dar seguimento à orientação do presidente da República, que visa a reserva de 10% dos projetos do setor da agricultura para os veteranos da luta de libertação nacional. Roberto Albino, que falava esta segunda-feira em Maputo no âmbito das celebrações do Dia da Vitória, referiu que o setor também prioriza os jovens nos investimentos do setor da agricultura e pescas como forma de impulsionar a independência económica do país.
4: Nós queremos os jovens engajados na produção. E no setor da agricultura e pescas é onde queremos mais jovens a produzir. E naquilo que o presidente também disse, estamos a atender os combatentes. 10% daquilo que nós assistimos aos produtores deve ser canalizado para os combatentes. Mas também os jovens combatentes que vão surgindo ao longo da nossa história. Queremos, de facto, que os jovens, sobretudo, se engajem mais na produção.
1: O governo assegura que a gestão dos investimentos no setor da agricultura para os veteranos da luta de libertação nacional será tutelada pelos Ministérios da Agricultura e Pescas e dos Combatentes. Moçambique apresenta nos Emirados Árabes Unidos oportunidades de investimento para a transformação dos recursos no país e o potencial existente na área de produção, desenvolvimento de cadeias de valor, exportações, transferência de tecnologia e criação de emprego. Esta é parte da agenda que a delegação moçambicana, chefiada pelo ministro da Economia, Basílio Murat, leva à reunião anual de investimentos 2026, que decorre naquele país asiático desde esta segunda-feira. A delegação, da qual integram representantes da Agência de Promoção de Investimentos e Exportações, da Eletricidade de Moçambique, da Bolsa de Valores de Moçambique e o setor privado nacional, participa em encontros de negócios com o objetivo de promover projetos nacionais. Atualidade internacional, o Ministério dos Serviços Prisionais da África do Sul está à procura de um recluso que fugiu da prisão de máxima segurança de Roy Grant, na província de Noroeste. O homem estava numa cela disciplinar por já ter tentado escapar antes. Desta vez, conseguiu cortar a porta da cela e fugir. O fugitivo cumpria uma pena de 20 anos por roubo, posse de armas e munições proibidas, sequestro e violação da liberdade condicional. Na sequência da fuga, 8 guardas prisionais poderão ser suspensos, dependendo do desfecho das investigações em curso. O desporto. As meias finais do play-off da Liga Nacional de Basquetebol Sénior Feminino reatam esta terça-feira no pavilhão de Machaquene, na cidade de Maputo. Os favoritos Costa do Sol e Ferroviário de Maputo partem em vantagem para o jogo 2. As canarinhas entram em campo diante do Ferroviário da Beira às 16 horas, para 2 horas mais tarde as locomotivas da capital defrontarem a Lazio. No jogo 1, o Costa do Sol bateu o Ferroviário da Beira por 44-38 e as detentoras do título Ferroviário de Maputo impuseram-se diante da Lazio por 65-16. O tempo. As cidades de Tetipemba poderão registar esta terça-feira 28 graus centígrados de temperatura máxima, seguidas de Beira, Quelimane e Nampula com 27. Vilanculo 26, Inhambane 25, Lixinga 23, Maputo e Xai-Xai 22, Chimoio 21 graus centígrados de temperatura máxima. Apresentamos as notícias próximas a uma hora.
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Almeida, justamente, Buzi, Senguana, Família Shinamure, DJ Marcelo, na casa, diretamente Shimoyo, não falha.

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2: o nosso verdadeiro desafio todos nós como moçambicanos em parceria com os nossos amigos com quem cooperam na área econômica e comercial, sobretudo, é transformar esta diversidade de potencialidades numa única força econômica nacional. Queremos ligar a indústria ao Porto, o Porto aos mercados internacionais, principalmente ao Porto de Maputo, onde está a haver grandes investimentos, Porto da Beira, na zona centro do nosso país, e na zona norte, o Porto de Nacala. Os grandes projetos ao empresariado nacional, daí a aprovação da lei de conteúdo local. Porque uma economia não se transforma quando os seus ativos existem isoladamente. Transforma-se quando estes ativos estão ligados, produzem juntos e criam valor uns para os outros.
3: Presidente da República, Daniel Chapo.
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0: Amore.
1: Professor Lalo on air.
0: DJ Marcelo Shimoyo.
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0: Moreira, vou cantar para ti.
1: Uau, obrigado.
0: Seria todo o meu gosto o saber que te agrada. Oxalá te agrade, Moreira.
1: Uau, não tenho palavras. E acho que vai agradar a nação toda, o mundo todo, a África toda. Já era sem tempo, né? Juntarmos assim.
0: Se Deus o quis, Moreira, estás comigo. E oxalá realmente a tua saída seja sempre de vitória. 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

0: Schiffert. Isto é especial, não é?
1: Gostaste, Moreira? Gostaste?
0: Estou a adorar. E acho que o sentido todo vai gostar.
1: Oxalá que sim.
0: Vou levar para o mundo. Vou levar para o mundo.
1: Penso que sim. Há de ser de agrado de todos, Moreira.
0: Vai cantar outra vez.
1: Com certeza, com todos.

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0: Chico. Não quero mandar uma mensagem à juventude?
1: Com certeza, com certeza. Vou dizer algo.
0: Ataca, vó.
1: Eu não sou do Instagram. 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

0: sério. Acho que nós, os jovens, vamos seguir as suas palavras, a sua honestidade, a sua experiência e o seu positivismo.
1: Está tudo dependendo.

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0: em Moçambique, precisamente uma hora.
1: Saudações às notícias a esta hora apresentadas por Nelson Moando. O Presidente da República, Daniel Chapo, manifesta profundo pesar pela morte esta segunda-feira de Hafid Hamer Hassan, esposo da Presidente da Tanzânia, Samia Suluhu Hassan, vítima de doença. Em mensagem endereçada à estadista tanzaniana, o Presidente Chapo apresenta em nome do povo e do Governo da República de Moçambique, da Primeira-Dama, da sua família e em seu próprio nome, as mais sentidas condolências à Presidente Samia Suluhu Hassan e à família enlutada. Daniel Chapo enaltece o contributo de Hafid Hamer Hassan enquanto companheiro de vida e fonte de apoio e afeto à Presidente da Tanzânia, particularmente em momentos mais exigentes da sua trajetória. O chefe do Estado moçambicano destaca ainda o legado familiar do falecido, sublinhando que a memória do esposo, pai e companheiro dedicado permanecerá certamente como um legado de amor, união e valores familiares. O Presidente da República diz que em Cabo Delgado os terroristas estão a ficar sem manobras de ação e assegura que já foram recuperadas todas as vilas por eles ocupadas. Daniel Chapo afirmou que as Forças de Defesa e Segurança continuam a rastrear os lugares por onde passam os terroristas, que quase sempre estão em debandada.
2: Alegramo-nos o fato de hoje não existir nenhuma vila que esteja ocupada pelos terroristas, apesar dos movimentos que continuam a fazer, mesmo para algumas províncias vizinhas, como Niassa e Nampula. Conseguimos expulsar os terroristas de todas as vilas e sedes dos distritos que outrora haviam ocupado. Reafirmamos ao nosso povo que nós continuaremos a empenhar todo o nosso esforço para que nenhum metro quadrado deste país seja controlado por terroristas ou quaisquer outros interesses estranhos aos interesses do povo moçambicano.
1: O chefe de Estado falava esta segunda-feira na Praça dos Heróis Moçambicanos em Maputo, nas celebrações centrais do 7 de setembro, Dia da Vitória. O Presidente da República notou que, para o alcance da independência económica, Moçambique precisa de paz, estabilidade política e segurança. A Ministra dos Combatentes considera fundamental a decisão de reservar 10% dos projetos do setor da agricultura para os veteranos da luta de libertação nacional. Nilha Temondlan diz que a medida anunciada esta segunda-feira pelo Presidente da República representa o reconhecimento do sacrifício dos combatentes e deve contribuir para melhorar as condições de vida das suas famílias. A Ministra dos Combatentes defende que, apesar de muitos veteranos se encontrarem já na terceira idade, é necessário envolver as suas famílias e comunidades nos projetos para que estes possam contribuir para a melhoria das condições de vida.
3: Essa parcela de investimento da agricultura que vai para combatentes faz parte da luta pela independência económica. É verdade que os nossos combatentes, na sua maioria, já estão na terceira idade. Mas tem família, tem filhos. Portanto, é preciso engajar a família, a comunidade. Podem fazer cooperativas, podem fazer esforços de família para saírem da pobreza em que alguns estão, não todos, e irmos para um outro patamar.
1: Ministra dos Combatentes, Nielet Munjan. O bispo da Diocese de Tati considera que Moçambique caminha para a construção de uma sociedade mais coesa e solidária 52 anos após a assinatura dos acordos de Lusaka. O prelado entende que os moçambicanos estão a manifestar, através do diálogo nacional inclusivo, a vontade de ultrapassar as barreiras que ainda condicionam o progresso socioeconómico. Dom Diamantino Antunes sublinha que a participação dos cidadãos no debate sobre o futuro do país deve ser encarada como uma oportunidade para fortalecer a unidade nacional, a solidariedade, a convivência pacífica entre os moçambicanos.
4: Penso que esse é o grande desafio, haver estabilidade, haver um bom ambiente de negócios para permitir investimentos que sejam capazes de aproveitar todas as riquezas e o potencial humano do país. Eu penso que isso é muito importante, um ambiente de confiança, de transparência, onde se facilita ao máximo a possibilidade de investimento e criação de emprego. Acho que esse é o grande desafio.
1: Dom Diamantino Antunes, bispo da Diocese de Tete. As queimadas descontroladas estão a ameaçar a sobrevivência de algumas espécies de plantas medicinais usadas pelos praticantes da medicina tradicional na província de Manica. O alerta é do presidente da Associação dos Médicos Tradicionais de Moçambique, em Manica, que considera preocupante o desaparecimento de plantas utilizadas no tratamento de diversas doenças. Maurício Josias disse que o desmatamento continua a constituir um dos fatores de destruição de espécies que são utilizadas como matéria-prima pelos praticantes da medicina tradicional.
5: Realmente, o governo agradece muito que nos deu essa oportunidade, porque nós andamos a fazer palestras. Ajudamos também a forma que faz a saúde. Nós fazemos a palestra de malária, cólera, que devemos não demorar com esse tipo de doença, devemos ir no hospital.
1: Presidente da Associação dos Médicos Tradicionais de Moçambique, em Manica, Maurício Josias. Atualidade internacional, o ministro da Defesa israelita ameaçou a autoridade palestiniana com uma guerra total caso ocorra um ataque contra os colonatos judeus na Cisjordânia. Israel Katz acrescentou que um ataque terrorista semelhante ao ocorrido a 7 de outubro de 2023, Israel vai lançar guerra total contra a liderança e as estruturas da autoridade palestiniana. A posição de Israel Katz ocorre em período de pré-campanha eleitoral, estando as legislativas marcadas para 27 de outubro. O tempo, as cidades de Tete e Pemba poderão registrar hoje 28 graus centígrados de temperatura máxima, seguidas de Beira, Quelimane e Nampula com 27. Vilanculo 26, Inhambane 25, Lixinga 23, Maputo e Xai-Xai 22 e Chimoio 21 graus centígrados de temperatura máxima. Apresentamos as notícias próximas às 2 horas.

0: hoje. Queremos que o mundo reconheça Moçambique pela capacidade de transformar o seu potencial em valor, conhecimento, indústria, emprego, principalmente para a juventude e a mulher moçambicana, que são a maioria, e uma prosperidade partilhada entre os moçambicanos, independentemente da sua filiação política, origem étnica ou religião e qualquer coisa que possa nos fazer diferente. Somos todos moçambicanos.
1: Presidente da República, Daniel Chapo.

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1: O espaço é desporto, habitual às segundas e sextas-feiras, aqui onde trazemos os assuntos mais importantes do desporto nacional e internacional. Desde logo, hoje vamos naturalmente falar das afrotaças, com a participação de clubes moçambicanos, com resultados diferenciados nesta primeira mão, com vitória da ABB no jogo que realizou diante do Atomic Ngome das Ilhas Comores, jogo que teve lugar na Lalegia Arena. O jogo pertenceu à equipa das Comores, só o segundo jogo vai pertencer então à equipa moçambicana da ABB. Derrota do campeão nacional em pleno estádio Nacional de Zimpeto, a União Esportiva do Songo por uma bola sem concorrência diante do Petro Atlético de Luanda. Este é o principal assunto desta nossa edição, que vai também olhar para a Taça de Moçambique, para os jogos escolares e também para a Liga Nacional de Basquetebol no escalão sénior feminino, com os jogos das meias finais já em andamento e os favoritos a conseguirem então confirmar as suas vitórias nos jogos iniciais. Tenho já em estúdio aqui o Manuel Moreira. Daqui a pouco vamos juntar também o companheiro Alexandre Zandamela para fazermos então esta nossa edição de hoje do programa de desporto, num dia importante para o cenário moçambicano. Hoje é o dia 7 de setembro, é o dia da vitória. A todo instante contaremos então entrar em contato com o Manuel Moreira, já está aqui, com o Alexandre Zandamela. Moreira, vamos então começar a escalpelizar esta dupla participação de Moçambique na primeira eliminatória, na primeira mão. Um venceu a ABB, outro perdeu a União Desportiva do Songo. Vamos então começar por coisas boas. A vitória da equipa da ABB.
2: O mesmo resultado para os dois, curiosamente. Um positivo, outro negativo. Olha, Castro, eu esperava mais do ABB, né? Se recordar o que eu disse na sexta-feira, quando falamos das Comores, falamos da seleção, não dos clubes em si. Os clubes não têm nada a ver com a seleção. A seleção é uma seleção que são jogadores da diáspora, diremos assim, naturalizados, alguns deles. Por isso é que fiquei admirado pelo resultado escasso. Estava à espera de mais. E a ABB, neste caso, tem a sorte de poder fazer, vai fazer o segundo jogo, né? No seu reduto, porque a equipa das Comores assim o solicitou, a CAF aceitou. Então, os dois jogos vão ser realizados no complexo Lalegia, ali na Arena Lalegia, que é assim conhecida. E estava à espera de mais e fiquei, de certo modo, desiludido pelo resultado tangencial de 1-0. Estava à espera que a ABB realmente conseguisse um resultado, que o segundo jogo fosse simplesmente por ser obrigatório, e assim não foi. Vamos esperar agora pelo segundo jogo. Portanto, não estou feliz por esse resultado, Castro Jorge.
1: Tem já o Alexandre Zandamela. Então vamos analisar essa vitória pela margem mínima da ABB diante desta Atomic Ngome das Ilhas Comores.
3: Sim, Castro Jorge, eu estive lá no Lalegia Arena. É como diz Moreira, o resultado é escasso. Eu diria peca por ser escasso, na verdade, porque a ABB fez muito para poder sair do seu relevado, com uma vitória por números superiores, portanto, a uma bola sem resposta. Foi uma equipa da ABB que construiu muito, mas a eficácia foi escassa. Tanto jogou vários períodos do jogo, portanto, no meio terreno contrário, portanto, no meio terreno do Atomic Ngome, porém, portanto, não foi uma ABB eficaz, não foi uma ABB eficiente para, no momento da verdade, tanto ali na zona do tiro, na finalização, poder ser aquela ABB que nós conhecemos. Portanto, falhou muito e de facto, este 1-0 está longe de corresponder à avalanche ofensiva que a ABB teve, está longe de corresponder àquilo que foi o domínio territorial, portanto, parte da ABB, está longe de corresponder, de facto, à grandeza da ABB face ao seu adversário. Viu-se claramente que é uma ABB que aí já iria concordar, na verdade, com o Nelson Santos, que a equipa mostrou-se um bocadinho cansada, faltou alguma criatividade superior àquilo que tem sido a sua bitola normal. Portanto, acabou por ganhar por uma bola sem resposta diante de um adversário que, em alguns momentos, reconheçamos, em alguns momentos. Foi uma equipa que porfiou também, atacou, criou algumas oportunidades, mas não oportunidades que pudessem incomodar tanto o guarda-redes de grupo, tanto que esteve praticamente à vontade entre os postes. Foi uma equipa que defendeu, foi uma equipa que, como eu disse, do ponto de vista ofensivo, teve alguns lances, mas não, portanto, lances que pudessem abalar aquilo que foi, no cômputo geral, o domínio, portanto, por parte da formação moçambicana. Esta ABB precisa, na verdade, que no próximo sábado, tem um jogo no próximo sábado, acaba às 18h30, portanto, no seu relevado, mostre que, na verdade, é claramente superior ao seu adversário. E esse mostrar não tem que ser apenas o domínio, tem que ter reflexo, acima de tudo, em golos, numa vitória que vinque, de facto, a diferença entre uma e outra formação. 1-0 é um resultado periclitante, é um resultado que não inspira muita confiança, porque nós sabemos que pode vir a acontecer. Portanto, um golo, portanto, do adversário pode vir a comprometer tudo. É verdade que este primeiro jogo, a contar, portanto, para o adversário, mas se marca um golo, portanto, empata a eliminatória, e isso pode vir a ter consequências negativas para a nossa formação. Portanto, eu penso que este domínio que eu me refiro tem que ser um domínio, portanto, no próximo sábado, que se reflita, acima de tudo, em golos. Não basta dominar, não basta construir, é necessário, sim, que a equipa mostre, em termos de golos, em termos de uma vitória esclarecedora, de uma vitória que realmente não dê qualquer margem para dúvidas em relação àquilo que é a grandeza da ABB face a seu adversário. Mas foi uma boa partida, temos que referir isto, foi uma partida bastante movimentada, uma partida que teve de tudo, portanto, lances bem executados, lances tecnicamente bem executados de parte a parte. A formação do Atomic Ngome em nenhum momento baixou os braços. É preciso aqui realçar que já na parte final do jogo, o Atomic Ngome ganhou força, foi à busca, portanto, do empate, mas, portanto, a ABB mostrou-se equilibrada, portanto, a defender, não permitiu, portanto, velocidade ao seu adversário. As substituições que o Nelson Santos efetuou trouxeram também alguma frescura, alguma alegria, portanto, na forma de jogar, portanto, da sua equipa, porém, como eu disse, insuficiente para poder chegar a uma vitória com margem mais confortável.
1: Até que ponto é que esta vitória à tangente pode relançar o jogo da segunda mão, tendo em conta que, mesmo jogando os dois jogos fora, a equipa das Comores pode ter a perspectiva também de passar?
2: Sim. É um resultado perigoso de 1-0, porque, como bem disse o Alexandre, a equipa não baixou os braços e foi tentando fazer o seu golo. Isto, para mim, é uma surpresa, né? É uma surpresa desse futebol das Comores. Isso demonstra crescimento das Comores. Eu pensei que fosse só a sua seleção, pela integração dos seus jogadores que jogam principalmente na França, Bélgica. Afinal, não é bem assim. Tem um futebol que realmente está crescendo. Já devíamos estar vacinados para isso, porque muitas dessas equipas das ilhas, aqui do Índico, né? Eu falo de Maurícias, Madagascar, Seychelles e Comores. Algumas dessas ilhas já demonstraram que o seu futebol está em crescimento. O seu futebol interno. Falo do futebol interno. E a surpresa é esta, né? Dessa equipa das Comores, que vem se bater de igual para igual, mesmo com um ascendente da ABB, mas vem se bater de igual para igual no terreno do adversário. Por isso, a ABB tem que ter. Agora, eu penso que o Nelson Santos vai sentar com os seus jogadores e vão ter agora um tempo de descanso, né, para o segundo jogo. Espero bem que no segundo jogo a equipa da ABB realmente se encontre e encontre essa frescura física que não teve neste primeiro jogo, que foi dependente do jogo que teve que realizar na quarta-feira, né? Sabendo nós que o Moçambola, parecendo que não, os jogos são intensos. E então trouxe esse desgaste e como disse o Alexandre, que comentava o jogo, tiveram esse desgaste que foi prejudicial para a equipa da ABB. Vamos esperar que a segunda mão, a ABB realmente entre fresco e consiga resolver o jogo de imediato. Porque imaginemos que cheguemos assim à primeira parte com 0-0, isso vai perigar tudo. Depois, quem é que fica nervoso com isso tudo? Somos nós, né? Nós, porque a ABB é nós, né? Neste momento, né? Representa todos nós. E eu espero que a ABB se encontre e que resolva logo na primeira parte o que não conseguiu fazer neste primeiro jogo.
1: Zanamela, teve que ser Danilo, um lateral, a desfazer a igualdade numa excelente iniciativa que teve, num jogo em que também esteve bem. Mas a questão que lhe coloco é até que ponto o fato de teres visto o jogo, de teres notado esse cansaço que já era avançado pelo técnico Nelson Santos, mas esta semana que decorre até o jogo da segunda mão, sem jogos, vai ser benéfico?
3: Eu penso que isso vai ser benéfico. É preciso também algumas estratégias que não terão corrido bem para a BB. Já conhece, sabe quem é este adversário, já viu quem são os jogadores pendulares, portanto, desta equipa, qual é a melhor estratégia para, nos primeiros 15, 20 minutos, portanto, não dar a possibilidade que o adversário, portanto, possa crescer, portanto, e nessa altura, portanto, na primeira parte, conseguir construir o resultado que se espera. O resultado que se espera qual é? É uma vitória folgada, porque, como dissemos, repetimos, 1-0 é um resultado perigoso, e o que nós pretendemos é que a BB, portanto, siga em frente, e o faça, portanto, de uma forma convincente, porque, na verdade, do ponto de vista de comparação, a ABB está claramente acima de seu adversário, tanto o Atômico Congomeia das Ilhas Comores.
2: Olha, tomar em consideração que o nosso treinador já viu quem são os seus jogadores, o treinador também das Comores também já viu, né? Também vai fazer o mesmo estudo que vai fazer o Nelson Santos.
3: Não, claro, o próprio treinador das Ilhas Comores reconheceu, portanto, a superioridade do seu adversário, mas claro, ele dizia que, bom, gostaria que na próxima conferência de imprensa, portanto, sejam eles, portanto, a falar da vitória deles e não falar da derrota. Portanto, isso significa que eles estão, portanto, vão também, têm esta semana, portanto, para poderem trabalhar, portanto, para esse jogo do próximo sábado, justamente com os olhos postos na vitória. Portanto, eles não estão a dar por perdida a eliminatória, nem pouco mais ou menos. Portanto, apenas perderam por uma bola sem resposta e ainda têm possibilidade, portanto, de conseguir passar a eliminatória. Mas nós temos que, em função daquilo que nós conhecemos da ABB, reconhecer que fez muito, mas do ponto de vista de concretização fez muito pouco. Portanto, é isto que tem que trazer à superfície, é isto que tem que trazer à tona no próximo jogo. Portanto, aquela eficiência atacada que nós conhecemos da BB tem que estar lá presente de forma a ganhar o jogo, então, de uma forma sossegada.
1: Ora bem, se a ABB jogou fora, apesar de ser na Lagia Arena para esta primeira mão, porque o jogo pertenceu à equipa das Camores, quem jogou em casa foi a União Desportiva do Songo para a Liga dos Campeões e perdeu por 1-0. Vamos então começar a analisar o jogo, para depois começarmos a fazer a perspectiva para o jogo da segunda mão. Começo por si, Zandamela, como é que viu este 0-1 diante de um Petro de Luanda que tem menos jogos nas pernas, mas mesmo assim conseguiu ser eficiente?
3: O espectro do Petro poderá ter atrapalhado um pouco a noite esportiva do Songo. Esse espectro de derrotas, portanto, nas ocasiões anteriores, terá, portanto, pesado na forma como os jogadores da noite esportiva do Songo encararam este jogo. Precisávamos de uma União Desportiva do Songo muito mais ousada, e ela não foi.

0: Esportiva de Songo, a espaços, foi um bocadinho atabalhoada, tanto procura pelo gol que não aparecia, fez com que os jogadores se deixassem dominar pela pressão, se deixassem dominar pela ansiedade. Portanto, tudo isto acabou por, a meu ver, acabou por pesar de uma forma negativa, portanto, para a BB. E aquele gol, portanto, pronto, é verdade que o jogador do angolano, portanto, surgiu ali, portanto, de uma forma muito eficaz, tanto a fazer a finalização, mas podia, portanto, a defesa ali podia ter evitado aquela situação. Vi muitas vezes o golo na repetição e viu-se que podia ter havido uma melhor ação da parte da defesa, portanto, para evitar aquele lance. Nada está perdido, o Dr. Azak diz isso, nada está perdido, mas é muito mais difícil ganhar em Luanda do que ganhar em Maputo. E de facto, a União Desportiva do Songo não aproveitou este fator casa, este fator de estar a jogar em Moçambique, em Maputo, nesse caso concreto, para, portanto, fazer valer a sua grandeza, fazer valer, portanto, esquecer aquilo que as mazelas que está a ter, portanto, no Campeonato Nacional, no Moçambolo. Penso que esta União Desportiva do Songo se deixou, em algum momento, levar, portanto, pela reconhecer demais o domínio do seu adversário. E quando assim é, portanto, a criatividade também, ela falta. Alguns jogadores pendulares, portanto, da equipa não estiveram, portanto, à altura dos seus pergaminhos, e isso, portanto, foi, acabou sendo fatal, porque o Pé de Luanda, não tendo jogado muito, portanto, não foi um Pé de Luanda extraordinário, mas fez o suficiente para poder conseguir aquilo que realmente se lhe pedia jogando fora, que é ganhar. Ganhou por parece uma boa resposta, mas já é uma vitória. Portanto, isso conta. Portanto, marcou um golo fora do seu terreno, portanto, marcou um golo no terreno do adversário, e isto terá o seu peso, naturalmente. E a equipa está motivada neste momento para o próximo jogo.
1: Moreira, um jogo em que é a União Desportiva de Songa primeiro a criar uma grande situação de perigo, leva uma bola à barra transversal, a bola não entra. Isso terá afetado ou não a equipa moçambicana, tendo em conta que estava diante de um clube que aposta seriamente para da sua entrada na fase de grupos?
2: Pois, mas primeiro é, os jogadores não podem ficar afetados, né? Logo de início, quer dizer, são profissionais. Falando de profissionais, não podem ficar afetados porque uma bola foi à barra e pronto. Epa, caiu o Carmo e a Trindade. Não é assim. Os dirigentes do Songo devem estar agora a pensar, se nós tivéssemos um campo em condições, estávamos jogando no nosso reduto. E o nosso reduto geralmente mandamos nós. Estou a falar no Songo, na terra onde esta equipa da União de Songo é. Porque é diferente. Aqui está a jogar em casa emprestada. O Estádio Nacional é casa emprestada para a União Desportiva de Songo. Não joga no seu reduto. E isso traz mazelas. Jogar em casa é outra coisa. Está a imaginar este jogo no Songo? É outra coisa. Com o público encher por completo o campo. Com tudo. A altitude, isso tudo conta. E esta equipa do Atlético, sendo uma equipa poderosa, muito forte, a espaços viu-se que há jogadores ainda que não estão totalmente integrados. Porque jogos de preparação são jogos de preparação. E começaram agora há pouco tempo. E já tiveram algumas mazelas, no mesmo jogos de preparação. Ou mazelas, quer dizer, quando digo mazelas, digo jogos perdidos, não é? O Petro tem muitos jogadores novos. O seu grosso foi buscá-los a Portugal. São jogadores portugueses, certamente alguns serão angolanos, não faço ideia, mas vêm de Portugal, que vieram reforçar esta equipa. E talvez aí esse reforço ainda não se tinha integrado totalmente no modo de jogar da equipa do Petro. Porque o Petro não foi aquele.
1: Não foi o bicho papão de que se tinha
2: Não,
1: medo.
2: aquilo de que se falava, né? Os angolanos podem não gostar disto que eu vou dizer agora, mas acontece sempre em Angola. Se a equipa angolana não consegue marcar gol, aparece inevitavelmente o penalti, tanto com as equipas como com a seleção. É só ir fazer as estatísticas. O Miguel Vaz que faça essa estatística e possa trazer outro dia. Isso é uma realidade. Acontece. E já foi criticado por vários quadrantes, não só o Manuel Moreira, mas de outros países também a criticarem essa.

0: Esse problema que existe quando se joga em Angola, os árbitros, no seu grosso, tornam-se angolanos. Isso é uma realidade. A outra realidade, essa não tem a ver nada com. Tem a ver com o 12º jogador. União Desportiva de Songo vai encontrar em Luanda o 12º jogador, a claque do Petro. Aquilo que a União Desportiva de Songo não teve aqui. Portanto, lá vai encontrar o 12º jogador, isso sem dúvidas. Mas pronto, vamos esperar que Daoud Razak e a sua equipa técnica façam uma lavagem cerebral aos seus jogadores e dizer que eles são capazes e que podem vencer um jogo, né? Sim, isso é possível, né? Eu vi este fim de semana o PSG, do que é campeão europeu, perdeu em casa com o Mónaco. O Real Madrid perdeu. Então, por que que o União Desportiva de Songo não pode ir lá vencer? Pode, sim, senhora. Agora, é preciso que eles acreditem. Eu sou sempre otimista, né? Mas desta vez o meu otimismo está um bocadinho relutante de aparecer.
1: Por quê?
0: Os árbitros, o 12º jogador. E os nossos jogadores ficarem sempre com esse receio, sabe? Porque nós temos um grande problema. Isso eu sempre falei do nosso desporto em si. Nós somos muito introvertidos, né? E essa introversão faz com que o jogador não se liberte totalmente a 100%.
2: Falar da questão da arbitragem, portanto, é Angola, né?
0: Sim?
2: Não estou a querer discordar contigo, mas penso que
0: Não,
2: estaremos
0: pode
2: a tirar
0: discordar, não tem
2: mérito
0: problema.
2: aquilo que não, estaremos a tirar mérito aquilo que o Petro de Luanda construiu nos últimos anos. O Petro de Luanda nos últimos anos construiu muita coisa.
0: Não,
2: Não
0: não estou a tirar
2: construiu,
0: mérito a ele, estou a dizer o que acontece em Angola só.
2: exatamente, construiu uma grande equipa que não somente em Angola é o crônico campeão dos últimos anos, como também ao nível de África. Portanto, a presença, eu falava no programa anterior que aqui na África Austral temos hoje em dia o Mamelodi Sundowns e o Petro de Luanda. Portanto, são essas equipas que representam a África Austral de uma forma condigna na Liga dos Campeões.
0: E
2: Portanto, a sua
0: constante,
2: presença
0: né?
2: exatamente constante, presença constante e com êxito. Constante e com êxito.
1: Só lhe peço uma pequena pausa porque vamos honrar os nossos compromissos comerciais.
2: Ótimo.
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1: Zandamela, podes prosseguir o seu pensamento.
2: O futebol em Angola, durante muito tempo, foi bipolarizado, né? 1º de agosto, perto de Luanda. Ainda esteve o Inter, mas não tanto. O 1º de agosto foi um clube bastante robusto, sobretudo no tempo da guerra. Sabe perfeitamente o Manuel Moreira que, nessa altura, o investimento para a defesa era um investimento muito grande. Então, alguns recursos, portanto, iam precisamente para o desporto, neste caso concreto, para o 1º de agosto. Aconteceu também o mesmo aqui em Moçambique, portanto, os tempos mais robustos do Matchedi foram precisamente nessa altura que a defesa tinha, portanto, temos orçamentais, portanto, grandes valores. Hoje já não acontece isso. Em Angola também diminuiu um bocado. Já vimos que o 1º de agosto já não é o mesmo dos anos passados. Continua a ser um grande clube em futebol, em basquetebol, em outras modalidades, mas já não tem o mesmo peso que está a ter neste momento o Petro de Luanda. O Petro de Luanda, do ponto de vista de investimento, através lá da Sonangol, está bastante robusto, vai buscar treinadores, vai buscar jogadores fora de Angola, está a conseguir construir grandes equipas. Hoje, neste momento, já não é o Inter, praticamente, já não se fala. O Cabo Sport do Palanca, do Bento Cangamba, né? Que chegou, portanto, também a fazer sucesso. Hoje em dia já não se fala. O Sagrado Esperança, praticamente, já não se fala. Portanto, hoje é o Petro de Luanda apenas. Como disse, depois vem o 1º de agosto. Portanto, independentemente dos favorecimentos que possa ter ou não, portanto, das arbitragens, mas não podemos tirar mérito a este investimento que o clube está a fazer em todas as modalidades, mas neste caso concreto estamos a falar do futebol, e cujo foco é precisamente a conquista da Liga dos Campeões. E não nos espantemos se um dia qualquer o Petro de Luanda conseguir ganhar a Liga dos Campeões de África, porque está a fazer um investimento grande a esse propósito.
1: Antes disso, vamos na sequência do que vou perguntar, colocar a sua opinião. Porque eu quero que vocês façam a projeção do jogo da segunda mão. O que é que pode acontecer? Até que ponto o 11 de novembro pode ser benéfico ou não para o União Esportiva de Songo? Já falaste do fator 12º jogador. Mas a esta altura e no nível em que se pretende que a gente esteja, o que vem das bancadas tem que afetar muito pouco o psicológico de quem está dentro das quatro linhas.
0: As seleções nacionais, que falamos sempre da seleção nacional, nós temos, são várias seleções nacionais, sub-17, sub-20, olímpicas, etc. Deviam ter um psicólogo. E eu acho que o país tem psicólogos que bastem. Então não sei porquê que essas equipas não contratam psicólogos, porque os nossos jogadores precisam disso. Porque nós somos um povo introvertido, queiramos ou não. Bem, o povo todo não, porque são quase 3 mil quilómetros, né, de costa. Porque eu não vou dizer que um beirense é introvertido. Claro que não. Um beirense não é introvertido. É extrovertido e...
1: Mas qual seria, se tivesse que prescrever a receita para que o Songo chegue? Porque uma coisa foi o jogo da primeira mão, se tinha conhecimento do adversário, apesar do nome, que soou mais alto do que aquilo
0: não,
1: que
0: não
1: o
0: ter Petro... conhecimento não é possível.
1: Não ter conhecimento em função daquilo que ia acontecer, porque o nome Petro é uma coisa, o que o Petro fez em campo foi outro, completamente diferente. A questão que lhe coloco é, qual seria, na sua opinião, a receita para que este Songo chegasse a Luanda, despisse esse complexo de que falaste e abordasse o jogo taco a taco, pelo menos em alguma fase de jogo? Porque, lembro o último jogo do Petro aqui em Moçambique, ganhou a ABB no Estádio Nacional de Zimpeto. Quando pensávamos que chegaríamos em Luanda, seríamos goleados, a ABB foi a primeira equipa a marcar e o Petro teve que
0: se esforçar.
1: Teve que se esforçar, exatamente.
0: Não, o União Desportiva de Songo pode fazer isso. E no, a vantagem nossa é que os nossos jogadores têm já um caminho andado em termos de campeonato. E eles não. Portanto, eles não estarão na sua forma máxima, né? E a União Desportiva de Songo, neste momento, que já está a meio campeonato andado, devia estar na sua máxima força. É uma equipa que não está bem no nosso Moçambola. Mas o não estar bem no Moçambola não quer dizer que não possa fazer jogos internacionais e que possam deslumbrar-se os jogadores, porque os jogadores também gostam de se mostrar nesse palco, né? Que esse palco é um palco internacional. Então, se o jogador quer um contrato, quer fazer maravilhas, este é o momento certo para o fazer. E realmente a equipa do Petro estava, o grosso das pessoas estavam à espera de um Petro esmagador. E não foi isso que vimos. Por exemplo, a bola que vai à barra se entra, né? Havíamos de sentir também um tremelique da equipa do Petro, porque eles não são marcianos, não são super-heróis, nem de longe. Portanto, a União Desportiva de Songo tem tudo também para conseguir fazer. Agora, que terá que jogar contra essas arbitragens que o... Até no basquete vimos isso, aquela pouca vergonha que foi no basquetebol, recordas, né? Aquele jogo em que os árbitros inventaram ali nos últimos segundos e para nós perdermos o jogo. Porque isso acontece lá. Isso é uma realidade para quem acompanha os jogos. Agora, que o Petro tem poderio financeiro, foi buscar jogadores e fora, reforçou-se e depois ganha muito dinheiro também na Liga dos Campeões Africanos. Porque vai amealhando, está sempre nos grupos, né? E vai lá buscar muito dinheiro. Não tenhamos dúvidas disso. Eu gostaria que os dirigentes de Vilancouro estivessem a ouvir, né? Porque ali também tem gás e tem petróleo. Petróleo é pouco, né? Mas tem ali que exportam já para a África do Sul, para quem não sabe. E tem gás. E não sei porque que ali não dá umas 500, né? Porque seriam umas 500 mesmo, para reforçar a DV, né? Estou a falar de petróleo e gás, né? O Alexandre falou ali da São Angola, né? A NH também podia fazer o mesmo. Não sei porque que não faz. Agora, não é porque não tenha. Essa União Desportiva de Songo pode conseguir fazer maravilhas. Portanto, imagine, chega-se ao jogo lá no 11 de novembro, né? o jogo. Imagina, chega-se lá e tem uma bola como aquela que foi a barra, mas essa não vai à barra, vai lá para dentro. Suponhamos, não é? E passado uns minutos, outra também vai lá para dentro. O Petro é um tremelique total. E não esquecer que os golos fora, só a UEFA é que mudou, né, as regras da FIFA. O resto dos continentes,
1: em caso de
0: das
1: empate,
0: confederações, continuam a contar com o golo fora, vale 2. Por isso
1: empate.
0: É que os angolanos já têm este golo fora, que é importante, assim como o ABB também, o golo que marcou, porque conta golo fora, este da ABB. Não, a União Esportiva de São Paulo pode fazer isso. Agora, realmente, se quiser sair vitorioso, tem consciência que tem que fazer 2 golos. Ou tem que empatar o resultado e ir ao prolongamento e penaltis, né? Penaltis, tudo acontece, né? Vimos isso no Mundial, que qualquer um pode vencer nos penaltis.
1: Qual é a sua receita para o Songo?
2: Castro, eu não estou preocupado com o fato de o pé do ano não ter sido esmagador. Estou preocupado com o fato de a nossa esportiva de Songo não ter feito algo para poder merecer a vitória. Isso é que me preocupa. Porque apesar da superioridade do Petro, uma superioridade que nós conhecemos, mas eu não estava à espera que o Petro viesse ser esmagador, fosse isso, mas aquilo. Estava à espera que fosse o Songo o dono do jogo, fosse o Songo a ganhar o jogo. Isso é que me preocupa. Não ter acontecido. Não estou a torcer para que o Petro... Não estava a torcer para que o Petro ganhasse. Estava a torcer para que o nosso produto Songo ganhasse. E não tendo ganho, isso preocupa. E agora estou muito mais preocupado porque vai jogar em terreno alheio. A minha preocupação subiu de tom. E vai ser extremamente difícil para a Noite Esportiva do Songo. Nós dizemos que, bom, a Noite Esportiva do Songo já está com muitos jogos nas pernas, no campeonato, mas no campeonato não está a ser aquela Noite Esportiva do Songo. Tem muitos jogos, sim. Contudo, não está a ser aquela equipa que nós conhecemos. Portanto, tudo isto terá o seu reflexo no jogo em Luanda. Primeiro, o fato de estar, portanto, a entrar para as quatro linhas já com uma derrota. E segundo, vai ser extremamente difícil para mim ser uma União Desportiva de Songo que dispa por completo por toda a ansiedade, todo o fato de estar a perder. Portanto, vai ser extremamente difícil. Se isso acontecer, se conseguir despir tudo isto, aí sim, pode ser que seja uma Noite Esportiva de Songo que jogue à vontade e discuta o resultado. Mas senão, se for uma Noite Esportiva de Songo que jogue da forma como jogou ontem e jogue tal como tem estado a fazer no Moçambola, vai ser difícil. Reconheçamos que a culpa aqui não é a grandeza do Petro. A culpa é da forma como o Sport de Songo jogou, é o estado nada animador em que se encontra o Sport de Songo. Para mim, a culpa reside aí. Não é o Petro de Luanda, é o próprio Noite Esportiva de Songo.
1: Vamos então olhar para o plano interno, desde cedo, com a qualificação do Costa do Sol e também do Ferro Rover Ambos de Maputo para a Final Four da edição 2026 da Taça de Moçambique, por via então dos triunfos na eliminatória dos quartos de final. O Costa do Sol venceu ontem a edição esportiva de Vilanculo por 2-1, tinha ganho por 1-0 no jogo da primeira mão. O Ferro Rover de Maputo também venceu em Comates Navane por 2-1, depois de empate a 1 golo no jogo da primeira mão no Canavial. Na zona centro do país, realizou-se apenas uma de 2 partidas. O Teste África e o Ferro Rova da Beira empataram a 1 golo em mais um clássico do nosso futebol. Mas o Ferro Rova da Beira segue em frente para a eliminatória seguinte, porque tem que haver mais uma eliminatória para chegar à Final Four, por via então da vitória no jogo da primeira mão por 1-0. No Norte vai também haver mais um jogo. Águias Especiais de Lixinga perdeu diante do Ferro Rovado de Nampula por 1-3. Tinha empatado 100 golos em Nampula no jogo da primeira mão. Bahia de Pemba venceu o Ferro Rovado de Lixinga por 1-0. Foi curto para a goleada sofrida na primeira mão por 5-1. Ora, Ferro Rovado de Nampula e Ferro Rovado de Lixinga lutam então em mais uma eliminatória para o acesso à Final Four pela zona norte do país. Outro jogo do centro entre a União Esportiva do Songo e as Águias Especiais da Beira só vai realizar-se no dia 1 de outubro. Mas a equipa do Songo tem uma vantagem de 2-0 no jogo da primeira mão. Vamos então analisar resultados destes jogos nesta nossa edição de hoje. Começo por si, Zandamela. O que é que representa a qualificação do Ferro Rover de Maputo e também do Costa Sol? Duas equipas que vão para já mantendo as duas frentes mais importantes deste campeonato para a qual entraram com intenção de vencer?
2: Bom, diante de adversários, não vou dizer de menor expressão, porque não são assim, mas esta vitória do Costa do Sol, esta vitória do Ferro Verde de Maputo, reflete aquilo que a priori tanto já se podia contar, né? Temos de avaliar, por exemplo, o Costa do Sol, o estado em que se encontra o Costa do Sol no Moçambique, portanto, uma equipa que tem estado a crescer a cada dia. É uma equipa que tem o seu foco na conquista do título e, para mim, portanto, era claramente favorito o Costa do Sol diante da Ação Desportiva de Vilanculo. Portanto, ganhou a melhor equipa, ganhou a equipa que realmente, naquilo que tem estado a fazer nesta temporada, merecia seguir em frente. E segue agora para a Final Four. O Ferro Verde Maputo, não diria que é uma surpresa, mas por aquilo que o Ferro Verde Maputo está a fazer neste momento, no campeonato, acaba sendo um resultado que de facto premeia a equipe. Portanto, porque é uma equipa que não está bem no Moçambola, mas na Taça do Moçambique está a fazer uma caminhada brilhante. Aliás, foi no ano antepassado que teve a mesma coisa. Portanto, foi o Ferroviário que no campeonato não esteve bem, mas teve uma caminhada brilhante na Taça de Moçambique. E se calhar até voltaremos a ter este mesmo Ferroviário, portanto, não bem no campeonato, mas com uma caminhada brilhante na Taça de Moçambique. Portanto, passaram duas grandes equipas. Qualquer delas pode ganhar esta Taça de Moçambique, porque, friso, o Ferro Verde Maputo não está a fazer um percurso que agrade os seus adeptos no campeonato, mas é um Ferro Verde Maputo que pode realmente vir a lavar a sua cara, digamos assim, a limpar a sua imagem, ganhando a Taça de Moçambique. Portanto, estando na Final Four, tem tudo, como todos os outros, portanto, para poder chegar à vitória final. Em relação, portanto, ao Ferro Verde da Beira, portanto, que conseguiu, portanto, passar no Chimoio, portanto, foi empatar no Chimoio, mas valeu-lhe o resultado da primeira mão. Sim, o resultado da primeira mão vai encontrar, provavelmente ou seguramente, a União Desportiva do Songo, portanto, na discussão pelo lugar da Zona Centro. Aí vai ser muito difícil, porque calculo que a União Desportiva do Songo, portanto, frente às Águias Especiais de Sofala, tem a vitória praticamente garantida. Portanto, vai ser também uma eliminatória bastante difícil para ambas as formações, para o Ferro Verde da Beira e para o Desportivo de São. No Norte também, portanto, parabéns, o Ferro Verde de Nampula, que conseguiu, portanto, esta transição, pouco se esperava, diante da formação do Niasse, mas conseguiu, portanto, passar. Portanto, penso que, diante do Ferro Verde de Rixinga, vai ser também um jogo extremamente difícil para ambas as formações.
1: Moreira, qual é a sua avaliação desta eliminatória?
0: Bem, olha, já era esperado, vou começar por esse Ferro Verde Maputo em Komati, já era esperado essa dificuldade do Ferro Verde Maputo. Em Komati sempre, isto desde sempre, trouxe problemas seríssimos às equipas de Maputo. Isto é secular. Em Komati, contra equipas de Maputo, joga-se e bate-se até as últimas. E viu-se nos resultados, o primeiro foi 1-1, né? Em Chinavana, e agora aqui na Afrin, o Incomate bateu-se até as últimas, né? 2-1, um resultado tangencial. Por isso, já se esperava esse resultado difícil, né? Claro que pendia tudo para o Ferroviário jogar no seu reduto, com o seu público, etc, etc. Então, mas não era esperado. Por isso é que o resultado está aí, 2-1.
1: Ó Moreira, não. Jogos na capital do país, o fator público condiciona?
0: Não condiciona. Mas tem aqueles xaniceca, tem lá aqueles, as batucadas, né, que já pedimos a direção para meter as batucadas no outro local, porque a cabine de rádio está ali mesmo, mas não nos ouve até agora. Agora, Costa do Sol, ADV, o Costa do Sol, também, o Costa do Sol já vinha de uma vitória, né, de 1-0. Então, tinha pelo menos um pé dentro das quatro linhas, um pé de vitória para a próxima. E conseguiu. Conseguiu também com as dificuldades que também eram esperadas.
1: Tanto é que começou o jogo a perder.
0: Sim, sim. E esse 2-1 demonstrativo de que o Costa Sol teve que realmente ir a fundo para conseguir vencer. mas não tenhamos ilusões. Costa do Sol é a melhor equipa. É a melhor equipa. E por isso mereceu. Assim como Ferroviário de Maputo, essas equipas mereceram. Desta África é que foi também uma grande surpresa. Não sei se o Ferroviário foi lá jogar com, como já vinha com uma vitória, né? Na beira. Se foi lá com paninhos e mantos, foi jogar com segundas equipas. Eu não acredito que assim seja. E foi um resultado difícil, 1-1, né? Aquilo teve tudo ali quase a mudar, né? Então, um jogo difícil, mas olha, segue em frente a melhor equipa entre as duas, né? Se é uma equipa que está no Moçambola, a outra está no... São sempre. Só que jogos entre eles ali, há sempre aquela rivalidade, né? Rivalidade provincial, essa que existe desde há muito tempo. Águias com Ferroviário de Nampula. Foi o 0-0 em Nampula, né? Mas depois chegam lá e fazem o resultado que era esperado, que o Ferroviário de Nampula passasse, né? Aqui 3-1, portanto, pouca história para esse jogo. O Bahia, o Semedo deve estar a pensar: puxa, eu podia ter passado essa eliminatória, né? Se jogasse de igual para igual, porque não foi assim que aconteceu, quando foi apanhar aquela goleada por 5-1, né? Culpado próprio, né? Então, nada a dizer, os outros não têm culpa nenhuma que tenham jogado. Esses, União Desportiva de Sunga, a esperar do segundo no jogo, né? Então, tá vencendo por 2-0, né? Penso que será a equipa que
1: segue em frente.
0: Como bem disse o Alexandre, a equipa que vai seguir em frente.
1: Ora bem, mesmo para terminar, Festival Nacional Desportivo de Jogos Escolares, 16ª edição, fica para a história. Tete é o grande campeão, Zambézia é o próximo anfitrião. Que lições se tiram desta edição que foi manchada por causa de falsificações de idades e identidades?
0: Olha, o Castro, isso não só foi por causa das idades e identidades, foi manchado pelo mau trabalho da minha província de nascimento. Foi manchada por isso, primeiro, porque temos focado nisso. Andaram ali, como sempre fazemos, a brincar, à espera. Já sabiam há muito tempo que os jogos... Agora não sabemos que é Quilimano, né? Então Quilimano deve começar a trabalhar agora, para bem receber. Inhambana andaram a dormir à sombra da bananeira. Acho que estavam todos na praia, à espera. Só à última hora é que se lembraram que é preciso fazer, é preciso trabalhar. Como no campo do atletismo, né? Eu fui ver aquele campo há 3-4 meses. Sabe, este campo é preciso fazer trabalhos. Não vai acontecer nada. Não, ficou tudo a dormir. Há 2 meses atrás já comecei a ver movimentos. Ah, agora? Isso não é assim. Essa vergonha da identidade, das idades, isso é uma vergonha. Esperemos nunca mais isto acontecer, porque o que é que estamos a ensinar aos nossos jovens? Que eu posso mentir, né? Posso falsificar. O falsificar é bom. É bom porque eu tenho que vencer. Se eu vencer é porque é bom falsificar. Não, não é bom. É muito mau. Mas nós ensinamos isto aos nossos jovens. Portanto, todos aqueles que estiveram nestes esquemas realmente devem ser punidos exemplarmente. É uma pena eu ter que dizer isto à minha própria província, né? Agora, isso não deixa de que tenhamos que parabenizar Tete, porque Tete não tem nada a ver com isto, né? Os seus atletas. Mas já viste uma curiosidade, o Castro? Ali naquela zona ganham jogos, né? Chimoio, Tete,
1: Gaza.
0: As grandes províncias não ganham nada. Não, vão lá com a aura de que olha, vem de Maputo, vem de Nampula, vem da Beira, e pimba. Apanho com os pequenos que trabalham realmente para as vitórias. Parabéns, Tete.
1: Avaliação final deste festival.
2: Bom, primeiro os meus parabéns à província de Tete, portanto, pela conquista deste festival, portanto, o 16º festival. Segundo foi Manica, terceiro Maputo província, portanto, que é a minha província. Gaza de primeiro de campeão para antepenúltimo. Cidade de Maputo, penúltimo classificado. Portanto, alguma coisa não está... Aliás, a província de Gaza... depois daqueles problemas todos que teve, da fixação de idade, a cidade de Maputo, com os problemas que teve, depois boicota, depois não sei quantos, acabou dando nisto. Acabou dando nisto. Mas o que nós desejamos é que, daqui a 2 anos, tanto os jogos na Zambésia, sejam jogos exemplares, jogos que não têm rigorosamente nada a ver com aquilo que aconteceu, portanto, agora em Iambane, e que a preparação comece cedo. Eu sei que a polícia de Iambane preocupou-se em preparar os jogos. Quando faltam orçamentos, também pouco se pode fazer. Mas aqui fica, de facto, esta lição que sai de Iambane, que tanto a província como ao nível central, os jogos sejam preparados com a devida antecedência, para que tenhamos jogos à medida daquilo que se diz, jogos exemplares, que é isso claramente que nós estamos à espera, e oxalá isso aconteça daqui a 2 anos na província da Zambésia.
1: E mesmo para fechar, uma mensagem, hoje, afinal, é o dia da vitória. No desporto, nós também somos vitoriosos.
0: Somos vitoriosos. Exatamente. Veja que não estamos a falar de futebol, estamos a falar de desporto. No cômputo geral, nós somos vitoriosos. Em muitas modalidades, nós, em algumas delas, continuamos a dar cartas e a demonstrar que somos bons. Por exemplo, como aconteceu agora com o voleibol de praia, que estamos no Mundial, né? Então, não somos bons? Somos.
1: Zanda Melo, uma mensagem final por ocasião do CDD.
2: Os nossos parabéns, portanto, aos combatentes, aos libertadores da pátria, portanto, pela passagem do dia 7 de setembro. E realmente dizer que este país é um país que, do ponto de vista esportivo, tem tudo para dar certo. Tem tudo para chegar tanto a grandes palcos, desde que realmente as coisas sejam feitas com cuidado, com eficiência e sobretudo com muito trabalho. Temos pela frente os Jogos da AUSC, não nos esqueçamos disso, portanto, em dezembro, Moçambique, em particular a cidade de Maputo, vai acolher, portanto, os Jogos da AUSC, são os Jogos da região Austral de África. Temos que nos preparar com a devida antecedência, tanto depois da organização, mas acima de tudo que nós sejamos vencedores destes Jogos. Nós temos que conquistar as medalhas de ouro, nós temos que ganhar estes Jogos da AUSC. Portanto, fica aqui para mim a mensagem, temos que preparar, sim, preparar com perspicácia, com toda a eficiência, mas também nos preparamos desportivamente para que possamos ser os vencedores destes Jogos em dezembro.
1: Ora bem, vamos então colocar um ponto final à presente edição do programa Edesporto, deste 7 de setembro, o dia da vitória, num dia em que milhares de jovens estudantes moçambicanos deixaram Iambane e estão a colorir cada quilómetro deste vasto e belo Moçambique com as cores da bandeira moçambicana, depois de 10 dias de um convívio intenso no vertente esportiva, cultural e não só, onde trocaram amizades, contactos e, quem sabe, um dia possamos ter histórias a serem contadas que nasceram de Iambane, de várias formas, na frente política, na económica, muito mais na desportiva e, por que não, nos laços afetivos e familiares que podem ter sido construídos, ou pelo menos as raízes tenha sido plantada, ou então a semente semeada nesta 16ª edição do Festival Desportivo de Jogos Escolares. E porque somos todos vitoriosos, despedimos-nos com um pedido: que os jovens de hoje, adultos de amanhã, se inspirem nos jovens do 7 de setembro, que foram ousados, mas mais do que ousadia, arregaçaram as mangas em busca do seu objetivo, em busca do seu sonho, e realizaram-nos trazendo esta paz, esta liberdade e esta independência. Muito boa tarde, somos Manuel Moreira, Alexandre Zandamela, Mauro Jamis e Castro Jorge. Feliz dia da vitória.
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1: São 2 horas em Moçambique.
2: Saudações às notícias a esta hora apresentadas por Nelson Moando. O Presidente da República, Daniel Chapo, manifesta profundo pesar pela morte esta segunda-feira de Hafid Hamer Hassan, esposo da Presidente da Tanzânia, Samia Suluhu Hassan, vítima de doença. Em mensagem endereçada à estadista tanzaniana, o Presidente Chapo apresenta em nome do povo e do Governo da República de Moçambique, da Primeira-Dama, da sua família e em seu próprio nome, as mais sentidas condolências à Presidente Samia Suluhu Hassan e à família enlutada. Daniel Chapo enaltece o contributo de Hafid Hamer Hassan enquanto companheiro de vida e fonte de apoio e afeto à Presidente da Tanzânia, particularmente em momentos mais exigentes da sua trajetória. O chefe do Estado moçambicano destaca ainda o legado familiar do falecido, sublinhando que a memória do esposo, pai e companheiro dedicado permanecerá certamente como um legado de amor, união e valores familiares. O Presidente da República diz que em Cabo Delgado os terroristas estão a ficar sem manobras de ação e assegura que já foram recuperadas todas as vilas por eles ocupadas. Daniel Chapo afirmou que as forças de defesa e segurança continuam a rastrear os lugares por onde passam os terroristas, que quase sempre estão em debandada.
3: Alegramo-nos o fato de hoje não existir nenhuma vila que esteja ocupada pelos terroristas, apesar dos movimentos que continuam a fazer, mesmo para algumas províncias vizinhas, como Niassa e Nampula. Conseguimos expulsar os terroristas de todas as vilas e sedes dos distritos que outrora haviam ocupado. Reafirmamos ao nosso povo que nós continuaremos a empenhar todo o nosso esforço para que nenhum metro quadrado deste país seja controlado por terroristas ou quaisquer outros interesses estranhos aos interesses do povo moçambicano.
2: O chefe de Estado falava esta segunda-feira na Praça dos Heróis Moçambicanos em Maputo, nas celebrações centrais do 7 de setembro, Dia da Vitória. O Presidente da República notou que, para o alcance da independência económica, Moçambique precisa de paz, estabilidade política e segurança. A Ministra dos Combatentes considera fundamental a decisão de reservar 10% dos projetos do setor da agricultura para os veteranos da luta de libertação nacional. Nilhete Mondlane diz que a medida anunciada esta segunda-feira pelo Presidente da República representa o reconhecimento do sacrifício dos combatentes e deve contribuir para melhorar as condições de vida das suas famílias. A Ministra dos Combatentes defende que, apesar de muitos veteranos se encontrarem já na terceira idade, é necessário envolver as suas famílias e comunidades nos projetos para que estes possam contribuir para a melhoria das condições de vida.
4: Essa parcela de investimento da agricultura que vai para combatentes faz parte da luta pela independência económica. É verdade que os nossos combatentes, na sua maioria, já estão na terceira idade. Mas tem família, tem filhos. Portanto, é preciso engajar a família, a comunidade. Podem fazer cooperativas, podem fazer esforços de família para saírem da pobreza em que alguns estão, não todos, e irmos